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3: 21 horas e 3 minutos.

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1: 21 horas e 17 minutos.

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3: 21 horas e 32 minutos.

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2: 22 horas e 3 minutos.

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1: 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Duas horas e 16 minutos.

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5: Duas horas e 31 minutos.

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Pai é quem ensina pelo exemplo e transforma cada desafio em um motivo para seguir em frente.

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2: Duas horas e 47 minutos.

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1: 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Duas horas e 59 minutos.

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1: 105,7. 23 horas e 35 minutos.

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0: 23 horas e 52 minutos.

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1: 2 horas e 43 minutos. 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
2: 2 horas e 59 minutos.

oração para o sábado. Bom dia, meu irmão, minha irmã. Neste sábado, dedicado à Virgem Maria, nossa mãe. Senhor, mais uma semana se vai. Mais um dia vem. E precisamos mais uma vez reafirmar a nossa crença na salvação. Nos exemplos da vida de nosso Senhor Jesus Cristo. E na fé da nossa Santa Igreja Católica. Sabemos que não somos nada, Senhor. Apenas um grão de areia na imensidão da brasa de seu infinito amor. Mas faze-nos expressar com magnitude e com grandeza seus propósitos. Faz-nos a cada hora, a cada momento, vivenciar as suas leis maiores, os 10 mandamentos. Queremos estar dignos da conduta de Cristo. Queremos ser dignos das relações humanas e estar limpos na hora do julgamento das nossas ações, que assim seja. Que permaneçamos obedientes para demonstrar a cada dia como só a palavra de Cristo é capaz de transformar vidas e fortalecer. Portanto, o testemunho cristão. Que assim seja. Amém. Amém. Pela intercessão de São Miguel, de Nossa Senhora Aparecida, entregamos esse nosso dia. Obrigado, Jesus.

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1: 4:14. 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
2: Os 27 superintendentes regionais da Polícia Federal divulgaram uma nota conjunta em defesa do diretor-geral da corporação, Andrei Rodrigues. O documento reafirma a confiança na direção da instituição e destaca que a atuação da Polícia Federal deve ser guiada pela Constituição, pela legalidade e pela independência técnica das investigações. A manifestação ocorre em meio ao aumento de tensão entre a corporação e o gabinete do ministro do Supremo Tribunal Federal, André Mendonça. Segundo a PF, a crise foi intensificada por divergências relacionadas à condução de investigações, entre elas, as do inquérito ligada à Operação Sem Desconto e aos pedidos de abertura de investigações envolvendo Fábio Luiz Lula da Silva, o Lulinha, filho do presidente da República. A corporação também questionou determinações do ministro que restringiram o compartilhamento interno de informações e acionou a Advocacia Geral da União para analisar essas medidas. Na nota, os superintendentes afirmam que a atividade investigativa não pode se submeter a interesses políticos, ideológicos ou pessoais. Eles defendem ainda a preservação da autonomia administrativa e da independência técnica da Polícia Federal. O texto diz ainda que críticas às instituições são legítimas na democracia, mas não quando tem o objetivo de enfraquecer a credibilidade da Polícia Federal. Ainda nesta quinta-feira, o ministro André Mendonça se reuniu com o ministro da Justiça e com o advogado-geral da União. Segundo interlocutores, o encontro teve como objetivo reduzir o desgaste entre o Supremo Tribunal Federal e a Polícia Federal, além de reforçar a preservação dos papéis institucionais e da independência das investigações em andamento. Agência Rádio Web, de Brasília, Yuri Hudson.
3: Indicadores agropecuários com Diego Brião. Soja.
4: Os contratos futuros de soja com vencimento em agosto registraram queda nos Estados Unidos na sexta-feira. Na Bolsa de Chicago, a cotação era de US$ 11,56 por bushel. Valores no mercado físico no Brasil por saca de 60 quilos. Estado do Mato Grosso, cidade de Rondonópolis, R$ 134,80. E Rio Grande do Sul, Nonoai, R$ 123.
3: Boi gordo.
4: Em São Paulo, na B3, os contratos com vencimento em agosto eram negociados ao final da sexta a R$ 347 por arroba. Houve queda de 0,37% no dia. Boi à vista no Mato Grosso, em Cuiabá, R$ 323,98 por arroba.
3: Café.
4: Os contratos futuros de café arábica com entrega prevista para setembro terminaram a sexta-feira em Nova York, nos Estados Unidos, em elevação. A cotação era de R$ 2.254,84 por saca de 60 quilos. No Brasil, no mercado físico, valores do café arábica, tipo 6, por saca de 60 quilos. Minas Gerais, Varginha, R$ 1.820. E São Paulo Franca, R$ 1.850.
3: Milho.
4: Valores no mercado físico, por saca de 60 quilos. Paraná, Marechal Cândido Rondon, R$ 57. Valor em estabilidade na comparação com a cotação anterior. E Goiás, Rio Verde, R$ 53 em elevação.
3: Laranja.
4: Valores no mercado físico, por saca, Rio Grande do Sul, Nonoais, R$ 70 em estabilidade e Paraná, Marechal Cândido Rondon, R$ 75, também em estabilidade.
3: Uva.
4: Os contratos futuros de açúcar com entrega prevista para outubro terminaram a sexta em Nova York em elevação. A cotação era de US$ 16,45 de dólar por libra peso. No Brasil, em São Paulo, a saca de 50 quilos de açúcar cristal fechou o dia cotada a R$ 96,02, também em elevação.
3: Algodão.
4: Preço médio do feijão no atacado no Paraná. Feijão carioca, tipo 1, R$ 263,28 por saca, em elevação. E feijão preto, tipo 1, R$ 190,35 por saca, em queda.
3: Cacau.
4: Valores no mercado físico, por saca de 50 quilos. Rio Grande do Sul, média estadual, R$ 70, em estabilidade. E Santa Catarina, Rio do Sul, R$ 60, também em estabilidade.
3: Indicadores Agropecuários, um conteúdo do Grupo Rádio Web. Informação que amplifica conexões.
0: Renasce o debate sobre a dragagem de partes do rio Tapajós, canal de exportação de milho e soja, principalmente, que embarcam no centro-oeste brasileiro, indo para países da América Central e do Norte pelo canal de Panamá e também para países asiáticos, inclusive a China. Há cerca de 3 meses, grupos indígenas invadiram e depredaram a plataforma da Cargill, maior empresa de capital privado dos Estados Unidos e uma das maiores do mundo no agronegócio. A invasão foi causada por um decreto assinado pelo presidente Lula, autorizando um estudo para dragagem de rios navegáveis na Amazônia, inclusive o Tapajós. Lula estava em viagem ao exterior quando recebeu o comunicado da invasão pelo ministro Guilherme Boulos. O presidente recuou e suspendeu o decreto, informação passada à imprensa pelo próprio ministro Boulos. Agora, com a seca prevista para o norte e nordeste brasileiro, o rio Tapajós pode se tornar inavegável, impedindo o transporte de aproximadamente 5 milhões de toneladas de milho e soja que estão na escala de exportação. Agora vejamos o absurdo do problema. A FUNAI, Fundação Nacional do Índio, enviou ao Ministério do Planejamento um pedido de 65 milhões de reais para combater os efeitos do El Niño. Posteriormente, o Ministério dos Povos Indígenas justificou o pedido da verba e solicitou mais 120 milhões, totalizando 185 no total. Segundo os povos indígenas, o El Niño pode provocar incêndios e diminuir os cursos d'água dos rios. E numa reunião com o presidente Lula no dia 23 passado, eles informaram que o rio Tapajós encontrava-se com seu leito normal e que, se houvesse necessidade de uma intervenção, que fosse feita em 2027. O Brasil está com o agronegócio algemado. O prejuízo tem solução matemática rápida e rotineira. Basta dividi-lo entre os 215 milhões de brasileiros e fica tudo no zero a zero. Dos estúdios da Rádio Itatiaia em Belo Horizonte para o Itasat, Valdir Barbosa.
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1: Hora certa. 4:57.
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Bom dia, bom dia. Hoje é sabadão, dia 8 de agosto de 2026. Já se passaram 193 dias, faltam 174 dias para o término do ano. Dia Nacional de Controle do Colesterol, dia do pároco. A igreja celebra São Domingos.

0: Como vai o tempo e a temperatura?
1: O tempo e a temperatura para você, vamos conferir aqui.
2: Chovendo aí, tá? Aqui tá chovendo.
1: É, Ju, aí chove.
3: Olha o relâmpago.
1: Né? Cai
3: agora que é
1: teodó. Opa, tá assim, ó, máxima de 22 graus, mínima de 18, com céu ensolarado, sensação térmica 18 graus, umidade relativa do ar 90%. A fase da lua é minguante, inverno brasileiro. Eu desejo para você, meu amigo, minha amiga, boa sorte e feliz dia dos

0: Sabadão na feira, conversar com o papai aqui, Zé Hilário. Domingão é dia dos pais e hoje vocês aqui na jornada de trabalho. Quiser comprar alguma coisa aí para fazer um almoço especial pro dia dos pais, encontra o que na sua banca, Zé?
1: Olha, nossa banca encontra muita fruta, né? Bananas, né? E prata, banana nanica ou caturra, como eles chamam, né? Temos frango caipira também abatido aqui, já limpinho no ponto de colocar na panela, né? Tem goiaba, tem um pouco de limão, abóboras, né? E outras coisas mais.
0: Esse franguinho caipira aí, pro almoço do papai, é um cardápio bem saboroso, né?
1: Olha, não deve faltar, né? Que realmente é... Um frango caipira faz a diferença, né? E nós também temos muita polpa de frutas, né? Variadas. Também vindo do pomar ali da beira do rio.
0: Ô Zé, pai de quantos filhos?
1: 3 filhos.
0: Ah, os parabéns da Rádio Santa Cruz para você e todos os pais que estão nos ouvindo.
1: Pois é, especialmente você, né? Que está sempre na luta, trabalhando, né? Desde as madrugadas e vestindo a camisa da empresa, que isso é muito importante hoje, né? Sempre foi, né? E hoje tá mais difícil de encontrar pessoas que vestem realmente a camisa da empresa, que desenvolve, ajuda a desenvolver, né? E fazer também que essa empresa progrida e tenha condições de pagar os salários, né? Mas eu quero agradecer esse momento também e parabenizar todos os pais, né? Que estão por aí, aqui em Jequitinhonha, estão fora, que moram em outras cidades, mas que são daqui também, né? E pessoas que estão sempre comprometidas com o bom desenvolvimento da família.
0: Tá aí então, conversei com o Zé Hilário aqui na feira, voltamos aos estúdios.

0: de volta hoje conversando com os pais aqui na feira. Domingão é dia dos pais. Como é que é o nome do senhor?
1: Odalício.
0: Pai de quantos filhos?
1: Quatro filhos.
0: Quatro filhos. Nem precisa pedir DNA que já está comprovado.
1: Graças a Deus.
0: O senhor é firme e forte na jornada de trabalho. O que, que o senhor trouxe para vender aqui hoje, sabadão?
1: Olha, eu trouxe o tijolo, requeijão, banana, laranja, chuchu, tem um tomate, tem corante. Tem, graças a Deus, tem tudo.
0: Explica pro pessoal aí que não conhece o que, que é o tijolo.
1: O tijolo é feito com rapadura, coco, acertou, mamão e gengibre.
0: Aí fica bem saboroso.
1: É o melhor da região.
0: E deixa a pessoa mais animada.
1: Mais animada.
0: Trem arrumado. Feliz dia dos pais pro senhor, são os votos da nossa equipe, viu?
1: E para você também, Alé.
0: Obrigado, voltamos aos estudos.
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0: Estamos de volta, vamos conversar com o senhor Tião aqui na feira. Ô, senhor Tião, domingão é dia dos pais, o senhor é pai de quantos?
1: 9.
0: Uai, não tinha televisão não?
1: Tinha nada, amor, só a lamparinha é lá.
0: Um radinho de pilha. Ligado na Santa Cruz.
1: Ligado na Santa Cruz.
0: 9 meninos. Eles são casados, solteiros, entortados, tico-tico do fubá.
1: Tem um cara casado, um cara no tico-tico.
0: E alguns em casa com o senhor?
1: Alguns ainda, já tem 3 lá em casa ainda, graças a Deus.
0: O senhor trabalha na roça para sustentar aqui a família, né? O que o senhor trouxe para vender aqui?
2: Vontade de trabalhar.
1: Mas eu trouxe mandioca, trouxe peixe, trouxe limão, tanja. Cada coisa um pouquinho.
0: É mesmo?
1: Um pouquinho de cada coisa.
0: Olha, Santa Cruz parabeniza o senhor e todos os pais pelo Dia dos Pais, tá bom?
1: Obrigado, Alberto. Eu parabenizo você também pelo Dia dos Pais. Que Deus te dá muitos anos de vida e saúde.
0: Obrigado. Voltamos aos estudos.
3: Olha o tempo passando, 5:19.

0: Que Deus te proteja, que você continue sendo esse pai maravilhoso que você é para seus filhos, para todos nós. Que Deus te abençoe, te protege por onde que você andar, seu trabalho, tá bom? É que Deus te merece. Tudo de bom. Um abraço para você. Feliz Dia dos Pais. Beijos para todos os pais de todo o Brasil.
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2: Indicadores agropecuários com Diego Brião. Soja.
3: Os contratos futuros de soja com vencimento em agosto registraram queda nos Estados Unidos na sexta-feira. Na Bolsa de Chicago, a cotação era de US$ 11,56 por bushel. Valores no mercado físico no Brasil por saca de 60 quilos. Estado do Mato Grosso, cidade de Rondonópolis, R$ 134,80. E Rio Grande do Sul, Nonoais, R$ 123.
2: Boi gordo.
3: Em São Paulo, na B3, os contratos com vencimento em agosto eram negociados ao final da sexta a R$ 347 por arroba. Houve queda de 0,37% no dia. Boi à vista no Mato Grosso, em Cuiabá, R$ 323,98 por arroba.
2: Café.
3: Os contratos futuros de café arábica com entrega prevista para setembro terminaram a sexta-feira em Nova York, nos Estados Unidos, em elevação. A cotação era de R$ 2.254,84 por saca de 60 quilos. No Brasil, no mercado físico, valores do café arábica, tipo 6 por saca de 60 quilos. Minas Gerais, Varginha, R$ 1.820. E São Paulo Franca, R$ 1.850.
2: Milho.
3: Valores no mercado físico, por saca de 60 quilos. Paraná, Marechal Cândido Rondon, R$ 57. Valor em estabilidade na comparação com a cotação anterior. E Goiás, Rio Verde, R$ 53 em elevação.
2: Laranja.
3: Valores no mercado físico, por saca, Rio Grande do Sul, Nonoais, R$ 70 em estabilidade. E Paraná, Marechal Cândido Rondon, R$ 75, também em estabilidade.
2: Uva.
3: Os contratos futuros de açúcar com entrega prevista para outubro terminaram a sexta em Nova York em elevação. A cotação era de 16,45 de dólar por libra peso. No Brasil, em São Paulo, a saca de 50 quilos de açúcar cristal fechou o dia cotada a R$ 96,02, também em elevação.
2: Algodão.
3: Preço médio do feijão no atacado no Paraná. Feijão carioca, tipo 1, R$ 263,28 por saca, em elevação. E feijão preto, tipo 1, R$ 190,35 por saca, em queda.
2: Cacau.
3: Valores no mercado físico, por saca de 50 quilos. Rio Grande do Sul, média estadual, R$ 70, em estabilidade. E Santa Catarina, Rio do Sul, R$ 60, também em estabilidade.
2: Indicadores agropecuários, um conteúdo do Grupo Rádio Web. Informação que amplifica conexões.
4: Renasce o debate sobre a dragagem de partes do rio Tapajós, canal de exportação de milho e soja, principalmente, que embarcam no centro-oeste brasileiro, indo para países da América Central e do Norte, pelo canal de Panamá, e também para países asiáticos, inclusive a China. Há cerca de 3 meses, grupos indígenas invadiram e depredaram a plataforma da Cargill, maior empresa de capital privado dos Estados Unidos e uma das maiores do mundo no agronegócio. A invasão foi causada por um decreto assinado pelo presidente Lula, autorizando um estudo para dragagem de rios navegáveis na Amazônia, inclusive o Tapajós. Lula estava em viagem ao exterior quando recebeu o comunicado da invasão pelo ministro Guilherme Boulos. O presidente recuou e suspendeu o decreto, informação passada à imprensa pelo próprio ministro Boulos. Agora, com a seca prevista para o norte e nordeste brasileiro, o rio Tapajós pode se tornar inavegável, impedindo o transporte de aproximadamente 5 milhões de toneladas de milho e soja que estão na escala de exportação. Agora vejamos o absurdo do problema. A FUNAI, Fundação Nacional do Índio, enviou ao Ministério do Planejamento um pedido de 65 milhões de reais para combater os efeitos do El Niño. Posteriormente, o Ministério dos Povos Indígenas justificou o pedido da verba e solicitou mais 120 milhões, totalizando 185 no total. Segundo os povos indígenas, o El Niño pode provocar incêndios e diminuir os cursos d'água dos rios. E numa reunião com o presidente Lula no dia 23 passado, eles informaram que o rio Tapajós encontrava-se com seu leito normal e que, se houvesse necessidade de uma intervenção, que fosse feita em 2027. O Brasil está com o agronegócio algemado. O prejuízo tem solução matemática, rápida e rotineira. Basta dividi-lo entre os 215 milhões de brasileiros e fica tudo no zero a zero. Dos estúdios da Rádio Itatiaia, em Belo Horizonte, para o Itasat, Valdir Barbosa.
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E aí, galera pet, que alegria ter você aqui com a gente, começando mais uma parte do nosso querido Momento Pet. Eu sou o Lineu Silva e estou super feliz por você estar ligado na nossa sintonia pra gente conversar sobre esses amores Santa de quatro Cruz. Patas que transformam as nossas vidas, né? E agora, nessa primeira parte do programa, a gente já chega com uma dica super importante, especialmente para quem tem gatinhos em casa. Se liga! Quem tem felino sabe que eles são mestres na curiosidade e na arte de se equilibrar. Por isso, a gente precisa ter uma atenção redobrada com as janelas e sacadas. Pessoal, um pulo errado, um descuido e o que era para ser uma brincadeira pode virar um acidente grave. Redes de proteção não são luxo, são necessidade. Elas salvam vidas, evitam fugas e garantem que seu gatinho fique seguro dentro de casa. É uma forma simples, mas muito poderosa de mostrar cuidado e amor, viu? Segurança é tudo para os nossos bichinhos. Pode ter certeza, seu pet merece essa proteção. E esse foi o Momento Pet. Eu sou o Lineu Silva e não sai daí, porque daqui a pouquinho, na próxima parte, tem mais dicas quentinhas e cheias de carinho para os seus companheiros peludos. Fica com a gente!

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2: 5 horas 36 minutos, voltando.
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6: Quem é o locutor?
7: Conversar com o pai de dois filhos, é, tio Manel. Ô Manel, bom dia, tá tudo bem contigo?
8: Oh, graças a Deus, bom demais, que é, Deus agradece a gente amanhecer vivo e conversando e com o olho aberto pra olhar pra estrela, pro sol, pra lua. Isso é uma coisa boa, né? Que Deus dá essa prosperidade a gente, né? A gente fica alegre, sorrindo. Sim. E andando.
7: E o nome dos filhos?
8: É Otto Garcia e Ione da Silva Souza.
7: Sim. Pois é, papai. Aqui na feira você tá vendendo o quê?
8: Ah, eu tô vendendo feijão, banana, mandioca.
9: Qual negócio aí?
8: Mamão, limão, açafrão aqui, ó. A bichinha da terra aqui, que dá de
9: barra.
8: Só coisa boa, natural da terra.
7: Como é que eu penso do pacote de feijão?
8: Aqui tem um feijão aqui, que esse aqui, um é 20, o outro é 25.
9: Olha esse, aqui,
8: esse bonitão aqui, ó.
7: Feijão
8: que é difícil você ver no mercado, ó. Olha a cor desse caboclo aí, ó.
7: Bom pra fazer um almoço,
8: bom pra fazer um almoço pro papai, pra mamãe, pra todo mundo. Pra família toda e todo mundo, tá? Alimentar do feijão bom, gostoso.
7: É mesmo, beleza, né? Parabéns pelo Dia dos Pais.
8: Obrigado. E pra você aí também, parabéns. Obrigado. Pra você também, que é pai, que acolhe esses paizão do mundo tudo afora aí, ó.
7: Obrigado, tão por cá.
8: Alô, e um abraço pro Beto da outra veterinária aí, ó, que é o...
7: Gente boa.
8: Gente boa demais, viu? Ao menos na hora que tá dormindo, viu?
7: Mas acordou. Chegou cedo, 4 horas da manhã, e abriu a loja. Voltamos aos estúdios.

0: Cruz parabeniza todos os pais. Você pode mandar o pedido de oração aí para você que tem pai, para você que o pai já partiu, pela alma dele, pode mandar o pedido de oração que daqui a pouquinho nós vamos atender a demanda aqui, viu? Pároco Frei Heron, hoje é dia do pároco, e também o bispo diocesano Dom José Hamilton de Castro.
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1: Opa, estamos de volta com o Paradão Sertanejo pela Santa Cruz, 105,7. A gente parabeniza a todos os pais e agradecemos também as pessoas mandando aí o pedido de oração para o Dia dos Pais e parabenizando todos os pais. E também parabenizando Alberto Ferreira, que sou eu. Obrigado aí aos amigos ligados. Agora no trecho, na rodagem.
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0: Trânsito Livre. Sinal verde para informações.
1: Amigos do volante, no trecho na rodagem, fim de semana tá aí, vamos evitar acidentes e o sinal de alerta para você que circula pela BR-367, tem obras em andamento, muita cautela aí, máquinas, caminhões e operários na pista, alguns locais com sistema pare e siga, boa viagem para você.
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1: Relógio marcando 5 horas e 58 minutinhos. Estamos ao vivo. Hoje, sábado, dia 8 de agosto de 2026. Hoje é dia do pároco. E daqui a pouco o pároco Frei Heron estará conosco aqui fazendo a oração das 6 e também o bispo diocesano Dom José Hamilton de Castro. A igreja celebra hoje o dia de São Domingos e amanhã tem celebração bem cedinho, às 7 horas da manhã, na Igreja Matriz São Miguel e Almas. A missa especial aí, Dia dos Pais, né? Entrega do Pai Nosso para as crianças. Meu Caminho faz a liturgia, Nene Companhia faz a parte musical. Às 19 horas também acontece a segunda celebração, liturgia com a equipe do Terço dos Homens e a parte musical com a comunidade São Vicente. Celebração de missa amanhã, domingo, Lá na Boa Vista, às 18 horas, comunidade São Francisco. Mais cedo tem celebração na Mumbuca, missa na comunidade Nossa Senhora do Rosário. É a programação de missa para amanhã. E para hoje também, sábado, com o Frei Erics, tem celebrações na comunidade São José, Projeto Lagoa, às 10 horas. Já às 2 da tarde, comunidade Nossa Senhora Aparecida, Santo Inês, também às 15h30 no Santa Luzia, lá no Monteiro. Já no Palmar, às 16h30, missa na comunidade Santa Rita. E 18 horas, missa na comunidade Santo Antônio, no Caju. Para domingo, às 8 horas da manhã, tem celebração na comunidade São Pedro do Jequitinhonha.
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1: Para hoje, nunca deixe de acreditar em dias melhores e principalmente em você mesmo. Se a dificuldade surgiu na sua vida, é porque Deus confia e acredita na sua força. Bom dia. É a Loura da Prefeitura compartilhando conosco. Estamos ao vivo com o momento da oração da manhã. O pessoal já mandaram áudio aqui. Agora vou incluir na oração da manhã aqui todos os pais, né, que estão à escuta, e também os amigos do clube. Os que renovaram conosco: Maurícia Alves Silva, também Maria Antonieta Gomes Rocha, fazendo registro aqui em memória da sócia falecida, e também Maria Nilde Nunes. Aniversariantes de hoje, dia 8 de agosto, lá em Homenara, Esmeralda Nazareno de Souza e também Egione Alves Dias. Já em Rubim, Manuel Batista Oliveira, da Rua Borborema. Aqui em Jequitinhonha, Manuel Geraldo Rodrigues, o Manuel da BB, sou Manelo, né? E também Celino Fernandes Valieiro, na comunidade Santa Inês. Somos amigos do clube. Oração para minhas irmãs que estão a caminho de Jequitinhonha: Natália, Lúcia, também meu cunhado Eteovino, Vital, meu primo, e também para minha esposa Lena. Dona Eli dedica oração pela recuperação de Jadir lá em Belo Horizonte, Camilinha, a Alessandra, também a Diana, Gustavo, Felipe, Regis, meus filhos Davidson e Desirê em Belo Horizonte, o Paulinho DJ pela saúde dele, Zezinho Aparecida, Amaral, Cleomar no bairro Juliana, Wilson no Eteovina Carneiro, e também a Fátima no Paulo VI, Mila, Súria, Dona Maria, em Joaíma, Vacamarga, Antônio Incrível, o Tim, e lá em Felisburgo, a Dona Genício, a Antônio Pé de Foice. E a oração também pela alma do saudoso Aurino. Os pedidos de oração para o Dia dos Pais, acompanhe.
11: Meu nome é Ana. Bom dia para todos vocês. Gostaria de ouvir a oração da manhã pela minha saúde, a saúde de minhas filhas, minha mãe, minhas irmãs, pela alma de meu pai santo, já partiu deste mundo.
1: Alô?
12: Bom dia, Alberto.
1: Bom dia.
12: Peço oração para mim mesmo, Romualdo, que está fazendo cor de areia, para minha família, meu pai. Amanhã é o Dia dos Pais.
1: Uhum.
12: Para você da Rádio Santa Cruz, todos os
1: Obrigado.
12: Pais, que amanhã é dia de todos nós, né?
1: Sim.
12: Deus abençoe nós todos.
1: Amém.
12: Fique com Deus.
1: Alô, bom dia.
13: Bom dia, Alberto Ferreira. Passa uma oração aí para mim.
1: Sim, Salvador.
13: Para minha esposa Maria Marlene, para Dona Antônia Reinaldo, para meus irmãos, minhas irmãs, para Cíntia, o marido, para Pontivaldo e a família, Negro Paraguai, a família, para a Nozinha, a família, para a Zica do Leite, a família, para todas, para você e sua família, para Zé Pedro e a família. Faço oração para o Dia dos Pais, que Deus abençoe os pais.
1: Amém.
13: Todas as pessoas que é pai do mundo, que Deus ilumine e abençoe. Fica com Deus, meu amigo.
1: Alô, bom dia. Oi.
14: Alberto Vieira, bom dia. Aqui é a Catarina da Santa Luzia. Eu gostaria que você colocasse meu nome aí na oração da manhã pela alma do meu pai, Paulo Tertulino da Cruz, que está com 2 anos e 7 meses que ele faleceu. Que Deus é de dar ele um descanso eterno. Então, me oferecer para todas as pessoas que não têm pai nesse mundo, porque é difícil, é ódio dos pais. A gente não tem os pais, a gente, ao lado da gente. Mas a gente sabe que ele está com Deus. Também para você, que é pai, Deus abençoe a sua família. E para meu filho, Cal, que também é pai. Para todos nós que é pai. E também quero aproveitar e oferecer essa oração para mim mesmo, para meus filhos, meus netos, e para minha mãe, a Ilza, para a Silêncio, para a sua família Balvorada, e para meus irmãos, que é pai, também, e para meu namorado Ivan, o pai dele também, hoje é dia dos pais, e para todas as pessoas do mundo inteiro que necessita de oração. E também para todos os padres da Procissão Miguel e para minha mana Denise Tamatela, com sua esposa Bill, e para meu primo, com sua esposa Amanda, minha prima Anísia, estou na volta aí. E é isso aí. Então, bom dia, fico com Deus.
1: Bom
14: tchau,
1: dia. Pai. Alô. Oi.
15: Bom dia, meu amigo Beto Ferreira. Quem fala é Maria Vanilda, aqui da Fazenda Gangorrinha. Quero pedir de oração para meu esposo Adilson, meu filho Nenzinho, Claudiane, Sofia, Simone, de Pedro de Amélia, com a toda a família dele na comunidade de Barreirinho. Tica e Dinho, com a toda a família na comunidade de Barreirinho. Pequena e João, com a toda a família na comunidade de São Felipe. A Lúcia e Quilosina, Fazenda Chapadinha. Zetinha e Dena, na Fazenda Caraí, em Joaíma. Minha mãe, Dona Ana, meu pai, o Debrano, na rua de Mate em Joaíma, minha filha Maria Mery, meu filho Antônio Marco, Solanginha em Joaíma, de Bastião, Creuzinha e Branquinho em Joaíma, Irene e seu Zé em Joaíma, e para você, meu amigo Alberto Ferreira, e a sua família, um bom dia para você.
1: Bom dia. Oi.
16: Bom dia, Alberto Ferreira, peço a fundação da Cirurgia para mim, para vocês, cidade, assim, com Deus.
1: Alô, bom dia.
16: Ferreira, bom dia. Quer falar aqui, Maria de Fátima, da comunidade de Montinho. Gostaria de pedir você para o meu oração, meu esposo Joaquim, meus 5 filhos, meus 9 netos, meus 7 irmãos, minha mãe, meu cunhado Val, tia Dival, tia Nedinha, tia Rita, dona Denar, Nilzinha, Adelene, Bastianinha dos Mariano, dona Denar, Preta, Luciana, Vadinho, Milene, Cordiolino, Joyce, Cida, Vanderlei, Líria, Madomila, Paulinho, Mônica, Paula, Jubaci, Tim, Maria, Comadevinha, Padre Juarez, Vanderlei, Líria, Alice, Leni, Santercê, Dona Ana, Elizabeth, Dona Maria, Adjoaima, Lucansanção, Gilmar, de Fronteira dos Valos, para todos os filhos de Deus, precisa de oração neste momento, e para vocês também, minha tia Delice.
1: Alô?
17: Bom dia, Alberto Ferreira.
1: Bom dia.
17: Eu sou Alberto Ferreira, Simone, aqui de Governador Valadares. Gostaria de pedir a oração aí, que das 6 aí. Peço aí pela saúde que dos meus filhos, Marcos Paulo, Jonathan, Rabi Luiz, Evelyn, minha neta Agatha, meu esposo Renato. E peço especialmente aí para o meu pai, José Luiz, aí no bairro Unicampo, aí, Jequitinhonha, que deseja ele um feliz que dia dos pais para ele, um feliz que dia dos pais para o meu padre, em Tiago, aí no Alvorada, com toda a sua família, em Jequitinhonha, Peço pela minha sogra Eliane, com toda a sua família no Santo Antônio de Jequitinhonha. E peço para todos os pais aí de Jequitinhonha. Obrigada, Beto Ferreira.
18: Bom dia, Alves Pereira, cantando mais da comunidade de Barreirinha. Pedro, uma oração para meu pai, para minha mãe Maria Mantina, para Pedro Almeida no Barreirinha, para a mãe Sul e todo o pessoal do Barreirinha, para minha filha Jaine de Monte Formoso.
19: Bom dia, Alberto Ferreira, tudo bem com você? Espero que sim. A oração vou pedir pela minha saúde, pela saúde dos meus quatro netos, as minhas bisnetas, a Júlia Linda, minhas filhas, Gios, Daniela do Pão, Angelita, pela saúde da minha irmã Luquinha, minhas duas cunhadas, todos os meus sobrinhos, Cola, Galdinho, Tereza, Ireni, Conceição, Joaquim, Maria José, Cristóvão, Manel, Nadino, Alvorada, Durino, São Miguel, Solange, Joaíma, Silvaninho, Valadares, Zinoela, pela saúde de Alberto Ferreira, Lena e os filhos, ali com toda a família, pai Tavanusa e família, Domingas e família, Bigode e família, Manel da Bebê e família, Luiz Porto, na Lua Bonita, Beth do Sindicato e família, Iris do Sindicato, Renan do Sindicato, todos os funcionários da rádio, todas as meninas da atividade ativa do Poliesportivo e a apelação do professor e a família dele, Lenice e família, Zenildo e família da Boa Vista, Marcelo e família, Osvaldo do Carrapicho, Imaculada na Itaruna, o Gordo Verdura, Didida Indiana, Bárbara do Vaticano, Dama do Vaticano, Nina Travessa Vampiro, Pai Pafia lá na Babilônia, e todos que neste momento estiver precisando de oração, vai para Preta Machiado, Daniel Barreto, Graça Barreto, que Deus abençoe cada um de nós. Muito obrigada, Alberto Ferreira, e vai por alma do meu pai, Joar, por alma do meu filho, Joelis Popular Ju, por alma de todos os pais falecidos, que são muitos pais, né? E por todas as almas do purgatório. Muito obrigado, Alberto. Um bom dia. Fica com Deus.
20: E Alberto Vieira, põe meu nome na oração, por favor. Eu fiz a mãe para o Sebastião, meus filhos Alice, Patrick, Anderson, Thalisson, Danilo e Ciro. Meus pais João Cleusa, Mano de Mano, Xandra e Helena. Maria Carla, Alice, meu netinho Mauro, para todos que estiverem ouvindo a oração. Todos da zona rua de Chiquitinhonha. A senhora ilumina e abençoa nós todos. Por favor, tchau, bom dia.
21: Rádio Santa Cruz, bom dia, bom dia, homem de Deus, bom dia. É, se você colocar meu nome na oração de 6 horas, pela minha saúde, pela saúde de Linda, sua esposa, pela saúde de Anitta, minha prima, pela saúde de Sávio, meu sobrinho lá em Belo Horizonte, pela saúde de Ari, lá em Belo Horizonte, pela saúde de Joalina, Conceição, Maria Auxiliadora, pela alma do meu filho Antônio Albino, pai Benício, mãe Petrina, mãe Jovalina, Leonora, Donora, tia Erzinha, tio Pedro, Tete Moreira Feto, Gilberto Prates, Fernandinho, Antônio Bernardinho, Dona Alessi, Maria do Pastel, Aurino, meu padrinho Doutor Evandro, minha madrinha Neuarque, o pai menor das Cunha Mel, Rosina, todos os falecidos do mundo inteiro, de Deus, João Moreira.
22: Bom dia, Alberto Ferreira, aqui é Maria Aparecida da comunidade Araçatuba. Alberto, peço você que me inclui na oração da manhã, incluindo os meus filhos, Cláudia e Cláudio, Pedro e Anderson, minha neta Yasmin, meu neto Sanderson, minha neta Lawanda, Camille, Cauã, Rafaela, Felipe, todos aqueles que necessitaram de oração essa manhã, incluindo a minha mãe querida na comunidade de Porto Alegre, minha irmã Rosa, e todos que necessitaram de oração para você, pelo Dia dos Pais, que Deus vem te abençoar, que você tenha esse locutor maravilhoso. E todos os pais da região. Eu não tenho meu pai, mas eu peço a Deus pelos que têm. E peço a Deus que dê um bom lugar à alma do meu pai.
0: Bom dia, Alberto Ferreira. Aqui é Romildo de Pitangueira. E oração para mim, para meus filhos, meus netos, para meus irmãos Jequitinhonha, Fátima, Arnaldo, sobrinha Clévia, todos meus sobrinhos, meus primos. Deus te abençoe.
1: Agora espaço aberto para o pároco Feiron, hoje dia do pároco, parabéns para todos os párocos. Bom dia, Frei.
4: Oração para o sábado. Bom dia, meu irmão, minha irmã. Neste sábado, dedicado à Virgem Maria, nossa mãe. Senhor, mais uma semana se vai, mais um dia vem. E precisamos mais uma vez reafirmar a nossa crença na salvação, nos exemplos da vida de nosso Senhor Jesus Cristo e na fé da nossa Santa Igreja Católica. Sabemos que não somos nada, Senhor, apenas um grão de areia na imensidão da brasa de seu infinito amor. Mas faze-nos expressar com magnitude e com grandeza seus propósitos. Faz-nos a cada hora, a cada momento, vivenciar as suas leis maiores, os 10 mandamentos. Queremos estar dignos da conduta de Cristo. Queremos ser dignos das relações humanas e estar limpos na hora do julgamento das nossas ações, que assim seja. Que permaneçamos obedientes para demonstrar a cada dia como só a palavra de Cristo é capaz de transformar vidas e fortalecer, portanto, o testemunho cristão. Que assim seja, amém, amém. Pela intercessão de São Miguel, de Nossa Senhora Aparecida, entregamos esse nosso dia. Obrigado, Jesus.
5: Oração a São Miguel Arcanjo. Glorioso São Miguel Arcanjo, poderoso vencedor das batalhas espirituais, vinde em auxílio das nossas necessidades espirituais e temporais. Afugentai de nossa presença todo mal e todo ataque e ciladas do inimigo. Com sua poderosa espada de luz, derrotai todas as forças malignas e iluminai nossos caminhos com a luz de tua proteção. Arcanjo Miguel, do mal libertai-nos, do inimigo livrai-nos, das tempestades socorrei-nos, dos perigos protegei-nos, das perseguições salvai-nos. Glorioso São Miguel Arcanjo, pelo poder celeste a vós conferido, sê para mim o guerreiro valente e conduzi-nos nos caminhos da paz. Amém.

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1: Alberto Ferreira, oi. Tira o facão da banha e fala a hora certa para o pessoal.
2: Falo sim, 6:20.
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2: Opa, 6:24, já estamos de volta, sabadão, feliz dia dos pais.
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9: Vem comigo. Sou eu. Solanjinha, cadê você? Fala do lado que eu escuto.
10: Bom dia, Humberto.
9: Bom dia, bom dia.
10: Jesus paz pra você, essa pessoa maravilhosa, alegre, esse paizão de todos os momentos, todos os dias, todas as horas. Feliz dos pais para você, que você seja feliz, né? E feliz dos pais para Thais, todos os meninos da Santa Cruz que é pai, feliz dos pais do Brasil, do mundo inteiro, meus irmãos que é pais, amigos que é pais. E o meu mora no céu, né, com Deus, e está feliz lá também. Parabéns, parabéns, Dia dos Pais para você, que Deus abençoe. Feliz somos Dia dos Pais para você também, Solanjinha.
9: A Silvani de Valadares, né? Feliz Dia dos Pais para quem transforma cuidado em força diariamente. Hoje, amanhã e sempre, né? Amanhã é seu dia, mas o mundo inteiro agradece por sua existência. Feliz Dia dos Pais. Obrigado aí, viu, Silvani, pela mensagem aqui no Dia dos Pais. E vamos juntos nessa caminhada aqui, na longa estrada da vida.

parabeniza o pai Joaquim Alves dos Santos na fazenda Lua Bonita. Silvani Gomes, de Governador Valadares, bom dia, um abraço aí pra você, viu?

0: onde ninguém.
1: Nós vamos pro intervalo, já já a gente volta.
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1: 6:28, bom dia. Bom dia.

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0: disputa pelo governo de Minas e cria novo impasse para o PL.
1: Escolas de Belo Horizonte podem ganhar ensino sobre fake news.
0: Queda da cesta básica não alivia bolso de consumidores em BH.
1: A partir de hoje, andar de táxi fica mais caro na capital.
0: No Dia Mundial do Pedestre, Belo Horizonte ainda enfrenta riscos para quem anda a pé.
1: Seca concentra mais de 75% de incêndios na 040.
0: Dia D mobiliza famílias para atualizar vacinas de crianças e adolescentes.
1: Mais de 400.000 casos de diarreia aguda são registrados em Minas neste ano.
0: Em meio à crise diplomática, Lula sobe o tom contra o secretário dos Estados Unidos.
1: Governo mantém cautela e deixa análise de embaixador americano para depois das eleições.
0: Ucrânia ataca a refinaria na Rússia e relata mortes em ofensiva russa.
1: Com guerra em escalada, Zelensky vai à Sérvia para ampliar apoio à Ucrânia.
2: São os destaques do Jornal da Itatiaia, hoje com William Travassos e Clévia Ribeiro. Os detalhes você confere na íntegra.
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2: O zóio no relógio aí, ó, o zóio no relógio, o marmoço, vamos passar o zóio no relógio aí, 6:32.
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7: Opa, feliz dia dos pais, são os votos da nossa equipe.
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7: Voltei, 6:42. Ricardo Gaúcho manda um alô, um abraço aí para todos os pais, em especial aos pais agricultores, né? Pode ser uma música aí, Meu Velho Pai. Nós vamos providenciar, né? Ricardo Gaúcho, Gaúcho até. Deixe-me ver quem fala comigo aqui. Dia dos Pais, todo mundo mandando mensagem. Ah, sim, deixe-me ver aqui a Tia Lia mandando um bom dia. Obrigado, viu, Tia Lia, de Joaíma. Tá na escuta. E vamos que vamos aqui. Alô?

0: Bom dia pra todo mundo.
1: Ô, dona Maria, a Nanise tá mandando bom dia aí, bom dia.
2: Alô, Alberto Ferreira, bom dia, aqui é Maria das Dores. Alberto, toca a música aí com Jaine, meu velho pai, que eu ofereci pro meu pai, Daniel.
1: Sim.
2: Lá na Elza Mourão, pela passagem do Dia dos Pais. E para todos os pais do Brasil e do mundo. E para você e para todos da rádio, um abraço, bom dia.

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4: 6:58, os amigos que renovaram no clube: Maria Alves Silva, também Maria Nilde Nunes. Fazer o registro aqui em memória da saudosa Maria Antonieta Gomes Rocha, sócia falecida do nosso clube. Aniversariantes de hoje, 8 de agosto, lá em Rubim, Manuel Batista Oliveira, da rua Borborema. Também em Almenara, Egione Alves Dias, da rua Henrique Reitman. E também Esmeralda Nazareno de Souza, lá do Sacode. E aqui em Jequitinhonha, Manuel Geraldo Rodrigues, o Manuel da ABB, hoje completando mais um ano de vida. Também Celino Fernandes Balieiro. E você do outro lado do rádio, hoje é o seu dia. Parabéns, felicidades mil, muita paz, amor e alegria.

0: feliz dia dos pais para todos os pais acompanhando a programação. Eu fico por aqui, deixando espaço aberto para William Travassos e Cléber Ribeiro com o Jornal da Itatiaia. A gente se fala na programação após as 8, comunica Vinícius França.
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3: São emissoras que integram a Itasat, a rede Itatiaia via satélite, para os destaques do Jornal da Itatiaia.
4: Republicanos ressuscita a candidatura de Cleitinho e mexe nas articulações do PL em Minas.
5: Em meio à crise diplomática, Lula volta a atacar secretário dos Estados Unidos.
4: Polícia Federal protesta contra interferências em investigações.
5: El Niño vai além do clima e preocupa brasileiros por alta dos alimentos.
4: Inteligência artificial transforma a produção de café e ganha espaço nas lavouras de Minas.
5: Ucrânia ataca refinaria na Rússia e relata mortes em ofensiva russa.
4: Com guerra em escalada, Zelensky vai à Sérvia para ampliar apoio à Ucrânia.
5: No futebol, após a classificação na Copa do Brasil, Atlético e Cruzeiro retomam disputa pelo Brasileirão.
4: Galo visita hoje o Remo fora de casa e Raposa fecha a preparação para receber o Mirassol.
3: Este é o Jornal da Itatiaia. Editores Vanusa Rezende e Leonardo Leal. Coordenação Jaqueline Moura e Ellen Araújo. Direção de jornalismo Fernanda Rodrigues. Direção geral Maria Cláudia Santos. 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
4: 7:02, Jornal da Itatiaia, sábado, dia 8 de agosto de 2026, apresentação Fabiano Frade e William Travassos.
5: Muito bom dia para você que está com a gente, estamos ao vivo também no YouTube, no site, no aplicativo da Itatiaia, na Alexa, na TV a cabo e no canal 957 da Parabólica Digital.
4: A partir de agora, toda a rede Itasat reunida para trazer os principais destaques de Minas, do Brasil e do mundo.
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6: Fim de semana de tempo quente e seco em Minas Gerais. Neste sábado, ainda há possibilidade de temporais isolados no extremo sul do estado, na divisa com São Paulo, por influência da frente fria gerada pelo ciclone Bomba. O dia pode também ser de ventos em áreas do Triângulo Mineiro Sul e Zona da Mata. No restante do estado, prevalece o tempo aberto com altas temperaturas e baixos índices de umidade. Céu claro a parcialmente nublado no Jequitinhonha, Mucuri e Rio Doce. Demais regiões, céu claro a parcialmente nublado com névoa seca. Possibilidade de chuva isolada no sul-sudoeste. BH terá um sábado de céu claro com baixa umidade do ar e calor à tarde. Aqui na capital, a temperatura máxima deve marcar 33 graus e a umidade deve ficar em torno de 15%. Repórter Aline Neves.
5: São 7:03, reviravolta na corrida pelo governo de Minas.
4: O Republicanos decide lançar novamente o senador Cleitinho na disputa eleitoral no estado, menos de uma semana depois de o parlamentar desistir da candidatura.
7: O Republicanos deu sinal verde e o senador Cleitinho Azevedo será o candidato do partido ao governo de Minas. O anúncio foi feito em Divinópolis, no mesmo lugar onde na semana passada ele disse pela primeira vez que queria ser candidato ao executivo. Durante esses últimos dias, Cleitinho foi e voltou sobre essa decisão. Disse que iria disputar a eleição, voltou atrás nesta última segunda-feira e em menos de 24 horas afirmou que mudou de ideia. Desde então, o objetivo foi convencer o presidente do partido, o deputado federal Marcos Pereira, em aceitar essa candidatura.
8: O que eu quero mostrar para vocês é que é o mais importante. Qual que é o seu plano de governo? Vai ter uma linha: menos estado e mais povo. Menos estado e mais município, mais prefeituras. Os problemas estão nas prefeituras. O meu gabinete estará aberto para os 853 municípios para poder atender todos os prefeitos e vereadores, porque os problemas estão nos municípios. Então vai ser menos estado e mais povo. Eu vou governar para todos. Teremos o governo mais humano possível. Terá erros e terá acerto, mas não terá corrupção.
7: Candidato, essas idas e vidas, o senhor acha que dá uma insegurança para o seu eleitorado ou não?
8: Não dá, não. Sabe o que o eleitorado quer de verdade? É que no hobby dele, isso eu sei fazer muito bem. Não sei roubar. Eu vou fazer direito, é devolver o dinheiro pro povo. O que dá insegurança pro povo é cobrar uma taxa de tratamento de esgoto, que não tem tratamento de esgoto, que não existe. É isso que dá insegurança. Então, eu voltei atrás. Sim, quem nunca voltou atrás, qual que é o problema de voltar atrás? E todas as vezes que eu precisar de voltar atrás, eu vou ter humildade para falar isso. Agora, insegurança eu não tenho nenhuma. Eu sei muito bem o que o estado precisa. E como é? Eu vou ter até mais sorte.
7: Cleitinho evitou comentar futuras composições políticas. Disse apenas que vai manter na chapa como vice o ex-prefeito de Patos de Minas, Luiz Eduardo Falcão, que também é do Republicanos. Falcão, que esteve com o senador em Divinópolis, afirmou que o presidente do Republicanos, que até então se mantinha firme na posição de não autorizar a candidatura, teria se sensibilizado com Minas Gerais.
9: O Marcos Pereira é uma pessoa que tem uma trajetória de vida, de muitos desafios e de muitas vitórias. Isso faz com que ele tenha uma proximidade com a vontade popular. Quem tem uma trajetória de vida mais sofrida, mas que tem muitas vitórias, como é o caso dele, entende o que é a vontade popular e o que as pessoas estão manifestando o tempo todo. Eu acredito que ele se sensibilizou com a vontade do povo mineiro. Nós compreendemos também a posição do partido, que se manifestou de uma determinada forma, depois teve que, não diria voltar atrás, mas mudar de ideia, e agora teve que fazer isso mais uma vez.
7: Os partidos têm oficialmente até o dia 15 para registrarem as candidaturas na Justiça Eleitoral. Repórter Luísa Marques.
5: A nova decisão do Republicanos de ressuscitar a campanha de Cleitinho reabre a disputa em Minas Gerais e provoca uma nova movimentação entre os partidos que articulam alianças para a sucessão estadual.
10: A mudança também afeta diretamente a estratégia do PL aqui no estado. Antes de Cleitinho retirar a candidatura, o Partido Liberal havia anunciado apoio ao senador na corrida pelo governo estadual.
5: Com a desistência, no entanto, o PL passou a trabalhar em uma candidatura própria e lançou o ex-presidente da FIENG, Flávio Roscoe, para disputar o Palácio Tiradentes.
10: 7:07 e há uma semana do início da campanha eleitoral, os eleitores devem ficar atentos às novas regras para o uso das redes sociais. Uma das mudanças é o endurecimento das medidas contra a disseminação de conteúdos falsos durante o período.
5: Na prática, a preocupação não se limita aos candidatos e partidos. Quem compartilha informações falsas ou conteúdos manipulados também pode ser punido.
7: As regras ficaram mais rígidas para quem compartilha conteúdos falsos nas redes sociais durante o período eleitoral. Publicar ou divulgar informações que a pessoa saiba serem falsas e que possam prejudicar candidatos podem gerar punições previstas no Código Eleitoral. O especialista em marketing político, Francisco Rezende, explica melhor.
11: A lei passou a responsabilizar diretamente o eleitor pelo que ele compartilha nas suas redes sociais. Apoiar um candidato, compartilhar uma publicação, dar a sua opinião, isso continua sendo direito de qualquer pessoa. O que mudou foi o preço de passar do limite. Se o eleitor divulga um fato que sabe ser falso e que prejudica um candidato ou partido, comete crime. Está no artigo 323 do Código Eleitoral, de 2 meses a 1 ano de detenção ou multa. A pena aumenta quando o conteúdo é divulgado na internet, nas redes sociais, num podcast ou numa transmissão ao vivo.
7: Além da divulgação de notícias falsas, ataques à honra de candidatos também podem resultar em responsabilização criminal e multas. Segundo o especialista, o cuidado com o que é publicado e compartilhado nas redes sociais passa a ser uma obrigação prevista na legislação eleitoral.
11: Quando vira ataque pessoal, muda de lei, entra também o Código Penal. Calúnia dá até 2 anos de detenção, difamação dá até 1 ano, injúria até 6 meses. Tem ainda a multa administrativa para quem descumpre as regras sobre desinformação ou uso de inteligência artificial, de 5 a 30 mil reais. E essa multa vale mesmo que o conteúdo seja removido depois. Por isso, o cuidado na hora de compartilhar já não é só o bom senso, é lei.
7: Os partidos têm até o dia 15 de agosto para registrar oficialmente os candidatos na Justiça Eleitoral. Só depois desse registro é que as candidaturas passam pela análise da Justiça, que verifica se todos os requisitos legais foram cumpridos. No dia 16 de agosto começa oficialmente a campanha eleitoral. A partir dessa data, candidatos poderão pedir votos e fazer propaganda nas ruas e também na internet. Já o horário eleitoral gratuito no rádio e na televisão começa no dia 28 de agosto e vai até o dia 1º de outubro. O primeiro turno das eleições está marcado para o dia 4 de outubro. Caso seja necessário, o segundo turno para presidente e governadores acontece em 25 de outubro. De Brasília, Aline Peçanha.
10: 7:10. A seguir aqui no Jornal da Itatiaia, El Niño vai além do clima e preocupa brasileiros com alta dos alimentos.
5: Inteligência artificial transforma a produção de café e ganha espaço nas lavouras de Minas.
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2: 7:13 aqui em Belo Horizonte. Os possíveis efeitos do El Niño já despertam preocupação entre os brasileiros, não apenas pelas mudanças do clima, mas também pelas consequências que o fenômeno pode provocar no cotidiano.
3: Uma pesquisa aponta que a população teme impactos, principalmente nos preços dos alimentos, além de reflexos nas áreas de saúde e energia.
4: 9 em cada 10 brasileiros temem que a chegada do El Niño provoque aumento no preço dos alimentos. É o que revela a pesquisa Nexus, que aponta que 77% dos entrevistados acreditam que o fenômeno afeta muito a inflação, enquanto outros 14% esperam algum impacto na economia. O El Niño é o nome dado ao aquecimento anormal de uma parte do Oceano Pacífico. Esse aquecimento altera a circulação na atmosfera e modifica os padrões de chuva, ventos e temperatura em diversas partes do mundo. CEO da empresa Nexus, Marcelo Tokarski, traz mais detalhes da pesquisa.
5: Alimentação é um dos itens que mais pesa no orçamento das famílias, né? E a preocupação com o aumento do preço dos alimentos, a gente viu isso muito durante a pandemia, por exemplo, ela permaneceu desde então, né? A inflação dos alimentos hoje está acima da média de inflação no Brasil, e por ter um peso muito significativo no consumo das famílias, na renda das famílias, principalmente nas famílias de renda mais baixa, renda média, compromete muito do orçamento. Essa é uma grande preocupação, e já há um entendimento de que fenômenos climáticos afetam o preço dos alimentos.
4: O levantamento mostra ainda que 76% dos brasileiros acreditam que o El Niño agrava problemas de saúde. Apesar disso, mais de um terço da população afirma não estar familiarizada com o fenômeno climático.
5: O fato das pessoas não estarem tão a par da gravidade do El Niño, né, do que ele representa como ameaça em termos de chuvas fortes em algumas regiões, secas prolongadas, mais prolongadas em outras, calor extremo, etc. Isso leva as pessoas a não se prepararem para aquilo e, pior, né? Não cobrarem, a gente está num ano de eleição, não cobrarem dos governantes essa pauta nas propostas dos candidatos a presidente, candidatos a governadores, por exemplo, ou parlamentares também. E a gente precisa também de uma consciência, lógico, não só da população, mas das empresas, dos governos, de maneira geral, para que a gente reduza, né, os impactos no meio ambiente, para que a gente tenha menos ocorrências desse tipo de desastres, como cheias, como a que a gente teve há 2 anos no Rio Grande do Sul, ou secas prolongadas que a gente sempre tem na região centro-oeste do Brasil, no Nordeste, etc.
4: Nas ruas, a Itatiaia quer saber se as pessoas conhecem o El Niño e se temem o impacto nos preços.
6: Aline Cristina, tá bem alto os preços, sabe? A gente tá tendo que pesquisar bastante. Então, assim, vai num canto, vai em outro, cada hora compra uma coisa, porque não tá tendo condições de comprar tudo junto de uma vez, não.
7: É, agora aí tá pra ter uma influência desse fenômeno, né? Eles chamam de El Niño. Você viu a notícia disso?
6: Tá sendo muito falado, né, sobre esse fenômeno. E, assim, a gente fica até assustado, né? Porque já está nas condições que está. Sim, os preços muito altos. Ainda vem esse fenômeno aí, diz que vai aumentar mais, então a gente fica meio que preocupado.
8: Marlene Conceição da Silva, 50 anos.
7: Preço dos alimentos, Marlene, como é que tá?
8: Variáveis, né? Em algum lugar a gente acha mais acessíveis e outros lugares bem puxado o preço.
7: E esse negócio aí de El Niño, esses fenômenos climáticos assim, você entende, acompanha ou você não sabe muito?
8: Acaba prejudicando a produção, né, de colheitas, aí tende a aumentar o valor, né, quando chega a pouca produção, quando eles vão colher, né, aí tá menos, aí no supermercado tende a aumentar os produtos.
4: Repórter João Felipe Loli.
2: 7:18.
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2: A produção de café em Minas Gerais passa por uma transformação impulsionada pelo uso de tecnologia, com decisões cada vez mais baseadas em dados. Produtores buscam aumentar a eficiência das lavouras e melhorar a qualidade dos grãos, combinando o conhecimento do campo com novas ferramentas digitais.
1: Opa, o Giro Agro deste sábado está no ar. E a gente sempre fala de tecnologia nos tempos atuais quando fala do agro. A gente está preparando uma série especial que vai entrar nos próximos dias, contando muito do que a tecnologia já entrou no café, no queijo, na cachaça, nos produtos mineiros. Mas hoje a gente vai falar aqui do café, que é o nosso grão de ouro de Minas Gerais, o grão de ouro do Brasil. E como é que será que esse cafezinho nosso do dia a dia já tem tecnologia, hein? Inovação. A Bárbara Pacheco é analista de agronegócios do Sebrae Minas, ela que tem formação na engenharia agrônoma, e ela está aqui com a gente. Ô Bárbara, bom dia, seja muito bem-vinda.
9: Bom dia, obrigada, obrigada pelo convite.
1: Bárbara, quando a gente fala em tecnologia no café, basicamente a gente está falando em todos os processos?
9: Então, muitas vezes quando a gente fala assim, tecnologia, todo mundo já pensa em máquinas, inteligência artificial, mas a tecnologia ela é muito além disso, né? A própria gestão, né, da fazenda como um todo, ela é uma tecnologia. Porque a tecnologia é você transformar aquilo que a gente já faz em algo mais rápido, mais eficiente, que torne o seu trabalho ali mais eficiente, de forma geral.
1: E a gente ouvi muito falar de inteligência artificial, né? Hoje já tem equipamentos, aplicativos que são utilizados desde o plantio até a retirada do café, a venda do café, a entrega do café na casa das pessoas?
9: Sim, eu falo que a inteligência artificial às vezes tá lá na fazenda, só não tá com etiqueta lá, né? Inteligência artificial. Mas ela já tá o tempo inteiro. Praticamente de duas formas. Diretamente, quando o produtor ele já usa a inteligência artificial ali para consultar, para tirar alguma dúvida, para esclarecer algo de forma mais rápida. E numa segunda forma, que ela é indireta, que é quando a inteligência ela tá por trás dos maquinários, que ela tá por trás dos softwares de gestão que usam a inteligência artificial para facilitar, para identificar padrão, para identificar esse padrão e procurar um erro rápido. Então, assim, hoje o agro ele está com a inteligência artificial em todos os momentos.
1: Bárbara, e quando a gente pensa nessa questão da tecnologia e do grão, que é o nosso principal, a gente está falando também em melhorar a quantidade e a qualidade, porque, por exemplo, a gente precisa produzir cada vez mais, temos fome pelo mundo de café. Já há possibilidade de usar a tecnologia para preservar melhor o fruto, de certa forma, lidar melhor com esses problemas climáticos que são demais hoje no planeta?
9: A gente tem diversas formas de tecnologias, né, aplicadas ali no agro. E quando a gente pensa em produtividade, em qualidade de café, se tivesse uma tecnologia específica para melhorar produtividade e qualidade, eu falo que todo produtor já estava usando, né? Mas a gente não tem nada milagroso hoje, não. Basicamente, produtividade e qualidade de café é um conjunto de ações que o produtor tem que tomar cuidado ali, né, de dentro da porteira, desde o plantio até a colheita, e que tem tecnologia empregada em todos os momentos, principalmente de gestão e tomada de decisão.
1: Muito bem, Bárbara Pacheco, que é do Sebrae Minas, esteve aqui com a gente, analista de agronegócios. Fabiano Frade, Itatiaia Agro.
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3: São 7h23. A seguir, em meio à tensão com os Estados Unidos, Lula sobe o tom contra secretário americano.
1: Governo mantém cautela e deixa análise de embaixador americano para depois das eleições.
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0: 7:25, as relações entre Brasil e Estados Unidos ganham um novo capítulo, após o presidente Lula voltar a fazer duras críticas ao secretário de Estado americano.
1: Ao falar do secretário de Estado, Marco Rubio, o presidente Lula afirmou ontem, aqui em São Paulo, que se trata de um bolsonarista que não gosta do Brasil. O presidente deu a declaração durante uma visita no INPE, o Instituto Nacional de Pesquisas Espaciais, em São José dos Campos.
2: Um cidadão que não gosta do Brasil, que não gosta da América Latina e que é um bolsonarista, que é o homem secretário de Estado, que é o Marco Rubio. Eu disse pro Trump, ele é um anti-latino-americano, ou um latino-americano frustrado, porque ele foi embora de Cuba. Então ele odeia Cuba, odeia a Colômbia, odeia o Brasil, e ele faz as coisas diferentes daquilo que a gente conversa com o Trump.
1: Mas o presidente ressaltou que é tratado com respeito pelo presidente dos Estados Unidos, Donald Trump.
2: Eu e o Trump já tivemos algumas reuniões. Ele sempre me tratou com muito respeito. Eu trato ele com muito respeito. Quando eu encontrei com o Trump na Malásia, eu disse ao Trump: olha, Trump, nós somos dois homens de 80 anos. E a gente tem que passar pro mundo a responsabilidade das duas maiores democracias do mundo, que tem uma relação diplomática desde com 201 anos. E que a gente tem que passar pro mundo uma certa harmonia. O mundo está precisando disso.
1: No evento, o INPE informou que a área sob alerta de desmatamento na Amazônia caiu cerca de 36% entre agosto de 2025 e julho deste ano. O resultado representa o menor valor da série histórica iniciada em 2016. O número ficou abaixo da média dos últimos 10 ciclos. De São Paulo, repórter Mardélio Couto.
0: 7:27, o governo federal não considera pressionar pela aprovação de Daniel Pérez pelo Senado dos Estados Unidos para o cargo de embaixador americano no Brasil.
3: A avaliação no Palácio do Planalto é de que a decisão dos parlamentares americanos não altera o cenário nem a posição adotada pela gestão do presidente Lula.
4: A aprovação do nome de Daniel Pérez pelo Senado nos Estados Unidos para assumir a embaixada americana aqui no Brasil não deve mudar, pelo menos por enquanto, a posição do governo brasileiro. A avaliação de integrantes do Palácio do Planalto é que o Itamaraty continuará sem conceder o chamado agrimão, que é a autorização diplomática necessária para que o embaixador estrangeiro possa assumir oficialmente o cargo. Essa discussão tem sido ainda mais reforçada no Brasil depois que o governo de Donald Trump revogou o visto da embaixadora do Brasil em Washington, Maria Luísa Viotti. Os Estados Unidos afirmaram que a medida foi uma resposta à demora do Brasil em autorizar a chegada de Daniel Pérez. Nos bastidores, no entanto, integrantes do governo Lula dizem que a aprovação de Pérez pelo Senado americano não muda o cenário. A avaliação é que ceder neste momento poderia passar a imagem de que o Brasil está respondendo a mais uma pressão dos Estados Unidos. Outro ponto citado pelo governo é que o procedimento adotado por Washington rompeu uma tradição diplomática. Normalmente, o país que vai receber o embaixador concede primeiro o agrimão e só depois o nome é anunciado oficialmente. No caso de Daniel Pérez, o governo americano divulgou a indicação antes de ter essa autorização. Agora, apesar desse impasse, o governo brasileiro diz que não pretende adotar medidas de retaliação. A orientação, por enquanto, é manter o diálogo diplomático e deixar qualquer decisão sobre o novo embaixador para depois das eleições presidenciais de outubro. De Brasília, Aline Peçanha.
0: 7:30.
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0: Rita, enquanto a Petrobras derruba a Bolsa de Valores, aqui no Brasil, o mercado de trabalho perde força nos Estados Unidos. Bom dia.
6: Bom dia. Tivemos ontem uma sexta-feira muito volátil. Aqui no mercado brasileiro, números importantes, como o balanço da Petrobras. Os números mostraram um resultado dentro das expectativas, mas em coletiva, a empresa anunciou que não vai pagar dividendos extraordinários. E a partir do momento desse anúncio, as ações da empresa negociadas na B3 perderam muito fôlego e contribuíram para uma queda de quase 2% do Ibovespa, principal indicador de desempenho da Bolsa Brasileira, que fechou na faixa dos 172 mil pontos. Tivemos também um número muito importante em nível global, que foi os números do desemprego, o payroll, lá na terra de Tio Sam. Para surpresa geral do planeta, houve um corte de 23 mil postos de trabalho lá nos Estados Unidos. E a expectativa era da criação de no mínimo 80 mil novos postos de trabalho. E qual foi a leitura do investidor global diante dessa fraqueza inesperada do mercado de trabalho americano? A leitura é que os Estados Unidos não devem subir os juros em função desse mercado de trabalho mais fraco. E por causa disso, as bolsas americanas subiram e bateram novos recordes de alta. Aqui no Brasil, as ações da Petrobras, diante dessa frustração do pagamento de um dividendo extraordinário que não vai ocorrer, foram as principais responsáveis pela queda de quase 2% do Ibovespa, principal indicador de desempenho da nossa bolsa. E o que nós temos pela frente são desafios cada vez maiores. Estamos aí diante desse problema crônico, que é o controle das contas públicas, o controle fiscal, a responsabilidade fiscal. E quando a gente olha para nossa bolsa, quando a gente olha para B3, a gente vê também um reflexo da alta taxa de juros que vai minando os negócios, diminuindo o volume e acabando com a atratividade daquelas empresas que dependem do nosso mercado, do mercado brasileiro, para serem saudáveis. O que a gente vê por aqui é uma B3 representada por um Ibovespa cada vez mais ligado ao mercado externo através de commodities, como ações da Petrobras, petróleo, Vale, minério e também dos bancos, que são as empresas internas com mais atratividade para o investimento. Afinal de contas, nós estamos falando de empresas, bancos, que compram e vendem dinheiro. E quando se trata de taxa de juros, o Brasil tem a segunda maior do mundo. Então, gente, o mercado interno, as empresas que dependem do consumo dos brasileiros, que dependem do sucesso da condução da economia do Brasil, estão definhando. E o que sobra para a bolsa são bancos, Petrobras e Vale. Rita Mundim, para a Rádio Itatiaia.
7: 7:34.
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7: Bom dia, Leonardo Bortoleto.
8: Bom dia. Hoje no Itatiaia Negócios Cast, converso com Vander Costa, falando sobre o custo do Brasil no transporte, a interferência em tantos setores. Muito importante você acompanhar.
9: Nas últimas décadas, para não falar de um governo só, desde 1970, estou falando de 50 anos, não tem investimento em infraestrutura no Brasil. Nós investimos menos de 1% do PIB em infraestrutura, enquanto a Índia, a China, está investindo 3-4%, que é o necessário. Então, o que acontece? Eu já falei há pouco, mudou a matriz agrícola do Brasil, saiu do sul para o centro-oeste, não houve investimento em infraestrutura, não tem ferrovia, tem rio, mas não tem hidrovia. Então o caminhão foi lá buscar, e se você lembrar de algumas reportagens, o caminhão ele fica atolado, veio. O caminhão que antigamente tinha duas rodas de tração, hoje tem quatro, são verdadeiros trator que foram feitos para buscar a safra, bem dizer, dentro da lavoura. Então, não é que privilegiou o rodoviário. Houve um desinvestimento em infraestrutura e o rodoviário foi desbravando.
8: E essa falta de infraestrutura afeta de que forma para a população na ponta? Porque às vezes nós, quem está acompanhando, a gente pode entender o seguinte: não, vocês estão falando dos problemas da área do transporte. Sim, de fato. Mas lá na ponta, para o cidadão comum, para mim, para quem está acompanhando a gente, qual é o impacto disso, dessa falta de investimento?
9: É o produto mais caro, que se eu faço um transporte mais ineficiente, se eu comparar a eficiência do ferroviário ou do aquaviário, ele é mais eficiente do que o rodoviário, eu vou ter um produto na mesa do consumidor mais barato do que com o rodoviário. Então, o que impacta é o produto mais caro, porque eu estou usando o modal que é possível. E o possível é só o rodoviário.
8: Para ficar mais barato, para poder ficar mais adequado, pelo que eu estou entendendo, a gente tem que fazer diferente do que a gente está fazendo. Tem uma agenda para isso? Estamos pensando uma agenda como país para isso?
9: A gente está trabalhando para isso. Houve uma evolução grande no modal, principalmente rodoviário. Tem uma vontade de voltar com as ferrovias para o Brasil, que é mais barato. Só para dar um exemplo, pode até um dado que é interessante. Na década de 1970, nós tínhamos 40 mil quilômetros de ferrovias utilizadas no Brasil. Depois que veio a privatização, ainda no governo Fernando Henrique Cardoso, hoje nós temos 15 mil. Houve um decréscimo. Nós temos hoje 25 mil ferrovias abandonadas, que não tem interesse econômico. Então, é um modelo ferroviário de privatização. Não sou contra a privatização, não estou contra, sou a favor. Mas você tem que fazer com que as ferrovias que foram abandonadas no Brasil voltem a ser produtivas.
8: Me fala uma coisa sobre tecnologia para a gente poder olhar para frente e imaginar o setor aqui. Tanto para cargas quanto para passageiro, qual é a interferência da tecnologia? Ela chega a ser determinante em algum aspecto ou não?
9: É determinante em diversos aspectos. Hoje você pode pegar um aplicativo aqui em Belo Horizonte e saber exatamente a hora que o ônibus vai passar no ponto que você está. Então isso dá conforto, dá previsibilidade. No transporte de cargas, a gente já tem no Brasil robôs operando nos armazéns. Eles pegam o pallet e colocam na porta do caminhão. A separação de mercadorias pelo software, tudo é feito por leitura de código de barra.
8: Eu sou Leonardo Bortoleto, apresentador do Itatiaia Negócios Cast, e o episódio completo você acompanha no YouTube da Rádio Itatiaia.
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7: 7:38, a seguir os destaques do futebol.
10: Após a classificação na Copa do Brasil, Atlético e Cruzeiro retomam disputa pelo Brasileirão.
7: Galo visita hoje o Remo fora de casa e Raposa fecha a preparação para receber o Mirassol.
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12: 7:38.
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0: 7:41.
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0: Daniele Rodrigues, muito bom dia.
2: Bom dia, William Travassos. Vamos falar então de futebol aqui no Jornal da Itatiaia, porque quatro partidas abrem hoje a rodada 22 do Campeonato Brasileiro. Às 16h, na Arena do Grêmio, Grêmio e São Paulo. Às 18h30, no Mangueirão, Remo e Atlético. Às 20h30, no Couto Pereira, Coritiba e Chapecoense. E às 21h, clássico entre Botafogo e Fluminense no Nilton Santos. Ô Cláudio Rezende, o Atlético vai ter mudanças para o jogo de hoje? Conta pra gente.
3: O Galo em busca da quarta vitória seguida fora de casa, em competições diferentes. Teve a classificação na Copa do Brasil, diante do Juventude, em Caxias do Sul, hoje às 18h30, aqui em Belém do Pará, contra o Remo. O técnico Barba Domingues vai fazer mudanças no time. Uma delas é certa, na lateral esquerda. Renan Lodi está suspenso. Joga o garoto Pacini. No meio campo, interrogações, também na dupla de volantes. Pode segurar Bernard ou Vitor Hugo ou ambos, já que o Atlético vem numa sequência de jogos com viagens e na quarta-feira tem o primeiro duelo de mata-mata em Bragança Paulista contra o Bragantino pela Copa Sul-Americana. Esquentou a possibilidade da chegada do meio-campista Fred, revelado pelo Galo, do Fenerbahçe da Turquia, jogador que esteve na Copa do Mundo de 2022.
2: Valeu, Cláudio. 7:42. O Cruzeiro entra em campo amanhã contra o Mirassol. O time fecha hoje a preparação, Rubens Júnior.
4: O Cruzeiro finaliza a preparação hoje para o confronto deste domingo às 11h contra o Mirassol, o primeiro de uma semana onde o clube vai receber mais de 100.000 torcedores na Pampulha. Quarta-feira tem o Flamengo pela Copa Libertadores. Recém-contratados estão à disposição e no bid para o técnico Arthur Jorge e podem fazer a estreia, quem sabe no decorrer do jogo contra o Mirassol. Lúcio Rodrigues, jovem, 23 anos, Wesley, também jovem, 21 anos, e também João Costa, jovem, 21 anos, ambos estavam na Arábia Saudita fazendo pré-temporada e bem fisicamente para a estreia. Cruzeiro que também na atividade dessa sexta-feira na Toca da Raposa, onde apresentou Lúcio Rodrigues para toda a imprensa, Marquinhos com uma febre, Wanderson com um problema dermatológico, não participaram da atividade. Sabadão de trabalho na Toca. Tá certo, bom dia, bom sabadão a todos.

0: Copa do Mundo, jogador brasileiro, mas não conseguiu, inclusive desistiu da contratação do atacante do Zenit, Daniele Rodrigues.
1: Valeu, Wellington. 7:44. Dois jogos ontem abriram a rodada 21 da Série B. Em Ponta Grossa, o São Bernardo venceu o Operário por 3-1. No Castelão, o Ceará derrotou a Ponte Preta por 2-0. Hoje, dois jogos. Às 16h, no Oba, em Goiânia, o Vila Nova encara o Sport. Às 18h30, em Ribeirão Preto, o América encara o Botafogo de Ribeirão. E esse coelhão pro jogo de hoje, Fabrício Calazans, conta tudo pra gente, tá ligado? Obrigado, bom dia.
2: Tô ligado, Daniele Rodrigues, deixa comigo, bom dia para você e para quem se liga no Jornal da Itatiaia, Kleber Ariel Gonçalves, árbitro paranaense, apita Botafogo de Ribeirão Preto e América esta noite às 18h30 no estádio Santa Cruz, na belíssima Ribeirão Preto. O América teve 13 dias de preparação e o técnico Humberto Loser ganhando possibilidades em jogadores que estavam no departamento médico. Dois ex-titulares, Ricardo Silva, zagueiro, e o Persson, meio-campista, além do William do Bigode e do Rodrigo Pinheiro, atacante uruguaio, que está relacionado pela primeira vez. Ele foi contratado, se lesionou num treino e hoje pela primeira vez pode estrear pelo Coelhão. Gustavo no gol, Alex Silva, Lucas Sousa ou Ricardo Silva com Manuel e Dalbert, Felipe Amaral, Elizari ou Persson com o Iago, Guilherme Parede, Gabriel Barros e Paulo Vitor é o provável coelho esta noite contra a Pantera em Ribeirão Preto. Dani.
1: Valeu, Fabrício. 7:46. O sábado é de decisão também no módulo 2 do Campeonato Mineiro. Os finalistas serão definidos hoje. Às 15h, o Vila Nova enfrenta o Aimorés em Ubá. No jogo de ida em Nova Lima, o Vila venceu por 1-0. Portanto, joga pelo empate para chegar à final. Já às 16h, o Democrata de Sete Lagoas recebe o Mamoré na Arena do Jacaré. Na primeira partida, o Democrata ganhou por 2-1 e pode até perder por um gol de diferença, que se classifica para a decisão. Os finalistas já têm vaga garantida na primeira divisão do Campeonato Mineiro do ano que vem. Estas foram as informações do esporte aqui no Jornal da Itatiaia. Volto com vocês, Fabiano, William.
3: Valeu, Dani, obrigado. 7:47. A seguir, Ucrânia ataca a refinaria na Rússia e relata mortes em ofensiva russa.
4: Com guerra em escalada, Zelensky vai à Sérvia para ampliar apoio à Ucrânia.
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1: São 7:49.
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1: Rússia e Ucrânia voltam a atacar, a trocar ataques em meio à escala da guerra. Patrícia Moribe.
3: Ataques russos contra Kiev e cidades próximas deixaram pelo menos 3 mortos e 7 feridos na madrugada deste sábado. Entre os mortos está uma criança. Segundo os serviços de emergência, o ataque atingiu a localidade de Pukvika, nos arredores da capital. Em Kiev, 4 pessoas ficaram feridas e houve incêndios em 2 bairros. A defesa antiaérea ucraniana enfrenta falta de interceptadores para derrubar os mísseis russos. O presidente Volodymyr Zelensky pede novos sistemas de defesa aos países ocidentais. Zelensky chegou neste sábado à Sérvia, um dos poucos países europeus que mantém relações próximas com Moscou. Mesmo assim, o governo sérvio afirma ter enviado ajuda não militar à Ucrânia. Na sexta-feira, o Senado dos Estados Unidos aprovou novas sanções contra a Rússia, com foco na indústria de petróleo e gás. O vulcão Etna, um dos mais ativos do mundo, voltou a entrar em erupção neste sábado na Sicília, no sul da Itália. A atividade vulcânica provocou a suspensão dos voos que chegariam ao aeroporto de Catânia, que atende a região leste da ilha. Segundo as autoridades, a medida foi tomada por causa da presença de cinzas vulcânicas na atmosfera. Os voos de partida que estavam no aeroporto continuaram normalmente.
4: O novo presidente da Colômbia promete combate ao narcoterrorismo e encerra negociações com grupos armados. De Cali, Pedro Panunzio.
5: Diante de centenas de militares das Forças Armadas colombianas reunidos em uma base militar em Cali, Abelardo de la Espriella, em seu primeiro discurso como presidente da Colômbia, afirmou que o combate ao que classificou como narcoterrorismo estará no centro das suas ações durante os próximos 4 anos de governo. Ele afirmou que a opção pelo diálogo está esgotada, sinalizando o fim da estratégia de negociação com grupos armados que passou a orientar a política de segurança colombiana a partir do acordo de paz firmado com as FARC em 2016 durante o governo de Juan Manuel Santos. A declaração também representa uma ruptura com a política adotada por seu antecessor, Gustavo Petro, que tentou ampliar essa estratégia por meio da chamada paz total. De la Espriella afirmou que uma das primeiras ações de seu governo será classificar grupos como narcoterroristas com o objetivo de garantir uma espécie de arcabouço legal para a atuação das forças de segurança no combate ao crime. O novo presidente disse que divulgará uma lista com as organizações enquadradas nessa categoria, mas não detalhou quais critérios serão adotados para essa classificação. Embora a Colômbia não tenha de fato vivido um período de paz nos últimos 10 anos, analistas especializados em segurança, consultados pela RFI, avaliam que as novas políticas anunciadas pelo presidente tendem a intensificar a violência no país.
1: São 7:53. A seguir, Polícia Federal protesta contra interferências em investigações.

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0: 6h55 após novos elementos no processo líder criminoso em Minas, volta pra cadeia.
1: O ministro do Superior Tribunal de Justiça, STJ, Messódio Azulay Neto, revogou a própria decisão que ele havia tomado de conceder habeas corpus a Douglas de Azevedo Carvalho, vulgo Mancha, apontado como um dos maiores narcos de Minas Gerais. Como a Itatiaia vem acompanhando, no dia 1 de julho deste ano, o ministro Messódio Azulay Neto havia concedido um habeas corpus para Mancha, alegando que ele tinha endereço fixo e fonte de renda através de uma distribuidora de bebidas. O suspeito só não foi solto porque a Polícia Civil pediu um mandado de prisão temporária quando Douglas estava prestes a ir para a rua. Logo depois, o ministro Edson Fachin, presidente do Supremo, derrubou o habeas corpus, alegando que Mancha era líder de facção e de altíssima periculosidade. Agora, o ministro do STJ revoga também a própria decisão após receber uma série de informações sobre Mancha através do DOESP da Polícia Civil. A APC de Minas demonstrou a periculosidade de Mancha, o nível de envolvimento com crime organizado e facções, e mostrou que da outra vez que ele teve direito a usar tornozeleira, Mancha acabou botando o aparelho em um macaquinho de pelúcia. O ministro finaliza então dizendo que com os novos elementos apresentados, a prisão preventiva de Mancha não apresenta irregularidades. Então, ele suspende o habeas corpus que ele mesmo concedeu. Lembrando que Douglas Mancha foi preso em Santa Cruz de la Sierra, na Bolívia, e agora se encontra detido na Penitenciária Federal de Mossoró, no Rio Grande do Norte, no nordeste do país. Uma unidade de segurança máxima destinada a líderes do crime organizado e presos de altíssima periculosidade. Repórter Renato Rios Neto.
2: 7h58.
3: Agora, a análise do âncora da CNN Brasil, William Bach.
4: Os delegados que dirigem as 27 superintendências da Polícia Federal no país inteiro assinaram uma carta em apoio à direção-geral da corporação. A carta reitera a necessidade de independência para que a Polícia Federal possa trabalhar. Coisa justa, legítima, que não oferece dificuldade alguma para se assinar embaixo. Mas, se há necessidade de pedir autonomia e independência em carta dirigida ao público, só se pode supor que isto, a independência, está de alguma forma ameaçada. Por quem? Aqui a carta vai ficando interessante, muito mais pelo que ela não diz. Quem ameaça a independência e a autonomia? E em nome do quê? Em certo sentido, a carta será lida por alguns dentro do espírito daquela velha frase do futebol, aquela que diz que o treinador está prestigiado, quando se sabe que não é bem assim. O diretor-geral da Polícia Federal, Andrei Rodrigues, é homem de confiança do presidente Lula, assim como seus antecessores foram de confiança de outros governantes. Mas o fato é que a Polícia Federal passou por verdadeira montanha-russa desde o estouro do escândalo Master, quando pelo STF tentou-se que ela não investigasse, e agora pelo STF está podendo investigar. Mas até onde? Dado o fato de que integrantes do STF têm os nomes ligados ao escândalo. O mesmo acontece com o escândalo do INSS e sua recente ramificação que chega ao filho do presidente Lula, com a mesma pergunta: até onde pode-se investigar ou consegue-se investigar? No fundo, a carta está dizendo: deixa a gente trabalhar em paz. É a coisa mais difícil de se imaginar que venha a acontecer.
3: Da CNN em São Paulo, William Vac.
5: Termina aqui mais uma edição do Jornal da Itatiaia. De volta na segunda-feira, às 7 horas da manhã. 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
13: Alô, você! Muito bom dia! Sabadão, dia 8 de agosto. Tá no ar mais um show da manhã aqui na sua Santa Cruz. Muito prazer, eu sou o Vinícius França e vou contigo até as 10 horas de hoje com muita música, conteúdo, informação e tudo que você mais curte. Neste sabadão, fim de semana. É, o fim de semana do Dia dos Pais, hein? Pra você que é papai e tá na sintonia, receba desde já o nosso abraço. Tamo junto, né? Pode abrir muito bem o seu fim de semana por aqui com a gente na sua Santa Cruz, na melhor do vale. Vamos nessa, que hoje tem muito mais vindo por aí. É dia de Santa Cruz na feira. Daqui a pouquinho tem o Alberto Ferreira conversando com a gente. E você, vem comigo, vem seguindo na melhor. Muito bom dia. Sabadão é dia de alegria. É, e é você que faz a nossa grade, é você que participa com a gente, interage no Zap Zap que mais toca na cidade. É o 3741-1521. Pode mandar seu alô, sua participação, seu pitaco, seu pedido musical, hein? O microfone tá aberto pra você aqui na Santa Cruz. Então vamos nessa, começando bem o nosso sabadão com música boa, no clima do fim de semana. Vamos curtir, menos é mais, tocando Brinda aí. Uma excelente manhã, um ótimo sábado pra você.

0: legal, 8:12 na sua Santa Cruz. Grupo Menos é Mais, abrindo nosso sabadão, hein? Com muita alegria. Brinda aí! Vamos nessa, voltamos agora por aqui com o nosso show da manhã, porque agora tá chegando ele, Alberto Ferreira. Sabadão é tradição aqui na 105, é o Santa Cruz na Feira. Alô, Alberto, muito bom dia pra você, com quem você conversa por aí na Praça do Mercado. Alberto
1: Ferreira. Sabadão na feira, conversar com o papai aqui, Zé Hilário. Domingão é dia dos pais e hoje, vocês aqui na jornada de trabalho, quem for... quiser comprar alguma coisa aí pra fazer um almoço especial pro Dia dos Pais, encontra o que na sua banca, Zé?
2: Olha, nossa banca encontra muita fruta, né? Bananas, né? E prata, banana nanica ou caturra, como eles chamam, né? Temos frango caipira também abatido aqui, já limpinho, ponto de colocar na panela, né? Tem goiaba, tem um pouco de limão, abóboras, né? E outras coisas mais.
1: Esse franguinho caipira aí, pro almoço do papai, é um cardápio bem saboroso, né?
2: Olha, não deve faltar, né? Porque realmente um frango caipira faz a diferença, né? E nós também temos muita polpa de frutas, né? Variadas, também vindo do pomar ali da beira do rio.
1: Ô Zé, pai de quantos filhos?
2: 3 filhos.
1: Ah, os parabéns da Rádio Santa Cruz para você e todos os pais que estão nos ouvindo.
2: Pois é, especialmente você, né, que está sempre na luta, trabalhando, né, desde as madrugadas e vestindo a camisa da empresa, que isso é muito importante hoje, né? Sempre foi, né? E hoje está mais difícil de encontrar pessoas que vestem realmente a camisa da empresa, que desenvolve, ajuda a desenvolver, né? E fazer também que essa empresa progrida e tenha condições de pagar os salários, né? Mas eu quero agradecer esse momento também e parabenizar todos os pais, né? Que estão por aí, aqui em Jequitinhonha, estão fora, que moram em outras cidades, mas que são daqui também, né? E pessoas que estão sempre comprometidas com o bom desenvolvimento da família.
1: Tá aí então, conversei com o Zé Hilário aqui na feira, voltamos aos estúdios.
0: Maravilha, Alberto, muito obrigado pela participação, esse foi o Santa Cruz na Feira. Eu deixo também meu abraço aí para o Zé Hilário, né? É papai de um grande amigo meu, inclusive, o Felipe Hilário, que tá agora na lida, né? Entregando bananas aí por toda a região. E para os dois que são papais, né? Um feliz dia amanhã, um ótimo domingão. E agora tá chegando o nosso break, hein? 8:15 na sua Santa Cruz, a gente volta daqui a pouquinho. Tem mais Santa Cruz na Feira, mais música boa para animar o seu sabadão. A sua manhã, vem com a gente, eu espero você.
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Fala, papais e mamães de pet. Que delícia ter vocês aqui, sintonizados no nosso Momento Pet. Eu sou o Lineu Silva e é sempre um prazer enorme trazer dicas pra gente cuidar ainda melhor dos nossos amores de quatro patas. Olha só, a gente sabe que muitos dos nossos peludos acabam bebendo pouca água, né? E isso pode trazer problemas, principalmente urinários. Mas calma, tem umas dicas super legais pra deixar a água mais irresistível. Que tal colocar umas pedrinhas de gelo, sem sabor, claro, na tigela? Ou investir numa fonte de água corrente? Tem modelos bem em conta. E para dar aquele toque especial, um pouquinho de caldo de frango, sem sal e sem cebola, na água, faz milagre. Para quem tem gato, a dica é espalhar várias tigelinhas pela casa. Água fresca e limpa todo dia é fundamental para a saúde dos rins deles, viu? E logo mais eu tô de volta com mais dicas especiais para você e seu companheiro. Não sai daí!

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3: 8 horas e 17 minutos.

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5: Legal, 8 horas e 23 minutos na sua Santa Cruz. Estamos de volta com o nosso show da manhã. E Alberto Ferreira segue batendo um papo com a gente lá na Praça do Mercado Municipal. É o Santa Cruz da Feira. Alô, Alberto, quem tá contigo por aí agora?
6: Estamos de volta hoje conversando com os pais aqui na feira, domingo é dia dos pais. Como é que é o nome do senhor?
7: Odalício.
6: Pai de quantos filhos?
7: Quatro filhos.
6: Quatro filhos, nem precisa pedir DNA que já está comprovado.
7: Graças a Deus.
6: O senhor é firme e forte na jornada de trabalho, o que, que o senhor trouxe para vender aqui hoje, sabadão?
7: Ó, eu trouxe o tijolo, requeijão, banana, laranja, chuchu, tem o tomate, tem corante. Tem, graças a Deus, tem tudo.
6: Explica pro pessoal aí que não conhece o que que é o tijolo.
7: O tijolo é feito com rapadura, coco, mamão e gengibre.
6: Aí fica bem saboroso.
7: É o melhor da região.
6: Opa, e deixa a pessoa mais animada.
7: Mais animada.
6: Ah, bem arrumado. Feliz dia dos pais pro senhor, são os votos da nossa equipe, viu?
7: E pra você também, Alberto.
6: Obrigado, voltamos aos estúdios.
5: Maravilha, Alberto, muito obrigado pela participação. Esse é o Santa Cruz da Feira. Daqui a pouquinho a gente aciona você mais uma vez aí na Praça do Mercado, tá? E agora vamos com mais música, mais sucesso na melhor do vale. Chegando, Márcia Felipe, Sonho Lindo.
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2: 8:30.
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1: Muito bem, estamos chegando com os avisos da paróquia São Miguel e Almas de Jequitinhonha. Atenção, juventude! A paróquia São Miguel e Almas convida a todos os jovens para participarem do concurso de poesias, que neste ano traz como tema a vida de São Francisco de Assis. Se você tem entre 12 e 25 anos, esta é a sua oportunidade de demonstrar sua criatividade, o seu talento e a sua fé por meio da poesia. As inscrições já começaram. Começaram no dia 1º de agosto e vão até o dia 10 de setembro. Para mais informações e inscrições, procure a Secretaria Paroquial na Paróquia São Miguel e Almas. Participe, valorize seus dons e venha homenagear São Francisco de Assis por meio da poesia. Esperamos por você.
2: O pão vivo descido do céu.
1: E atenção para a escala de missas. Neste sábado, dia 8 de agosto, às 7 horas da noite, tem missa na comunidade São Vicente. A liturgia e a música ficam a cargo da equipe da comunidade São Vicente. No domingo, dia 9 de agosto, às 7 horas da manhã, tem missa na matriz de São Miguel, com a liturgia a cargo da Pastoral do Dízimo e a música a cargo de Nena, Zélia e Renan. Às 9 horas da manhã, tem mais uma vez missa na matriz de São Miguel, com a liturgia a cargo da catequese e a música a cargo de Silas e do coral. Às 10:30, acontece a celebração do batismo, com a liturgia a cargo da pastoral catequética e do batismo e também a música. E às 7 horas da noite, tem missa na matriz de São Miguel, com a liturgia a cargo da Pastoral da Juventude e a música a cargo de Érica. Atenção para a escala de missas em setores rurais, celebradas pelo Frei Heron Serrato. Neste sábado, haveria missa às 3 horas da tarde na comunidade Santo Expedito, Surubim, mas a celebração foi desmarcada. Agora, às 3 horas, acontece missa na comunidade Santa Clara, Volta Alegre, na festa da padroeira. E às 5 horas da tarde, acontece missa na comunidade Santa Rita de Cássia, Campo Novo. Atenção para as missas em setores rurais, celebradas pelo Frei Ericles Lima. Neste sábado, dia 8 de agosto, às 10 horas da manhã, acontece missa na comunidade São José, Projeto Lagoa. Às 2 horas da tarde, acontece missa na comunidade Nossa Senhora Aparecida, Santa Inês. Às 3:30 da tarde, tem missa na comunidade Santa Luzia, Monteiro. Às 4:30 da tarde, acontece missa na comunidade Santa Rita, Palmaço. E às 6 horas da noite, tem missa na comunidade Santo Antônio, Caju. No domingo, dia 9 de agosto, às 8 horas da manhã, tem missa na comunidade São Pedro do Jequitinhonha. E vamos agora à escala de missas em setores rurais, celebradas pelo Frei João Bosco Rezende. Neste domingo, dia 9 de agosto, às 9 horas da manhã, tem missa na comunidade Nossa Senhora do Rosário, Mumbuca. E às 6 horas da noite, acontece missa na comunidade São Francisco, Boa Vista. E atenção, a festa de Nossa Senhora dos Remédios, no Brejão, será em outra escala e contará com a participação da comunidade Nossa Senhora Aparecida, Maranhão. Muito bem, estes foram os avisos da paróquia São Miguel e Almas de Jequitinhonha.
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1: Muito bem, estamos de volta na sua Santa Cruz, 8 horas e 41 minutos. Vamos juntinhos com o nosso show da manhã, daqui a pouco tem mais uma do Santa Cruz na Feira. Com ele, Alberto Ferreira, presente mais uma vez com a gente por aqui. E agora vamos com música boa. Vem sucesso chegando pra você, pra animar seu sabadão, dia 8. Vamos nessa com Henrique Juliano, tocando Logo Logo. Uma excelente manhã, bom fim de semana pra você.

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4: Legal, agora faltando 10 minutos para as 9 da manhã. O nosso Show da Manhã tá de volta para você. Vamos juntos por aqui com mais uma participação de Alberto Ferreira e o Santa Cruz na Feira. Tamo junto, Alberto. Quem tá contigo?

0: por aí, hein? Conversa comigo, fala comigo aí, parceiro.
1: Estamos de volta, vamos conversar com o Sotião aqui na feira. Ô, Sotião, domingão é dia dos pais, o senhor é pai de quantos?
2: 9.
1: Uai, não tinha televisão, não?
2: Tinha nada, moço, só a lamparininha lá.
1: Radinho de pilha.
2: Radinho de pilha.
1: Ligado na Santa Cruz.
2: Ligado na Santa Cruz.
1: 9 meninos. Eles são casados, solteiros, entortados ou tico-tico no fubá?
2: Tem um cara casado, um cara no tico-tico.
1: E alguns em casa com o senhor?
2: Alguns ainda, já tem 3 lá em casa ainda, graças a Deus.
1: O senhor trabalha na roça para sustentar a família, né? O que o senhor trouxe para vender aqui na feira?
2: Hoje eu trouxe mandioca, trouxe peixe, trouxe limão, tanja, cada coisa um pouquinho.
1: Um pouquinho de cada coisa, né?
2: É, um pouquinho de cada coisa.
1: Olha, Santa Cruz, parabeniza o senhor e todos os pais pelo Dia dos Pais, tá bom?
2: Obrigado, Alberto. Eu parabenizo você também pelo Dia dos Pais. Que Deus te dá muitos anos de vida e saúde.
1: Obrigado. Voltamos aos estúdios.
0: É isso aí, Alberto. Tamo juntinho, hein? Daqui a pouco tem a última do Santa Cruz na feira. Agora chegando mais música boa pra você. Sucesso na sua 105. Canta Ludmilla e Tiaguinho. Amor difícil.

0: São Paulo.
1: Essa é pra casar, viu?
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0: Hora certa. 9:01. 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
4: O Flamengo bem que tentou Thiago Almada da seleção da Argentina e também Luiz Henrique do Zenit e acabou não contratando nenhum nem outro e desistiu, inclusive, segundo o staff do jogador, da contratação do Luiz Henrique. Dessa maneira, Flamengo vai para enfrentar o Cruzeiro sem reforços da janela de oportunidade da Conmebol com o mesmo elenco. O técnico Leonardo Jardim tem aí a volta de Eric Pulgar e Lucas Paquetá também. Hoje tem clássico no Rio, Botafogo e Fluminense, 9 da noite no Nilton Santos. E o atacante John Kennedy sofreu lesão no ligamento cruzado anterior do joelho direito, passará por cirurgia e só volta a jogar na próxima temporada. 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No próximo sábado, dia 15 de agosto, a PAI de Piracema estará promovendo um leilão beneficente lá no Centro de Ecoterapia, no bairro Laranjeiras. É uma boa oportunidade para você conhecer o centro e participar do leilão. Teremos leilão de gado doados pelos amigos da APAE, móveis eletrodomésticos, roupas de camas e mais um monte de coisas interessantes para você ajudar a APAE de Piracema. É, meu amigo, é no dia 15 de agosto, a partir do meio-dia, o grande leilão beneficente da APAE de Piracema. Nos estúdios da Rádio Itatiaia, no Rio de Janeiro, repórter Wellington Campos.
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7: Muito bem, voltamos aqui na sua Santa Cruz, agora 9h08. Esse foi o nosso show de bola de hoje. E agora volta Alberto Ferreira com mais uma do Santa Cruz na Feira. A última de hoje. Alô, Alberto! Fecha com chave de ouro a nossa participação aqui no Show da Manhã.
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9: Conversar com o pai de dois filhos, é o Manel. Ô Manel, bom dia, tá tudo bem contigo?
10: Graças a Deus, bom demais, que Deus agradece a gente amanhecer vivo e conversando e com o olho aberto para olhar para as estrelas, para o sol, para a lua. Isso é uma coisa boa, né? Que Deus dá essa prosperidade a gente, né? A gente fica alegre, sorrindo. Sim. E andando.
9: E o nome dos filhos?
10: É Otto Garcia e Ione da Silva Souza.
9: Sim. Pois é, papai, aqui na feira você tá vendendo o que aqui?
10: Ah, eu tô vendendo feijão, banana, mandioca, mamão, limão, açafrão aqui, ó, a bichinha da terra aqui, que dá de barra da terra. Só coisa boa, de nada, natural da terra.
9: Como é que é o preço do pacote de feijão? Né?
10: Aqui tem um feijão aqui, que esse aqui, um é 20 e o outro é 25. Esse bonitão aqui, ó. Feijão que é difícil de ver no mercado, ó. Olha a cor desse caboclo aí, ó.
9: Bom pra fazer um almoço.
10: Bom pra fazer um almoço pro papai, pra mamãe, pra todo mundo. Pra família toda e todo mundo pra alimentar do feijão bom, gostoso aqui.
9: Beleza, ó. Parabéns pelo Dia dos Pais.
10: Obrigado, e pra você também, parabéns.
9: Obrigado.
10: Pra você também, que é pai, que acolhe esses paizão do mundo tudo afora aí, ó.
9: Obrigado, tão por cá.
10: Alô, Alberto. E um abraço pro Beto da Gota Veterinária aí, ó, que é o...
9: Gente boa.
10: Gente boa demais, viu? Ao menos na hora que tá dormindo, viu?
9: Mas acordou. Chegou cedo, 4 horas da manhã, e abriu a loja. Voltamos aos estudos.
7: Maravilha, Alberto, esse foi o nosso Santa Cruz na feira de hoje, tamo junto, muito obrigado pela participação, né? E aí, um feliz Dia dos Pais pra todos os papais aqui em Jequitinhonha e região, agora chegando com música boa, pra comemorar com vocês neste fim de semana de Dia dos Pais. 9h10, chegando Wesley Safadão e Heitor Costa, reinventando.

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5: Muito bem, estamos de volta com o nosso Show da Manhã. 9:34 na sua Santa Cruz. Tá na 105, tá na melhor. Vamos nessa por aqui, mais um bloco tá começando e tem participação de ouvinte, hein? Um abraço pra galera que tá com a gente na sintonia. Meu amigo Diênio Barbosa, aqui em Jequitinhonha, sempre com a gente por aqui, ouvindo mais um programa. Um abraço também pra galera em Felisburgo. Minha amiga Lindalva Alves, mandando um alô pra gente. Também todo mundo lá em Monte Formoso. Alô, Iraci Gomes. Tamo juntinho, querida. Beijo grande pra você, tá? Tá na Santa Cruz, tá na melhor e a gente te acompanha. É, tem mais gente participando com a gente por aqui. A nossa amiga Alana, na comunidade Jardineira, tá mandando seu alô. Quem mais tá com a gente por aqui no Zap Zap, hein? Deixa eu dar uma olhadinha. Minha amiga Baba Freitas, no bairro Vaticano, participando. É, bom dia, Baba. Muito bom dia pra você, tá? Um ótimo abraço aí. É, um grande abraço. É, tamo junto, faz bem. Também Eva Batista, na comunidade Diamantina, participando. A minha amiga Ana Nide, no bairro Alvorada, participa com a gente. Tá perguntando aqui, diz que não sabe se eu sou pai, mas desejou um feliz dia dos pais. Ana Nide, eu ainda não sou pai, mas agradeço, né? E refaço aí, reforço o pedido para todos os papais com a gente na sintonia. Tamo juntinho, querida. Beijo grande pra você, tá? Valeu pelo carinho aí e pela companhia de sempre. Também minha amiga Marineide, no bairro São Miguel. Luciana Ribeiro, no bairro Santa Luzia, participando com a gente. E muito mais, hein? Vamos nessa, agora 9:36, aqui na sua Santa Cruz. Vamos com mais música pra animar esse fim de semana, esse sabadão. Chega pra cantar pra gente, Natanzinho Lima, Pulando Baixo.

Muito bem, curtimos aqui na sua Santa Cruz, Zé Vaqueiro, o Acordo Lembro. Mais cedo teve também Natanzinho Lima pra você, tocando Voando Baixo. Vamos nessa pro último break no show da manhã de hoje e nós voltamos daqui a pouquinho com o nosso Momento de Fé. Ação.

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2: Muito bem, 9:50. Estamos de volta com o nosso show da manhã. Agora, para o nosso momento de fé e oração. E hoje, oferecemos com muito carinho a oração da família para os amigos ouvintes na sintonia conosco participando.

0: coração da família hoje vai especialmente para a nossa amiga Marineide, do bairro São Miguel. Para a Ana Nide, no bairro Alvorada. Também para a nossa amiga Eva Batista, na comunidade Diamantina. Oferecemos a oração da família também para a nossa amiga Baba Freitas, no bairro Vaticano. Para nosso amigo ouvinte Toninho. Oferecemos também para Alana, na comunidade Jardineira. Para a nossa amiga Iraci Gomes, em Monte Formoso. Também para Lindalva Alves, em Felisburgo. Oferecemos também oração para nossa amiga ouvinte Elia, da Soledade. Oferecemos também a oração da família hoje para nossa amiga ouvinte Eusane. E também para nossa amiga Dona Dilma, participando conosco. A oração da família também para Wilson Pereira, na Fazenda Planície. E para Anália, na comunidade Vento Frio. Oferecemos também, com muito carinho, a oração da família hoje para os amigos aniversariantes do Clube de Amigos, que completam mais um ano de vida neste sábado, dia 8 de agosto. A oração da família vai especialmente para Esmeralda Nazareno de Souza, em Almenara, na comunidade São José da Prata, Sacode. Também em Almenara, oferecemos a oração hoje para Egione Alves Dias, na rua Henrique Heitman. Em Jequitinhonha, oferecemos a oração para Manuel Geraldo Rodrigues, popular Manuel da ABB, na rua Ramiro José Botelho. E para Celino Fernandes Balieiro, na comunidade Santa Inês. Em Rubim, oferecemos a oração da família de hoje para Manuel Batista de Oliveira, na rua Borborema. E oferecemos também, com muito carinho, a oração da família para os amigos que renovaram o compromisso com o nosso clube. Maurícia Alves Silva, Maria Antonieta Gomes Rocha, já falecida, e também para Maria Nilde Nunes. Muito bem, vamos agora à oração da família de hoje.
1: Amabilíssimo Jesus, os profetas vos anunciaram como príncipe da paz. Os anjos igualmente anunciaram paz aos homens por ocasião do vosso nascimento. Morrestes na cruz para consolidar a paz entre Deus e os homens. E o fruto mais precioso da vossa paixão foi aquela paz que transmitisseis aos apóstolos no dia da ressurreição. Vós lhes ordenastes que levassem a paz a toda a casa onde entrassem. Dai-nos também aquela paz que o mundo não nos pode dar. Concedei-nos a todos nesta família que guardemos a paz de uma boa consciência, para que a serenidade e o vosso amor reinem entre nós. Vossa providência divina colocou-nos em uma família e nos uniu intimamente pelos laços sagrados do sangue e da graça. Que esta união verdadeiramente exista entre nós, aqui na terra, e continue no céu. Dai a mim, especialmente, amor e carinho por todos os meus familiares. Guardai-nos de toda ira, impaciência, da perigosa desconfiança e maledicência, de discussões e brigas. Sagrada Família de Nazaré, minha família vossa é.
0: Amém. Vamos agora juntos rezar a oração que o Pai nos ensinou.
2: Pai nosso que estais nos céus, santificado seja o vosso nome. Venha a nós o vosso reino. Seja feita a vossa vontade, assim na terra como no céu. O pão nosso de cada dia nos dai hoje. Perdoai-nos as nossas ofensas, assim como nós perdoamos a quem nos tem ofendido. E não nos deixeis cair em tentação, mas livrai-nos do mal. Amém. Entregamos todo esse dia, toda a nossa vida, todas as nossas intenções, na intercessão de nosso glorioso Arcanjo Miguel, o nosso defensor. Em nome do Pai, do Filho e do Espírito Santo. Amém.
0: Amém. E vamos ficando por aqui com o nosso Show da Manhã neste sábado, dia 8 de agosto. Muito obrigado pela companhia, pelo carinho e pela audiência. Na sequência, vem aí o Padre Reginaldo Manzotti e o programa Experiência de Deus. Para você que segue sintonizado, eu volto daqui a pouquinho às 11 horas com o Brasil Sertanejo. E o Show da Manhã volta na próxima segunda-feira às 8 horas. Para você, um ótimo fim de semana, bom sabadão e até a próxima. Tchau, tchau.

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0: Louvado seja nosso Senhor Jesus Cristo, para sempre seja louvado, queridos irmãos e irmãs. Quero saudar a todos, você que me acompanha sempre, você que só está no sábado. Hoje, vésperas do Dia dos Pais, véspera do Dia dos Pais. Portanto, este programa oferecido a todos os pais dentro do mês vocacional. Nós estamos em plena novena e nós hoje concluímos o nono dia da Sagrada Família e rezando pelos pais. Mas como eu disse, eu quero oferecer o programa a todos os pais vivos e falecidos, rezar por eles, suplicar por eles. Saúdo a todos a partir da Rádio Evangelizar, de onde tudo começa, as rádios irmãs, cujos nomes cito neste momento.
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0: Saúdo você pela TV Evangelizar, sinal digital em todo o país, em várias cidades, canal aberto, pelo YouTube, Padre Manzotti Oficial, e pelo aplicativo da Associação Evangelizar é Preciso, e todas as plataformas digitais. Filhos amados, povo querido, em nome do Pai, do Filho e do Espírito Santo, amém. Naquele tempo, chegando Jesus e seus discípulos junto da multidão, um homem aproximou-se de Jesus, ajoelhou-se e disse: Senhor, tende piedade de meu filho. Ele é epilético e sofre ataques tão fortes que muitas vezes cai no chão ou na água. Levei aos teus discípulos, mas eles não conseguiram curá-lo. Jesus respondeu: ó gente perversa e sem fé, até quando devereis ficar convosco? Até quando suportarei? Trazei aqui o menino. Então Jesus o ameaçou e o demônio saiu dele. Na mesma hora, o menino ficou curado. Então, os discípulos aproximaram-se de Jesus e lhe perguntaram em particular: por que nós não conseguimos expulsar o demônio? Jesus respondeu: porque a vossa fé é demasiada pequena. Em verdade eu vos digo, se vós tiverdes fé do tamanho de uma semente de mostarda, direis a esta montanha: vai para lá, e ela vai, e nada vos será impossível. Senhor, se tiverdes fé, nada vos será impossível. É o evangelho de hoje. E hoje eu comecei falando que o programa era para os pais. Pois bem, a providência divina nos mostra hoje um pai, como tantos pais que estão com seus filhos doentes. E este pai se aproxima de Jesus e pede: Senhor, tende piedade de meu filho. Ele está sofrendo muito. Pai, eu estou falando com vocês agora. Se aproxime de Jesus em pensamento, em coração, em alma, e diga: meu filho está sofrendo muito. Jesus, minha família está sofrendo muito. Jesus, eu estou passando por dificuldades. Pais, hoje eu falo com vocês, a véspera do Dia dos Pais, e hoje, com este evangelho magnífico que a providência divina nos traz, Senhor Jesus, tende piedade de meu filho. Senhor Jesus, tende piedade da minha família. Senhor Jesus, tende piedade do meu trabalho. Eu preciso trabalhar. Senhor Jesus, tende piedade de mim. E o Senhor cura. O Senhor cura. É verdade que o evangelho mostra uma realidade difícil, onde os próprios apóstolos manifestaram ter pouca fé. O próprio Jesus disse: porque vocês têm uma fé demasiada pequena. Então, Jesus, a minha fé também é demasiada pequena, mas eu creio. A minha fé é demasiada pequena, mas eu suplico, eu peço, eu clamo. Senhor Jesus, escute o nosso clamor, atenda a nossa prece. E eu me apego, Senhor, na tua afirmação. A fé, pela fé, nada é impossível. Pela fé, nada é impossível. Então, Senhor, não olhe a minha falta de fé. Não olhe a pequenez da minha fé. Mas eu te suplico com piedade, com compaixão, com misericórdia. Olhe para as nossas realidades, aquilo que está nos afligindo, nos consumindo. Fala com Jesus agora, agora falo de modo geral. Você, homem, mulher, pai, mãe, solteiro, viúvo, separado, fala: Jesus, tende piedade de mim. Olha o que eu estou vivendo, esse momento difícil que estou passando. Vem em auxílio, Senhor. Faça um milagre. Faça um milagre. Tire este inimigo que está me provocando, este inimigo que está me atormentando, este pensamento fixo na minha cabeça, essa depressão que não sara, esta doença crônica que não cede, essa cirurgia que não chega, este emprego que já estou cansado de pedir, bater na porta e ela não se abre. Senhor, pela fé, tudo é possível. É teu evangelho hoje. É teu evangelho hoje. E eu creio, eu confio, eu espero, Senhor. Eu confio, eu espero, Jesus. A frase hoje: Senhor, tende piedade de mim. Senhor, tende piedade de meu filho. Neste especial do Dia dos Pais, mas a última palavra também: pela fé, nada vos será impossível. Nós só começamos o programa, eu vou para o intervalo e eu volto com a leitura orante, palavra de Deus, volto com testemunhos que edificam, volte comigo.
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0: 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Júnior, que a paz de Jesus esteja com você.
1: Bom dia, padre, a sua bênção.
0: Deus o abençoe, Júnior. Você fala de onde?
1: Falo de Ponte Alta, Santa Catarina, padre.
0: Ponte Alta, Santa Catarina. E como me acompanha?
1: Eu lhe acompanho pelo YouTube, tem a Rádio Integração FM aqui em Ponte Alta e também a Coroado FM.
0: Tá certo, são várias emissoras de rádio. Sim. Diga lá, Júnior.
1: Padre, eu queria contar um testemunho.
0: Por favor.
1: Testemunho de uma cirurgia de fístula, padre, que eu vinha aguardando há mais ou menos um ano, pelo SUS, no caso, e foi cada vez piorando mais a situação, aguardando e tomando medicamento, antibiótico, e nada resolvia. Então, eu tive que até abandonar o meu trabalho, porque eu não consegui mais trabalhar, padre.
0: Nossa.
1: Chegou um ponto que eu não conseguia mais, como o meu trabalho, o trabalho com máquina florestal, me atrapalhava muito.
0: Acredito.
1: E eu tive que abandonar o meu trabalho para poder correr de atrás. E com a bênção de Deus, graças a Deus, eu consegui fazer particular essa cirurgia. Já faz um mês, graças a Deus.
0: E tô como está? Está se recuperando bem?
1: Sim, padre, graças a Deus a cicatrização tá evoluindo bem.
0: Que bom.
1: Já estou conseguindo, assim, voltar a fazer umas atividades normal em casa, assim,
0: entendi,
1: tudo. E só tô agora pedindo também que logo eu consiga voltar a trabalhar normalmente. E, que nem dizer, foi uma graça que eu alcancei.
0: Claro.
1: E que me tocou bastante.
0: Então diga, graça recebida,
1: graça testemunhada.
0: Toca o sino, sacristão. Tá certo, Júlio. Você gostaria de deixar alguém em oração, filho?
1: Sim, padre. Eu queria fazer um pedido de oração, padre.
0: Pra quem?
1: Sobre o meu matrimônio.
0: O que tá acontecendo?
1: Padre, tá complicado porque 12 anos casado, assim. E no começo do ano, ali final de janeiro, passamos por uma separação com a minha esposa. Ficamos um tempo separado, acabamos voltando. Assim, voltei o caldo para casa por causa da questão da cirurgia, do meu problema de saúde e tal. E era para nós ter, assim, evoluído, mas infelizmente eu acabei magoando ela, eu fiz algumas coisas erradas, não foi traição, assim, sabe? Mas deixei o casamento cair na rotina. E daí ela tá magoada, estou aqui na casa, sim, estamos aqui na minha casa, tudo que temos hoje foi construído, ela me ajudou a construir nesses 12 anos.
0: Sim.
1: Só que ela falou que o amor que ela sentia por mim acabou, um exemplo, morrendo. Ela
0: entendi.
1: Falou pra mim.
0: Entendi.
1: Ela tá cuidando de mim, os curativos, ela faz tudo, tá... Assim, ela tá fazendo o papel dela. Só que não como um casal, estamos como companheiro, amigo.
0: Entendi.
1: E eu queria um discernimento, padre, que o senhor pudesse
0: filho,
1: fazer uma oração.
0: Claro, você a ama?
1: Eu amo ela, padre, amo.
0: Então, filho, mude.
1: Uhum.
0: Se você tem consciência, aproveite essa e não deixe para amanhã, faça isso hoje. Você tá falando comigo agora, você vai falar
1: sim.
0: comigo, com ela hoje. Dizer
1: sim.
0: assim, olha, eu te amo, eu errei, mas eu vou mudar, mas mude mesmo.
1: Sim.
0: Se não é caso que não foi tão grave, que foi traição, é que aquela história, a planta, ela não seca de um dia pro outro, ela vai murchando por falta d'água, faltou regar o casamento. E tu comece agora, filho, não espere, mostre carinho,
1: sim.
0: mostre afeto,
1: sim,
0: mas ela não, você vai dizer assim, mas agora já não dá mais, dá sim, é possível recuperar, mostre
1: sim,
0: carinho para ela, ela tá mostrando carinho para você, cuidando de você, fazendo os curativos para você, mostre carinho, quanto você a ama. Acredite, é a oportunidade que Deus está te dando de você mostrar o quanto ama. Porque terminado isso, aí vocês vão se separar. Se você não mostrar isso agora, a separação vai ser inevitável.
1: Sim, pai. Eu falo pro senhor que eu tô mudando. É que nem eu falei...
0: Mas tem que ser rápido. Tem que ser rápido.
1: Uhum, sim, eu tô mudando. Teve umas atitudes minhas, padre, assim, que foi umas atitudes erradas. Me arrependo, pedi perdão pra Deus.
0: E pediu perdão pra ela?
1: Pedi perdão pra ela. Ela disse que me perdoa. Só que ela falou que disse que o amor que ela tinha por mim acabou morrendo.
0: Mas pode voltar, filho.
1: Sim.
0: Não acredito que morreu. Pode voltar. Assim. Reza comigo agora, Senhor Jesus.
1: Sim. Senhor Jesus.
0: Pelas tuas santas chagas.
1: Pelas suas santas chagas.
0: Derrame uma gota do seu preciosíssimo sangue.
1: Derrame uma gota do seu preciosíssimo sangue.
0: Sobre a minha família.
1: Sobre a minha família.
0: Sobre o meu casamento.
1: Sobre o meu casamento.
0: Eu quero mudar, Senhor.
1: Eu quero mudar, Senhor.
0: Que mude o coração da minha esposa.
1: Que mude o coração da minha esposa.
0: E nós seremos felizes.
1: E nós seremos felizes.
0: Restaure o meu casamento, Jesus.
1: Restaure o meu casamento,
0: Jesus. Eu vou me esforçar hoje.
1: Eu vou me esforçar hoje.
0: A partir de agora.
1: A partir de agora.
0: A ser o marido melhor.
1: A ser um marido melhor.
0: Me ajude, Jesus.
1: Me ajude, Jesus.
0: Tende piedade de mim, Senhor.
1: Tende piedade de mim, Senhor.
0: Amém.
1: Amém.
0: Mas mude já, filho. Mude já.
1: Tá
0: que
1: bom,
0: Deus,
1: padre,
0: te dê a restauração do casamento e da saúde. Júnior de Ponte Alta, Santa Catarina. Ele citou que acompanha pelo YouTube, Rádio Coroado FM de Curitibanos, em Ponte Alta. Tem a Rádio Integração FM, Bispo Dom Gilson Moider, de Lages. Amado povo de Deus, o casamento tem que ser regado todo dia, no amor, em carinho, sensibilidade, atenção. E se é por acaso você se identificou com este marido, mude. Mas mude hoje, não espere para amanhã, porque pode sim o amor acabar. Voltamos com a leitura orante. Volte comigo.

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1: Oração à chaga do pé esquerdo. Santíssima chaga do pé esquerdo de meu Jesus, vos adoro. Me dói, bom Jesus, ver-vos sofrer aquela pena dolorosa. Dou-vos graças, ó Jesus, de minha alma, porque haveis sofrido tão atrozes dores para deter-me em minha carreira ao precipício, sofrendo-vos a causa dos pulsantes espinhos de meus pecados. Ofereça ao Eterno Pai o sofrimento e o amor de vossa Santíssima Humanidade para ressarcir meus pecados, que detesto com sincera contrição.
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Nós vamos para a leitura orante, mas antes eu quero lembrar que nós estamos na quinta etapa da campanha de Jesus das Santas Chagas. 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Amado povo de Deus, nós vamos para a leitura orante. Bíblia aberta, cartilha de oração.

0: capítulo 2, versículo 1. Paulo falando das suas viagens. Portanto, para não entristecê-los de novo, eu resolvi não ir ver vocês. Você lembra que eu falei que Paulo sofreu muito em Corinto? E na primeira carta, a carta foi bastante pesada. E ele escreve isso. Para não entristecê-los, de novo, eu resolvi não ir ver vocês. Pois se eu entristeço vocês, então quem vai me alegrar? Somente vocês, a quem tenho entristecido. Foi por isso que eu escrevi aquela carta. Qual carta? A primeira, que nós terminamos esses dias. O motivo foi que eu não queria ir e ser entristecido pelas próprias pessoas que deviam me alegrar. Pois eu tenho a certeza de que quando estou feliz, vocês todos também estão. Paulo sofreu muita perseguição fora da igreja, mas dentro da própria igreja que ele fundou. Paulo viajava e fundava as igrejas. Mas, com o tempo, ele ia para outro lugar e muitos se rebelaram contra Paulo. E Paulo fala hoje de tristeza, de sofrimento, da comunidade e dele, bem humano. Também nós temos que lidar com as nossas tristezas, com os nossos sofrimentos. Como lidamos com eles? Desanimamos ou seguimos adiante? À frente, vamos, vai, coragem. Carrega aquela dor no peito, pede para Deus ir curando, pede para Deus ir aliviando. Paulo fazia isto. Teve vários momentos, e eu digo fora da igreja, da parte dos pagãos, como dentro da igreja, que Paulo foi mal compreendido. Não diria que ele não sofreu, sofreu muito, e ele não tem receio, vergonha de admitir que sofria pelas críticas, que padecia pelas calúnias. Às vezes, Paulo veementemente se defendeu, veementemente falou a verdade, mas ele não desistia. Seguia Jesus Cristo. Ora, como o próprio Jesus já havia dito, se assim tratar o mestre, como não será com os seus discípulos? Paulo viveu na carne isso. Versículo 4. Eu escrevi aquela carta muito preocupado e triste, e derramando muitas lágrimas. Você está escutando, filho? Você que está derramando lágrimas agora, me ouvindo. Paulo também teve esses momentos de lágrimas, de sofrimento, de angústia. Eu escrevi aquela carta primeira, muito preocupado e triste, e derramando muitas lágrimas. Porém, não escrevi para fazer com que vocês ficassem tristes, mas para que soubessem do grande amor que tenho por todos vocês. Senhor, dai-nos esta atitude de Paulo. A crítica nos dói. Jesus das Santas Chagas, a calúnia machuca. Jesus a quem seguimos, a incompreensão nos faz sofrer. E às vezes, Senhor, nós vamos em lágrimas. E às vezes nos perguntamos, por que tudo isso? Mas, Senhor, que esses acontecimentos não me façam recuar, mas me façam buscar mais a Deus, e que eu possa agir como Paulo, seguir em frente, e repito, seguir em frente. A tempestade vai passar, é, ela passa. Choramos hoje, lamentamos hoje, mas você não se lembra da última frase do Evangelho? Com fé, nada vos será impossível. Por fim, Senhor, que o meu agir não expresse raiva dentro de casa, raiva no trabalho, desgosto, mas, Senhor, que eu possa mostrar o amor que tenho por todos, que a minha linguagem seja do amor. Senhor, que a minha linguagem seja do amor. E hoje, caros pais, eu falei que dedicava o programa a vocês e o faço. Use em casa mais a linguagem do amor. Eu sei que os homens, nós fomos criados assim, para sermos mais duros, mais preocupados como providentes de levar as coisas para casa. Mas eu queria fazer um apelo a você, pai. Use mais a linguagem do amor. Esta foi a leitura orante de hoje. Eu vou para o intervalo, eu volto já. Volte comigo.
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2: 10:36.
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0: Ainda neste programa, faremos a oração pelos pais. Uma coisa é a novena, o último dia, nono dia, mas uma oração pelos pais, amanhã, dia dos pais, dentro do mês vocacional. Neila, que a paz de Jesus esteja com você.
1: Bom dia, Padre Sabeto.
0: Deus abençoe. De onde você fala, Neila?
1: Cachoeira de Itapemirim, Espírito Santo.
0: Meu abraço a Cachoeira de Itapemirim, Espírito Santo. Como você me acompanha?
1: Em casa pela TV e no trabalho pelo YouTube.
0: Tá bom.
1: O aplicativo.
0: Em Cachoeira de Itapemirim temos a TV Evangelizar 44.1. Diga lá, isso. Neila.
1: Aí eu quero dar um testemunho, padre.
0: Por favor.
1: Estou muito feliz. É meu filho, com a graça de Deus, e novenas, e água benta, e oração, e jejum, e tudo, hoje está livre das drogas.
0: Ô, filha, louvado seja Deus. É. Que grande testemunho, que grande testemunho.
1: Foram mais de 20 anos, praticamente,
0: 20 anos de luta.
1: É. E hoje ele está
0: trabalhando. E nessa luta, como foi importante Deus na sua vida?
1: Ah, foi tudo, né, padre?
0: Tudo,
1: se
0: né?
1: Não fosse ele, tinha desistido, né?
0: Tá certo.
1: Sumido na vida.
0: Entendi.
1: Se não fosse ele, o amor, igual você tá falando, amor de pai, se não fosse o amor por ele, pelo filho, né? A gente tinha colocado pra fora, tinha abandonado, tinha sumido, né?
0: Tá
1: Mas
0: certo.
1: É amor de Deus, né, que conduz a gente.
0: Verdade. E hoje ele está trabalhando?
1: Está trabalhando. Estou pedindo oração para ele ser efetivado, né, carteira assinada, né? Não está ainda não. Mas Deus proverá.
0: Tá certo. Eu não vou pedir o nome porque fica marcado, mas Deus sabe de quem estamos falando, né? Mas antes de continuar, graça recebida.
1: É graça testemunhada. Toca o sino, sacristão.
0: Isso mesmo. O que você ia falar?
1: Eu quero pedir para a gente continuar em oração, né? Porque ele tem que se fortalecer, não voltar a cair, né? Porque
0: Exato.
1: O inimigo é traiçoeiro, né?
0: Verdade. E aquela frase do Evangelho de hoje, Senhor. Tende piedade do meu filho. Uhum. Repete. Senhor,
1: tende piedade do meu filho.
0: Amém. Deus abençoe, Neila. O meu abraço à Cachoeira de Itapemirim, Espírito Santo, TV Evangelizar, canal 44.1. Também nos transmite a Diocesana Rádio, Rádio Mania, Dom Luiz Fernando Lisboa, da Diocese de Cachoeiro e de Itapemirim. Eu vou atender rapidamente a próxima e depois ainda faremos a oração pelos pais. Quero rezar pelos pais. Euzelânia, que a paz de Jesus esteja com você.
2: Amém, padre, com o senhor também.
0: De onde você fala, Euzelânia?
2: Eu falo de Barra de São Pedro, Oricuri, Pernambuco, padre.
0: Meu abraço a Barra de São Pedro, Oricuri, Pernambuco. Como você me acompanha?
2: Eu acompanho o senhor pelo YouTube, pela Sky.
0: Tá certo.
2: Aqui a gente tem bênçãos e bênçãos.
0: Que bom.
2: Com o senhor todos os dias nas nossas casas.
0: Fale lá, minha querida.
2: Padre, eu queria um pedido de oração e também dar dois testemunhos, rapidinho.
0: Então conte, comece pelo testemunho.
2: Padre, o testemunho é que em 2019 eu fui acometida pela hanseníase.
0: Nossa.
2: Eu tive hanseníase, padre.
0: Raro, hein?
2: Em 2019.
0: Tá.
2: Padre, fiquei desesperada, porque eu sou mensageira das Santas Chagas de Jesus, para honra e glória de nosso Senhor.
0: Toca a corneta para ela, sacristão.
2: Isso. A gente tem um grupo, padre, e aí eu fiquei desesperada.
0: É.
2: Porque é um lugar pequeno, padre, eu também participo aqui das leituras na missa, na nossa paróquia São Pedro Apóstolo, e assim... É um lugar pequeno, tem muito preconceito ainda. É uma doença que é tratável, padre.
0: Claro, claro.
2: Quando se é diagnosticada no início, né, padre, tem todo o tratamento e a gente não pode, não transmite depois que começa a passar o coquetel. Certo. Só que isso não entrava na minha cabeça, padre. Eu fui para uma consulta com umas bolhas, padre, no meu rosto, no meu colo, assim, na parte dos seios e no braço. E aí eu fui para o médico e disse que tinha sido aqui pra gente, padre. A gente fala que a aranha mija.
0: Desse jeito, padre.
2: E aí o médico passou uns antibióticos e falou que em 7 dias, se não tivesse desmanchado,

0: comparando, foi no ano de 2019, dia da levantação da bandeira do nosso padroeiro daqui.
1: Entendi.
0: E eu estava por dentro dos festejos, padre, e eu fiquei desesperada.
1: Entendi.
0: E aí ele disse, calma, não se desespere, tem tratamento. Mas eu não escutava, padre.
1: Claro.
0: Eu me desesperei, eu quase entrei em depressão, padre. Eu até me emociono ainda.
1: Claro, foi muito forte, né?
0: Todo mundo se afastou de mim, padre, mesmo.
1: Que tristeza.
0: A minha família.
1: Claro.
0: E eu, padre, quando eu cheguei do consultório, eu coloquei meu joelho no chão, peguei o meu textinho de Jesus das Santas Chagas. E rezei, padre. E pedi uma gotinha só de Jesus das Santas Chagas, que o sangue dele derramasse
1: Amém.
0: Sobre essas erupções, padre, que estava muito feia,
1: Sim.
0: cheia de bolha. E, padre, foram menos de 8 dias, sumiu, padre.
1: Amém. E hoje
0: sumiu.
1: Você continuou fazendo exame e não tem nada.
0: Sim, padre, eu fiz o teste, que eles disseram, vamos fazer o teste pra gente tirar a certeza. Padre, deu negativo.
1: Então diga,
0: quando
1: graça recebida.
0: Padre, graça recebida,
1: graça
0: é graça testemunhada.
1: Toca o sino.
0: Toca o sino, sacristão.
1: Tá certo, querida.
0: Ai, padre, é muita emoção falar com o senhor. É tantos anos tentando ligar pra dar essa graça.
1: E era
0: no finalzinho,
1: pra ser hoje.
0: Padre, no finalzinho, que eu passei um ano de medicação, né? Que é o coquetel, porque tava muito forte. No finalzinho eu engravidei, padre. E meu desespero, com medo de acontecer algo pior com o bebê, né?
1: Sim.
0: Só que aí levei a gravidez até o final, padre, e deu tudo certo. Hoje
1: que
0: meu
1: bom.
0: Filho tem 5 anos.
1: Amém.
0: E é graças e graças e graças sobre Deus e continuo firme e forte. Tentei brigar, padre, um pouco, mas a minha fé não caiu.
1: Como Jó no livro
0: como
1: Inabalável,
0: Jó,
1: né?
0: O senhor fez esse, eu tenho um livro, padre.
1: Ah, que bom.
0: O senhor fez a leitura de Jó e eu me vi todinha ali, padre.
1: Ai. Tá bom, minha querida, foi um prazer falar com você, continue sendo mensageira da Capelinha de Jesus das Santas Chagas, meu abraço, olha gente, uma vida de superação, o preconceito às vezes é pior do que a própria doença, e que bom que ela conseguiu o diagnóstico e está curada. Euzelânia, de Distrito Barra de São Pedro, de Urucuri, Pernambuco, acompanha pelo YouTube, tem a Sky 586, tem a Rádio Grande Serra FM, Bispo José Vicente Pinto de Alencar Silva, da Diocese de Salgueiro. Eu vou para o intervalo, eu volto comigo em oração. Oração pelos pais e da Sagrada Família. Voltamos juntos.

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0: aniversário da rádio Alto Alegre FM, de Alto Alegre do Parecis, Rondônia. Amanhã, Socorro São Paulo, completando 197 anos, onde temos a TV Evangelizar 29.1. Cidade FM Enéas Marques, Paraná, Santana FM Ponta Grossa, Paraná, TV Evangelizar, canal 39.1 de Juazeiro do Norte, Ceará, e Cori 3, Feira de Santana, Bahia. E aniversário hoje da minha querida sobrinha Letícia Manzotti, que Deus abençoe Letícia, em São Paulo, com muita saúde, muita felicidade e muita paz. Filhos e filhas, amanhã Dia dos Pais, eu já quero desejar um feliz Dia dos Pais. Hoje eu falava, pais, usem a linguagem do amor, usem mais. Eu sei que a criação não foi fácil, a geração passada, uma criação mais difícil, onde era sinal de virilidade esconder os sentimentos. Não siga por esse caminho, não esconda os sentimentos. Hoje, na leitura orante, é de impressionar Paulo, um homem sabido, inteligente, um forte, corajoso, dizendo, escrevi em lágrimas. Reze pelos pais agora, amado São José, com amor paternal, zelastes pela vida de Jesus Cristo e Maria, rogamos hoje pelos pais, para que se inspire em vossas virtudes e sejam para seus filhos um pai amoroso. Olhai pelos pais abandonados que choram a saudade de seus filhos. Confortai os pais doentes com a esperança da cura. Consolai os pais enlutados com a certeza da ressurreição. Libertai os pais que carregam vícios e são dependentes. Intercedei pelos pais desempregados, para que exercendo um trabalho possam promover o necessário para sua família. Recebei no reino dos céus a alma dos pais falecidos. Intercedei por todos aqueles que se encontram no purgatório. Visitai com vossa bondade os que são chamados à vocação matrimonial, para que sejam pais segundo teu exemplo, São José, de paternidade. Abençoai com vosso amor todos os pais e sede para eles fortaleza nos desertos da vida e segurança em meio às tempestades cotidianas. Ave Maria, cheia de graça, o Senhor é convosco. Bendita sois vós entre as mulheres, e bendito é o fruto do vosso ventre, Jesus. Santa Maria, Mãe de Deus, rogai por nós, pecadores, agora e na hora de nossa morte. Amém. Abençoai, protegei, guardai todos os pais. Amém. E agora, nono dia da novena da Sagrada Família de Nazaré. Rezemos.
1: Maria e José, minha família, vossa é.
0: Sagrada Família de Nazaré, hoje, nono dia, coloco-me em oração por todas as famílias e clamo que as famílias aqui na terra tem o discernimento necessário para fugir de todas as ciladas dos Herodes de hoje, como fizeste na Gruta de Belém e na fuga para o Egito. Jesus, Maria e José, eu coloco como intenção especial os pais aqui na terra. Pai do céu, abençoai os pais biológicos. Diga o nome do seu pai, vivo ou falecido, Antônio. Do seu avô paterno, João. Do seu avô materno, Jacomo. Rezou? Senhor, aos pais falecidos, dai-lhes o descanso eterno e que a luz perpétua os ilumine. Aos pais vivos, saúde, prosperidade, e paz. Senhor, abençoai e santificai as famílias e de modo especial os casais. Aperfeiçoai o amor dentro do matrimônio. Fazei com que sempre lembrem o pacto nupcial e possam a cada dia, no perdão, no diálogo, na fidelidade, reavivar o amor que os une. Senhor, que o perdão seja abundante, que o amor seja constante e o diálogo uma ponte de recomeço. Afugentai da família os vícios, brigas, discórdias, desavenças, infidelidades, enfermidades. Afastai para longe todos os ataques dos inimigos contra a família e de modo particular por estas pessoas cujo nome cito agora. Sagrada Família de Nazaré, santificai e protegei minha família. Sagrada Família de Nazaré, santificai e protegei minha família. Sagrada Família de Nazaré, santificai e protegei minha família. Não esqueça, aos pais eu uso hoje a palavra. Usem a linguagem do amor. A todos fica o texto do Evangelho. Senhor, tem piedade do meu filho. E a última frase que ecoa: pela fé, nada vos será impossível. O Senhor esteja convosco, Ele está no meio de nós. Abençoai, Senhor, a água, a roupa dos enfermos, as fotos de família e os pais. Abençoai os pais. Feliz Dia dos Pais, em nome do Pai, do Filho e do Espírito Santo. Amém. Feliz Dia dos Pais. Manda teus anjos. Termino com o clipe. Evangelizar é preciso.

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1: 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Hora certa. 11:02.
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Bom dia, povo de Deus. Que maravilha vocês aqui ouvindo a Rádio Santa Cruz. Então agora nós vamos colocar no ar reflexão da Bíblia, o Evangelho de domingo. Mas hoje, sábado, dia 8, é dedicado à Virgem Maria, nossa mãe. Então vamos rezar a oração, fazendo a saudação à Nossa Senhora. O anjo Senhor anunciou a Maria, ela concebeu do Espírito Santo. Eis aqui a serva do Senhor, faça-se em mim segundo vossa palavra. O Verbo divino se fez homem e habitou entre nós. Ave Maria, cheia de graça, o Senhor é convosco. Bendita sois vós entre as mulheres e bendito o fruto do vosso ventre, Jesus. Santa Maria, Mãe de Deus, rogai por nós, pecadores, agora e na hora de nossa morte. Amém. Rogai por nós, Santa Mãe de Deus, para que sejamos dignos das promessas de Cristo. Oremos. Infundi, Senhor, em nossos corações a vossa graça, a fim de que, conhecendo pela anunciação do anjo a encarnação de Jesus Cristo, vosso Filho, cheguemos pela sua paixão e morte à glória da ressurreição. Pelo mesmo Cristo nosso Senhor. Amém.

Pois então, povo de Deus, vamos então ouvir o evangelho de amanhã, segundo o evangelista Mateus. Glória a vós, Senhor. Depois da multiplicação dos pães, Jesus mandou que os discípulos entrassem na barca e seguissem à sua frente para o outro lado do mar, enquanto ele despediria as multidões. Depois de despedi-las, Jesus subiu ao monte para orar a sós. A noite chegou e Jesus continuava ali sozinho. A barca, porém, já longe da terra, era agitada pelas ondas, pois o vento era o contrário. Pelas 3 horas da manhã, Jesus veio até os discípulos andando sobre o mar. Quando os discípulos o avistaram andando sobre o mar, ficaram apavorados e disseram: "É um fantasma!" E gritaram de medo. Jesus, porém, logo lhes disse: "Coragem, sou eu. Não tenhais medo." Então Pedro lhe disse: "Senhor, se és tu, manda-me a teu encontro, caminhando sobre a água." E Jesus respondeu: "Vem." Pedro desceu da barca e começou a andar sobre a água em direção a Jesus. Mas quando sentiu o vento, ficou com medo e começou a afundar, gritou: "Senhor, salva-me!" Jesus logo estendeu a mão, segurou Pedro e disse: "Homem fraco na fé, por que duvidaste?" Assim que subiram no barco, o vento se acalmou. Os que estavam no barco prostraram-se diante dele, dizendo: "Verdadeiramente, este tu és o Filho de Deus." Palavra da salvação. Glória a vós, Senhor.

Hoje então, povo de Deus, vamos à reflexão do evangelho que foi lido e foi transmitido. Creio que vocês devem estar já percebendo a questão da fé. Aqui é o ponto central do evangelho, é a fé em Jesus, a fé em Jesus, a fé em sua palavra. Tudo bem. Então, como está escrito aqui no evangelho, depois da multiplicação dos pães, então é interessante que existe uma sequência aqui lógica. Jesus no deserto multiplicou os pães para os discípulos, para o povo todo, mais de 5.000 homens. Depois ele saiu e foi rezar no monte. É impressionante que é costume de Jesus Cristo rezar a sós, porque ele reza para Deus, Deus Pai. Então ele sempre reza: ó, meu Pai, meu Paizinho, Abba Pai. Oração a sós, em particular. E sempre assim, longe do barulho, fora do centro nervoso de alguma cidade, aldeia. Tanto que aqui subiu a montanha para rezar. Isso é próprio, foi próprio de Jesus, rezar a sós, porque é oração íntima. No próprio Monte das Oliveiras, enquanto os discípulos ali estavam dormindo, Jesus estava a sós rezando, e os outros estavam dormindo, né? Foi no Monte das Oliveiras, antes da traição de Jesus. Tudo bem. Aí a noite chegou e Jesus continuava sozinho. Uma barca agitada pelas ondas no lago do Tiberíades. O lago é muito grande, tanto que às vezes falam mar, porque ele é muito grande, esse lago Tiberíades, lá em Israel. Então Jesus estava na barca, ou melhor, os discípulos estavam na barca, porque Jesus estava na montanha rezando, então ele não estava na barca. Então, 3 horas da manhã, Jesus então, descendo da montanha, foi ao encontro dos discípulos, porém os discípulos estavam na barca, no mar. E Jesus andando sobre o mar em direção aos discípulos, e eles ficaram apavorados. Imagina só, 3 da manhã no mar, uma escuridão tremenda, mesmo que tenha uma lua cheia. Então, o que se vê são formas, você não vê cor mais nessa hora, você não vê cor, é um preto e branco. Então, é como se visse o fantasma mesmo, né? É como se visse o fantasma. Esse ponto aqui aconteceria conosco a mesma coisa. Imagine só, você 3 horas da manhã, na barca, de noite, no mar, e não há cor, você não vê cor essa hora, só preto e branco, preto e branco. Então, fantasma, fantasma é um branco, no fundo preto. Então, é lógico que qualquer um ia gritar um fantasma, porque não conhecia a pessoa, estava muito longe, estava escuro. Como é que conhecia a pessoa, né? Mas Jesus, logo, ele chegando mais perto, disse: não tenhas medo, sou eu, sou eu. A Pedro, o jeitão dele, tem um jeito assim, de repente, ele fala com Jesus: se é mesmo então que eu caminho até o Senhor? Jesus falou: pode vir, vem. E Pedro desceu da barca e começou a andar sobre a água em direção a Jesus. E então, antes de chegar a Jesus, talvez na meio caminho, aí apareceu um vento e começou a ventar, as ondas começaram a sacudir o barco, e as ondas sacudiu Pedro, e o Pedro começou a ficar com medo, e começou a afundar a ponto de gritar: salva-me, Senhor. Provavelmente a água estaria até no umbigo dele já, né? E as ondas bateram. Imagina só, de noite, qualquer pessoa teria medo, viu? Não é só Pedro, não, qualquer pessoa, porque é muito desafiante de noite no mar, ainda com ondas. E Jesus, então, ele estendeu a mão, segurou Pedro e disse: homem fraco na fé, por que duvidaste? Então, aqui é o ponto central de toda
evangelho aqui, homem fraco na fé, por que duvidastes? Nós a mesma coisa, gente boa, conosco a mesma coisa, viu? Mesma coisa. O que aconteceu com Pedro? Medo. A gente tem medo. O que aconteceu com Pedro, fraco na fé? Conosco também acontece a mesma coisa, mesma coisa. Então, nós somos o reflexo, os cristãos, reflexo do que aconteceu com os discípulos. Exatamente, somos o reflexo. O que aconteceu com eles, conosco acontece a mesma coisa. Por isso que nós temos que rezar: Senhor, aumenta a minha fé. Senhor, aumentai a minha fé. Senhor, aumentai a minha fé. E depois subiram no barco, o vento se acalmou. Se acalmou. Tudo aqui foi projeto de Deus. Projeto de Deus. Então, esse vento repentino e possivelmente uma prova de fé. Prova de fé para esse povo aí, para os discípulos e apóstolos. Aqui são apóstolos. E depois os que estavam no barco, claro que não são todos, não, que não caberia, prostraram diante de Jesus e falou: verdadeiramente tu és o Filho de Deus. Verdadeiramente tu és o Filho de Deus. Ou seja, tinha que ser provado, né? Verdadeiramente, na verdade. Na verdade, foi provado. Não é possível se agora eles não acreditam mais que ele é Jesus, Filho de Deus. Primeiro, é o Jesus. Segundo, Filho de Deus. Então são duas coisas assim distintas, né? Jesus e Filho de Deus. Porque na vida pública de Jesus, Jesus deu a conhecer que eu sou o Messias, o enviado de Deus. Depois que Jesus deu a conhecer que ele é Filho de Deus, fariseus ficaram bravos, tá blasfemando. Então Jesus, para provar que é Filho de Deus, custou muito, muito, muito, muito, muito, muito. E aqui, graças a Deus, né, o Pedro e outros disseram: verdadeiramente tu és o Filho de Deus. Agora imagina só, caros irmãos e irmãs, Jesus fez muitos milagres na terra, na presença dos discípulos, muitos milagres. Então era normal, costume. Então os milagres eram tanto que para os apóstolos e discípulos não era assim uma maravilha, não era um sinal muito grande. Eles acreditavam e pronto. A cura do cego, do paralítico, da mulher que dá fluxo de sangue, filha de Jairo. Então tornou-se uma constante. Jesus curava muitos doentes, enfermos. É uma constante que estava na vida pública de Jesus. Mas aqui, nesse ponto, não. É uma única vez. Pelo fato de ser uma única vez, então eles ficaram com medo. Ficaram com medo, viram fantasma. Depois, salva-me, Senhor, que eu estou morrendo dentro d'água, né? É o Pedro. Salva-me. É porque esse momento aqui, esse episódio da água do mar, é única, não é constante. Jesus não fez isso várias vezes em sua vida. A única vez aqui. Por isso que eles ficaram com medo. E outra coisa, quem é este que até o vento obedece? Quem é este que até a água do mar obedece? Olha só, a natureza é outra coisa. Uma coisa é fazer milagre com a pessoa, curar uma pessoa, uma doença. Jesus curando a sogra de Pedro, de febre. Isso não é muito de assustar. Mas agora, quando fala em natureza, ondas fortes, noite escura, muito escura, em cima do mar, não enxerga nada, não enxerga cor, não existe cor nessa hora, só preto e branco, raio, trovões, terremoto. Quer dizer, isso é de colocar medo na população, até hoje, para nós também. Os terremotos, ciclones, nós temos aí os ciclones que estão sendo constante lá no sul, né? Esse é de botar medo mesmo na gente, né? Então, eles ficaram com medo por causa que não é comum
Jesus acalmar os mares, as ondas, o vento forte. Não é comum. E naquela época, só Jesus fazia isso, mais ninguém. Só mesmo o Filho de Deus que fazia isso, mais ninguém. Mais ninguém. Por isso que demorou. Demorou para que eles acreditassem em Jesus, que ele era o Filho de Deus. Quer dizer, só ele mesmo que é capaz de fazer essas coisas bonitas, né? Então, povo de Deus, já que a fé é o central desse evangelho, então lembre-se, temos que rezar para aumentar a nossa fé. A fé é pessoal, ela é particular. Eu não vou usar a fé do outro, não. A fé é pessoal e particular. Então temos que rezar para a nossa fé. Que assim seja, amém. Vamos escutar mais uma musiquinha, que agora eu vou dar os avisos na rádio.

Almas convida todos os jovens para participarem do concurso de poesias, que neste ano traz como tema a vida de São Francisco de Assis. Se você tem entre 12 até 25 anos, esta é a oportunidade de demonstrar sua criatividade, seu talento, sua fé por meio da poesia. As inscrições acontecem desde 1º de agosto até 10 de setembro. Para maiores informações sobre inscrições, procure a Secretaria Paroquial. Participe, vamos lá, juventude, vamos por sua criatividade para fora. Valorize seus dons, venha homenagear São Francisco de Assis com a sua poesia. Esperamos por você. Que bom. Agora vamos para as festas de Santa Clara. A paróquia São Miguel e Almas convida todos os fiéis para celebrarem conosco a festa de Santa Clara de Assis, conterrânea de São Francisco de Assis. Muito mais do que isso, né? Uma santa religiosa que fundou a segunda ordem franciscana. Na próxima terça-feira, dia 11 de agosto, às 19 horas, aqui na Igreja Matriz. Santa Clara, grande discípula de São Francisco de Assis, nos inspira seu testemunho de fé, humildade e profunda confiança em Deus. Participe conosco dessa celebração especial. Outro aviso, povo de Deus, Quaresma de São Miguel. Aproveitamos também para convidar toda a nossa comunidade para no próximo dia 15 de agosto darmos início à Quaresma de São Miguel deste ano. Você que deseja viver este tempo de oração e preparação junto a São Miguel, já pode adquirir seu livro para acompanhar todos os momentos da Quaresma. O livro da Quaresma e Novena de São Miguel custa apenas R$10. Tá muito bonitinho, muito bem feito. Procure na sua comunidade ou aqui na Secretaria Paroquial e garanta já seu livro para as orações. Agora um aviso muito importante. Esse aviso é para amanhã. Ela é muito importante. Por quê? Amanhã é Dia dos Pais e tem muitas intenções, muitas. Então, o que acontece? As intenções da missa de amanhã, a missa das 7 horas da manhã, que é o Dia dos Pais, domingo, dia 9, as intenções passarão a ser anunciadas a partir de 6h25, por aí. Então, amanhã, repetindo, anota aí, é importante, povo de Deus. Amanhã, dia 9, domingo, para a missa das 7 horas da manhã, as intenções serão lidas através do microfone, da rádio, a partir de 6h25 da manhã, por aí. Então fique com os ouvidos abertos, né? Vamos preparar para ouvir, para quem colocou intenção, tá bom? É porque muita intenção. Se não colocar dessa forma, minha gente, a missa sai toda atrasada. Depois vai ficar perto da missa de 9 horas, aquela correria. Então é um jeito de não atrasar, né? Então tá certo isso, tá bom? Vou repetir pela terceira vez. A missa amanhã, das 7 horas da manhã, as intenções da missa serão anunciadas pela rádio, pelo microfone, às 6h25 da manhã, por aí. Então a leiturista, quem vai, a comentarista, fica, né, ouça bem, né? Tá bom? Vocês também que estão ouvindo a rádio, fica aí esperto para ouvir as intenções de amanhã. Ok. Vamos agora aos outros avisos. É escala rural. Escola rural, ou seja, missa em área rural. Hoje, sábado, às 15 horas, missa na comunidade São Expedito Surubim foi desmarcada. Então, não haverá missa lá no Surubim. Às 15 horas, missa na comunidade Santa Clara em Volta Alegre, festa da padroeira. Às 17 horas, missa na comunidade Santa Rita de Cássia, no Campo Novo. Dia 9, amanhã, domingo,
às 9 horas da manhã, missa na comunidade Nossa Senhora do Rosário, Mumbuca. Ainda domingo, dia 9, amanhã, às 18 horas, missa na comunidade São Francisco, Boa Vista. Hoje, sábado, né? Eu pulei o sábado, outro aviso, e que às 14 horas, missa na comunidade Aparecida Santa Inês. Missa na comunidade Aparecida Santa Inês. Às 15h30 horas, missa na comunidade Santa Luzia, Monteiro. Às 16h30, missa na comunidade Santa Rita, Palmaço. Missa às 18 horas, na comunidade Santo Antônio, Caju. Então, o que foi lido agora, tudo é hoje, hoje, sábado. Agora, domingo, dia 9, às 8 horas da manhã, missa na comunidade São Pedro de Jequitinhonha. Agora vamos caminhar aqui para outra data. Dia 12 deste mês, cai na quarta-feira, às 14 horas, missa na comunidade Santo Antônio Rural. E às 16 horas, na quarta-feira, dia 12 deste mês, missa na comunidade Nossa Senhora do Carmo, no Chapadinha. Então, povo de Deus, escreve aí no papel, viu? Para não esquecer. É bom anotar. Bom anotar porque a gente pode esquecer, né? Então, agora vamos ouvir a música de São Francisco de Assis para nós iniciarmos, continuar o programa de 15 minutos com São Francisco de Assis.

Povo de Deus, então agora vamos aos 15 minutos de São Francisco de Assis. Continuando. Então, continuando aí a historinha do sábado passado, que os, só dar uma recapitulação, os irmãos alegravam na pobreza. Então, se alguém pedisse alguma coisa de algum frade, ele dava aí até a manga do hábito, dava o capuz e se alegrava, não achava ruim não, né? Pois é, a santidade desses primeiros frades franciscanos, que era muito grande. E eles também, eles praticavam profundamente a penitência. Nunca possuía ouro ou prata, embora desprezasse todas as riquezas do mundo. Todavia calcava os pés, especialmente o dinheiro. Num certo dia, porém, quando os irmãos moravam em Santa Maria de Porciúncula, repetindo, né, é uma igrejinha que estava em ruínas, chegaram alguns homens, entraram na igreja sem que ele soubesse, colocaram moedas sobre o altar. Então chegaram homens escondidamente e colocaram moedas no altar sem que os frades vissem. O irmão, entrando na igreja, tomou as moedas encontradas e colocou numa janela na mesma igreja. O outro irmão, porém, tendo encontrado o dinheiro onde o irmão colocara, relatou a São Francisco de Assis. Então o irmão falou para São Francisco: ó, tem moeda na igreja lá, alguém colocou. Quando o bem-aventurado Francisco viu isso, mandou que investigasse diligentemente qual dos irmãos colocara ali esse dinheiro. Quando foi encontrado, Francisco mandou vir a si e disse: por que fizeste isto? Não sabias que eu quero que os irmãos não somente não usem o dinheiro, mas que nem sequer o toquem? Tendo ouvido isso, o irmão inclinou-se de joelhos, confessou sua culpa, pedindo que lhe fosse dada penitência. Ele, então, lhe impôs que, com a própria boca, levasse aquele dinheiro para fora da igreja, até o momento em que, encontrando esterco de asno, com a própria boca, com a qual o levava, lhe colocasse o dinheiro sobre ele. O irmão executou com mais diligência ainda. Em seguida, o bem-aventurado Francisco admoestou os irmãos que, onde quer que encontrasse dinheiro, o desprezassem e considerassem como nada. Portanto, se alegravam continuamente porque não tinham que se perturbar. Pois quando mais estavam separados do mundo, tanto mais estavam unidos a Deus. Eles entraram pela vereda, estreitaram o caminho, conservaram a sua aspereza. Fenderam rochas, esmagaram espinhos com os pés e, deste modo, nos deixaram a nós, seus sucessores, o caminho plano. Vendo o bem-aventurado São Francisco que a graça do Salvador aumentava seus irmãos em número e mérito, disse-lhes: vejo, irmãos, que o Senhor quer fazer de nós uma grande congregação. Essa congregação seria futuramente a Ordem Franciscana. Indo, portanto, a nossa mãe Igreja Romana, aqui seria a igreja, lá na igreja onde o Papa mora, notifiquemos que o Sumo Pontífice é o Papa da época, claro, que o Senhor faz por meio de nós e realizemos em conformidade com a vontade e o preceito dele o que começamos. E como lhes agradasse o que dissera, ele tomou consigo os 12 irmãos e foram a Roma. Olha só que coincidência, 12 irmãos nos lembra do 12 apóstolos. Então, Francisco de Assis, 12 irmãos. Jesus Cristo, 12 apóstolos. Olha que coincidência bonita. Quando andava pelo caminho, disse-lhes: continuamos um de nós como nosso guia e tenhamo-lo como vigário de Jesus Cristo. Dirigemos para onde ele lhe aprouver e hospedarmos-emos quando ele quiser hospedar-se. Escolheram Frei Bernardo, o primeiro
a primeira pessoa que foi recebida pelo bem-aventurado Frei Francisco e colocaram em prática como dissera. Então, nas minhas palavras, Francisco de Assis escolheu um entre os 12 que seria o vigário. O vigário, ou seja, para conduzir, ajudar Francisco na condução, quando Francisco estivesse assim ausente por algum motivo. Caminhavam com alegria, falavam as palavras do Senhor e nenhum deles ousava dizer nada, a não ser que se referisse ao louvor e à glória de Deus e servisse para a utilidade de suas almas ou se dedicava à oração. E o Senhor preparava-lhes hospedagem e alimento no tempo da necessidade. Quando chegaram a Roma, encontraram o bispo da cidade de Assis, que naquele tempo morava em Roma. Ao vê-los, recebeu com imensa alegria. Então, o bispo local era muito amigo dos frades. Isso é muito importante. Muito importante. O bispo era conhecido como... era conhecido de um cardeal que se chamava João de São Paulo, que é o nome do cardeal, que era um homem bom, religioso, amava muito o servo do Senhor. Bonito, né? Então, além do bispo, o cardeal também eram amigos de São Francisco de Assis e dos frades. O mencionado bispo dera-lhe a conhecer o propósito e a vida do bem-aventurado Francisco de Assis e seus irmãos. Ele, tendo ouvido essas coisas, ansiava com desejo de ver o bem-aventurado São Francisco e alguns dos seus irmãos. Ao ouvir que eles encontravam em Roma, mandou procurar por eles e fê-los vir até ele. Quando os viu, acolheu-os com devor e amor. Com as minhas palavras, então o cardeal, ele queria conhecer os franciscanos. Então, os franciscanos, naquela época, indo a Roma, onde o Papa mora, na cidade de Roma, claro que era muito menor do que hoje, né? Então, o cardeal fez questão de conhecer os franciscanos e mandou chamar, acolheu com devoção e amor em sua casa. Como tivesse permanecido com ele poucos dias e ele visse refugir em obra, em que as palavras ouvira a respeito deles, amava-os profundamente e disse ao bem-aventurado São Francisco: recomendo-me as vossas orações, quero que doravante me tenhais como de vossos irmãos. Dizei-me, portanto, por que viestes? Então o bem-aventurado Francisco revelou-lhe todo o seu propósito, que queria falar com o senhor apostólico, que é o Papa, e prosseguir em conformidade com a vontade, o preceito dele, o que estava empreendendo. Respondeu-lhe: quero ser vosso procurador na cúria do senhor Papa. Então, nas minhas palavras, né, o Francisco, os franciscanos na época, não fazia nada que o Papa não soubesse. Não fazia nada. Então, tudo que o Francisco e os primeiros frades fariam ou iam fazer, planos de fazer, tinha que primeiramente pedir autorização ao Papa. Autorização. Isso é fidelidade ao Papa. Se chama fidelidade ao Papa ou obediência ao Papa, que hoje é comum. Hoje entre nós, né, franciscanos, temos obediência ao Papa. Os padres também têm obediência ao Papa. Ok. E assim, dirigindo-se à cúria, a cúria, aqui essa palavra cúria é a residência do Papa, disse ao senhor Papa Inocêncio III, agora apareceu o nome dele, Papa Inocêncio III, então era o Papa da época, amigo aí, vai ser muito amigo de São Francisco de Assis, porque vão conhecer: encontrei um homem perfeitíssimo que quer viver segundo a forma do Santo Evangelho e observar a perfeição evangélica. Creio que o Senhor, por meio dele, queira renovar toda a sua igreja pelo mundo inteiro. Tendo ouvido isso, o senhor Papa admirou-se e disse: trazei até a mim. Então o Papa admirou as palavras. E aí o cardeal levou até ele. No dia seguinte, portanto, conduziu ao Papa, o Papa Inocêncio III.
O bem-aventurado Francisco então revelou ao senhor Papa todo o seu propósito, como lhe dissera o cardeal. Então aqui o Francisco fala sem esconder nada. Francisco tinha medo de nada. Sem esconder nada, falou tudo para o Papa. O propósito de Francisco no mundo é muita coisa. É muita coisa. Então o Papa ouviu com muito carinho, com muito carinho. Aí o que, que o Papa fala? Sobre maneira dura e áspera é a vossa vida, claro. E querendo instituir uma congregação, nada quereis possuir neste mundo. De onde virão, provirão as coisas que vos sereis necessárias? Em outras palavras, onde é que vocês vão comprar pão para comer se não tem dinheiro nenhum? Onde é que vocês vão dormir se não tem dinheiro nenhum? Respondeu São Francisco: Senhor, confio no meu Senhor Jesus Cristo, porque quem nos promete dar o céu, a vida e a glória, não nos subtrairá na terra em tempo oportuno as coisas necessárias para o corpo. Respondeu o Papa: é verdade o que diz, filho. No entanto, a natureza humana é frágil e nunca permanece no seu estado. Mas vai e suplica de todo o coração ao Senhor, a fim de que se digne mostrar as coisas melhores, mais úteis para as vossas almas. E ao voltares, comunica-me e eu as concederei depois. Mas que beleza, né? Olha que maravilha que foi o diálogo do Papa com Francisco. Francisco queria pobreza extrema e o Papa admirou. Mas como? Vocês vão morrer de fome, vocês não tem onde morar. Mas Francisco fala, né, que se Jesus, Deus deu a vida, da vida, provê a vida no céu, a vida eterna, aqui na terra também vai prover a nossa vida também. O Papa ficou muito admirado, abençoou e depois os franciscanos voltaram para Porciúncula. Que assim seja, amém. Querido povo de Deus, então agora eu vou abençoar vocês, né? Que nós tenhamos um bom sábado e mais ainda um domingo, dia do Senhor, amanhã. Que o Senhor abençoe a todos em nome do Pai, do Filho e do Espírito Santo, amém? E de paz, Senhor, os acompanhe, que assim seja, amém. Até amanhã e que tenha um bom sábado. Um abraço a todo mundo.

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2: É isso aí, 11 horas e 53 minutos. Chegando na sua Santa Cruz, o Brasil Sertanejo. Hoje, sabadão, dia 8 de agosto de 2026. Para você que tá em casa nos ouvindo, para você que tá no trânsito, circulando pela cidade, pela região. Muito prazer. Eu sou Vinícius França e tô contigo por aqui. Hoje, num Brasil Sertanejo um pouquinho mais curto, um pouquinho diferente, né? Mas vamos nessa por aí com música boa e muito mais aqui na sua melhor sintonia. Tá na 105, tá na número 1 do Vale. Vamos nessa com um ritmo que mexe com o coração do brasileiro. Brasil Sertanejo tá no ar e agora chegando com sucesso pra abrir esse nosso finzinho de manhã de sabadão. Chegando pra você direto do Túnel do Tempo. Essa, quem ouviu sabe, hein? Você de volta, Maria Cecília e Rodolfo.

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0: O anjo do Senhor anunciou a Maria e ela concebeu pelo Espírito Santo. Ave Maria, cheia de graça, o Senhor é convosco. Bendita sois vós entre as mulheres. Bendito é o fruto do vosso ventre, Jesus. Santa Maria, Mãe de Deus, rogai por nós, pecadores, agora e na hora de nossa morte. Amém. Eis aqui a serva do Senhor, faça-se em mim segundo a vossa vontade. Ave Maria, cheia de graça, o Senhor é convosco. Bendita sois vós entre as mulheres, e bendito é o fruto do vosso ventre, Jesus. Santa Maria, Mãe de Deus, rogai por nós, pecadores, agora e na hora de nossa morte. Amém. E o Verbo divino se fez carne e habitou entre nós. Ave Maria, cheia de graça, o Senhor é convosco. Bendita sois vós entre as mulheres, e bendito é o fruto do vosso ventre, Jesus. Santa Maria, Mãe de Deus, rogai por nós, pecadores, agora e na hora de nossa morte. Amém. Oremos. Infundi, Senhor, e vos rogamos a vossa graça em nossos corações, para que pela anunciação do anjo conhecemos a encarnação de Cristo, vosso Filho, pela sua paixão e morte na cruz, sejamos conduzidos à glória da ressurreição. Por nosso Senhor Jesus Cristo, vosso Filho, na unidade do Espírito Santo. Amém.
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1: Meio-dia, 7 minutos, voltamos na Santa Cruz com o Brasil Sertanejo. Mais sucesso para animais finzinho de manhã, aqui com um ritmo que mexe com o coração do brasileiro. Tamo junto, vamos que vamos com mais música, mais sucesso. Chegando Henrique Juliano, deixa ela saber. Muito bom dia para você. Quase boa tarde, hein?

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1: Muito bem, meio-dia, 19 minutos na sua Santa Cruz. Estamos chegando ao fim de mais um Brasil Sertanejo. Muito obrigado pelo carinho de sempre, pela companhia, nesse sabadão, dia 8 de agosto. Tamo juntinho, agora na sequência você curte as notícias do Brasil, do mundo e principalmente da nossa região com o Radar Santa Cruz, no comando de Gilberto Santos. Eu volto com o Brasil Sertanejo na próxima segunda-feira, às 11 horas, normalmente pra você, hein? Vamos nessa com as últimas do dia por aqui pra animar a sua Santa Cruz e abrir com o fim de semana, né? Daquele jeito, né? Com o pé direito e com muita alegria. Vamos nessa por aqui. Pra você mais uma vez, meu abraço, muito obrigado e até segunda, se Deus quiser. Tchau, tchau.

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5: 12:31.
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3: Hora certa. 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Boa tarde, senhoras e senhores. Está entrando no ar mais uma edição do nosso Radar Santa Cruz, o nosso noticiário dos vales. Aqui nós damos voz à população. São 12 horas mais 34 minutos. Destaque desta edição aqui no Radar Santa Cruz: Polícia Militar de Joaíma prende casal por tráfico de drogas ilícitos, crime ambiental e agressão à violência doméstica. Também a busca ativa escolar é uma estratégia muito útil para ajudar a garantir os direitos de todas as meninas e todos os meninos. Também tem o esporte, a temperatura e o tempo aqui no Radar Santa Cruz. Sou grato por estar comigo sempre aqui na Mais Ouvida. Prazer, eu sou Gilberto Santos. É o nosso Radar Santa Cruz especial de sábado, 8 de agosto de 2026. A Polícia Militar de Joaíma prende casal por tráfico de drogas ilícito, crime ambiental e agressão à violência doméstica. Vamos acompanhar a matéria quando são 12 horas mais 35 minutos.
4: A Rádio Santa Cruz FM Jequitinhonha, nós estamos aqui no pelotão da Polícia Militar de Joaíma, onde a Polícia Militar prendeu um casal por tráfico ilícito de drogas e violência doméstica. Eu converso com os soldados Júnior e Felipe. Soldado Felipe, bom ter o senhor aqui na nossa Rádio Santa Cruz FM.
5: Indivíduo aí já conhecido no meio policial, né? Como consta no Reds, indivíduo aí com várias passagens pela polícia, inclusive tráfico ilícito de drogas, né? Há algum tempo a guarnição, o pelotão já havia levantado dados, né? Inclusive nesse dia a gente estava fazendo um monitoramento, né? Foi quando a gente identificou várias movimentações, né? E de prontidão a gente recebeu uma denúncia anônima que havia movimentações lá que indicavam o possível tráfico de drogas. Neste momento, a guarnição se deslocou até o local, né? Ficando um militar da guarnição sobre monitoramento dessa residência. Foi quando a esposa do indivíduo, né, ligou para a guarnição, porque o esposo desse indivíduo do fato seria agredida por ele, por um soco. Neste momento, a guarnição deslocou até a residência e lá foram encontrados os materiais.
4: Soldado Júnior, como vocês se dão todos os dias com esses riscos?
6: O serviço policial sempre tem um risco, né? Mas como já é de conhecimento de todos, somos recém-chegados aqui na cidade, passamos por um treinamento árduo lá no Intel Flotone, então a gente empregou as técnicas e as táticas que foram aprendidas no decorrer desse curso para minimizar esses riscos, porque cada ocorrência é diferente, né? Mas a gente está sempre preparado para toda situação que vem acontecer.
4: Soldado Felipe, o que foram apreendidos nessa ocorrência?
5: Nessa ocorrência foram apreendidos aí 7 buchas de substâncias análogas à maconha, né? Nessa também foi encontrado um tablete de substância análoga à maconha, vários pertences que indicavam o tráfico de droga, entre eles, né, vários sacos aí de fazer chup-chup, né, que eles empacotavam essas buchas de substâncias análogas à maconha. Foram encontrados também 2 pássaros, né, da fauna silvestre, que foram encaminhados aí para a delegacia para as devidas providências cabíveis.
4: Soldado Júnior, qual foi a equipe que esteve presente nessa ocorrência?
6: A equipe que esteve presente foi o Sargento Figueiredo, Soldado Eric, Soldado Felipe e Soldado Júnior.
4: Obrigado vocês por ter falado nossa reportagem da Rádio Santa Cruz.
5: Queria agradecer primeiramente aí pela oportunidade de estar na rádio e queria dizer que conte sempre com a Polícia Militar, nós estamos à disposição da sociedade.
4: Os meus entrevistados aqui na Rádio Santa Cruz, o Soldado Júnior e o Soldado Felipe, aqui do pilotão da Polícia Militar de Joaíma para a Rádio Santa Cruz, repórter Gilberto Santos.
7: Agora conosco a secretária municipal de Educação, Cultura, Esporte e Lazer, Ângela Souza. Ela explica os detalhes sobre a busca ativa escolar. Acompanhe.
8: Quero deixar um abraço muito especial a todas as famílias de Jequitinhonha, da cidade e das nossas comunidades rurais. Hoje eu venho conversar com vocês sobre um assunto que diz respeito ao futuro de todos nós, a educação das nossas crianças e dos nossos adolescentes. Na próxima terça-feira, dia 11 de agosto, a Secretaria Municipal de Educação realizará uma caminhada da busca ativa escolar, um momento de conscientização para lembrar que nenhuma criança e nenhum adolescente deve ficar fora da escola.
7: Afinal, o que é a busca ativa escolar, Ângela?
8: A busca ativa escolar, Alberto, é um trabalho realizado pela Secretaria de Educação, Secretaria de Assistência Social e a Secretaria de Saúde, juntamente com escolas e toda a rede de proteção, para identificar crianças e adolescentes que estão fora da escola ou que correm o risco de abandonar os estudos. Às vezes, Alberto, uma criança deixa de frequentar as aulas por causa de dificuldades financeiras, mudança de endereço, problemas de saúde, falta de transporte, necessidade de trabalhar, dificuldades familiares ou até por falta de informação. Em muitos casos, Alberto, a família precisa apenas de orientação e de apoio. E é justamente aí, Alberto, que entra a busca escolar. A busca escolar não existe apenas para apontar culpados ou para julgar ninguém. A busca ativa existe para estender a mão, para conversar, entender cada situação e ajudar essa criança ou adolescente a voltar para a sala de aula. A escola, Alberto, é muito mais do que um lugar onde se aprende a ler e escrever. A escola, na verdade, é onde se fazem amizades, onde se desenvolvem valores, onde se aprende a conviver com o próximo, a sonhar e a construir um futuro melhor. Cada dia longe da escola, Alberto, representa para essa criança ou adolescente uma oportunidade perdida. E quanto mais tempo uma criança fica fora da sala de aula, maiores são as dificuldades para retornar aos estudos. Por isso queremos pedir, Alberto, a ajuda de toda a população de Jequitinhonha. Se você conhece alguma criança, um adolescente, um jovem que não está estudando, converse com a família, oriente, incentive e, se precisar, procure a escola mais próxima ou a Secretaria Municipal de Educação. Nossa equipe está preparada para ouvir, orientar e encontrar a melhor solução, Alberto, para cada caso. Queridos pais, queridas mães, avós, tios, vizinhos, padrinhos, líderes comunitários, todos nós podemos fazer parte dessa corrente do bem. A educação não é responsabilidade apenas da escola, ela é uma missão de toda a comunidade. Quero aproveitar aqui, Alberto, também para convidar cada cidadão de Jequitinhonha para participar da nossa caminhada da busca ativa no dia 11 de agosto, às 8 horas da manhã, na terça-feira. Vai ser um momento assim, Alberto, de descontração, de união, de conscientização e de demonstração de compromisso que temos com nossas crianças e nossos adolescentes. Cada passo dessa caminhada, Alberto, vai representar a esperança de que mais alunos estejam nas salas de aula, aprendendo, crescendo e construindo um futuro digno. A Secretaria Municipal de Educação, juntamente com a Secretaria de Assistência Social, reafirma o compromisso de continuar trabalhando para garantir que todas as crianças e adolescentes tenham acesso à educação e permaneçam na escola, porque acreditamos, Alberto, que investir na educação é investir no desenvolvimento das famílias, da nossa cidade e das próximas gerações. Contamos com a participação e o apoio de todos vocês. Muito obrigada. Que Deus abençoe cada família de Jequitinhonha. E esperamos encontrar vocês na nossa caminhada no dia 11 de agosto. Um abraço a todos e um bom dia.
7: Obrigado, Ângela Souza, pela entrevista. Reportagem, Alberto.
3: É o nosso Radar Santa Cruz liderando a audiência especial de sábado. Hora certa são 12 horas mais 43 minutos, horário de Brasília. No próximo bloco vem chegando o giro de notícias. Permaneça comigo na mais ouvida, a número 1, a voz dos vales.
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2: 12 horas e 45 minutos.
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0: Seja bem-vindo, seja bem-vinda. Voltei com o nosso Radar Santa Cruz, o nosso noticiário dos vales. Aqui nós damos voz à população. Hora certa, são 12 horas mais 48 minutos. Trazemos primeiro o giro internacional, na sequência, o giro de notícias. 12:48, acompanhe.
1: Giro Internacional. Patrícia Moribe.
2: Ataques russos contra Kiev e cidades próximas deixaram pelo menos 3 mortos e 7 feridos na madrugada deste sábado. Entre os mortos está uma criança. Segundo os serviços de emergência, o ataque atingiu a localidade de Pukivka, nos arredores da capital. Em Kiev, 4 pessoas ficaram feridas e houve incêndios em 2 bairros. A defesa antiaérea ucraniana enfrenta a falta de interceptadores para derrubar os mísseis russos. O presidente Volodymyr Zelensky pede novos sistemas de defesa aos países ocidentais. Zelensky chegou neste sábado à Sérvia, um dos poucos países europeus que mantém relações próximas com Moscou. Mesmo assim, o governo sérvio afirma ter enviado ajuda não militar à Ucrânia. O vulcão Etna, um dos mais ativos do mundo, voltou a entrar em erupção neste sábado na Sicília, sul da Itália. A atividade vulcânica provocou a suspensão dos voos que chegariam ao aeroporto de Catânia, que atende a região leste da ilha. Segundo as autoridades, a medida foi tomada por causa da presença de cinzas vulcânicas na atmosfera. Com 3.324 metros de altitude, o Etna é o vulcão ativo mais alto da Europa. Ele registra erupções frequentes há milhares de anos. O aeroporto de Catânia recebeu cerca de 12 milhões de passageiros em 2024 e é uma das principais portas de entrada para a Sicília, um dos destinos turísticos mais procurados da Itália. As colheitas de uva começaram neste sábado na Borgonha, na França, com as primeiras vinhas destinadas à produção de espumantes. É um novo recorde de antecipação atribuído às ondas sucessivas de calor. Na região de Saône-et-Loire, os produtores começaram a colheita dos espumantes em 8 de agosto. O recorde anterior havia sido registrado em 2022, no dia 13 de agosto. Para os chamados vinhos tranquilos, que não são espumantes, a colheita deve começar na próxima semana. Os vinhos brancos devem ser colhidos por volta de 18 a 20 de agosto e os tintos entre os dias 20 e 25. Segundo os produtores, a seca e o calor intenso reduziram o ritmo de maturação das uvas. Com isso, a produção deve ser menor. Apesar da queda na quantidade, os produtores esperam uma boa qualidade das uvas. De Paris, Rádio França Internacional, em parceria com a agência Rádio Web.
3: Este é o Giro de Notícias. Eu sou a Daniela Esperon e você acompanha agora os destaques do momento. Ventania ainda atinge sul e sudeste neste sábado, com rajadas de até 90 km por hora. Frente fria traz chuva e mar fica agitado. Ciclone Bomba já está em alto mar, perde influência sobre o continente, mas junto a outro ciclone no Atlântico Sul, mantém ondas de 2 a 3 metros no sul, sudeste, Paraná, Santa Catarina, São Paulo e Mato Grosso.

0: Grosso do Sul concentram o risco de temporais. Cobrança de novos impostos sobre consumo começa em 2027. Após um período de testes neste ano, o governo federal, os estados e municípios começam a cobrar de forma efetiva no ano que vem os novos tributos sobre consumos definidos no âmbito da reforma tributária, a CBS Federal e o IBS Estadual e Municipal. Eleições de 2026 é a primeira do século sem mulheres em chapas competitivas. Das 13 candidaturas oficializadas, as únicas mulheres que concorrem estão em partidos sem representatividade no Congresso Nacional. Em depoimento à Polícia Federal, o proprietário e presidente da Voepass, José Luiz Felício Filho, admitiu ter conhecimento de uma cultura de omissão no registro de falhas técnicas dentro da companhia aérea, investigada após queda do voo 2283 em Vinhedo, em São Paulo, com morte de 62 pessoas em 2024. O empresário revelou aos investigadores que diretores da própria Agência Nacional de Aviação Civil, a ANAC, já haviam feito alertas pessoais a ele ao longo dos anos sobre esse padrão de conduta dos pilotos que evitavam formalizar problemas nos diários de bordo para não reter as aeronaves em solo.
1: Chegando às últimas do esporte, luta para garantir o Z4 pega fogo neste fim de semana. Quem destaca o esporte pra gente é ela novamente, Daniele Esperon.
0: O Brasileirão está de volta neste fim de semana com grandes duelos, disputa intensa na parte de cima e também na parte de baixo. Quem começa a rodada 22ª é Grêmio e São Paulo, jogo que acontece na Arena do Grêmio no sábado às 16h. O Grêmio querendo deixar a zona do rebaixamento. Ainda no sábado, o Atlético Mineiro visita o Remo no Mangueirão. Chapecoense e Coritiba no Couto Pereira e um clássico carioca. Botafogo e Fluminense se enfrentam às 21h. No estádio Nilton Santos. O domingo é quente, porque quem entra em campo é o líder do campeonato, o Palmeiras, que tem 47 pontos e está na primeira colocação, vem de vitória e vai enfrentar em casa o Internacional. Todo esse sucesso do Palmeiras, Abel Ferreira tem um nome.
2: O elenco de Palmeiras hoje vale por valorização do trabalho interno, do staff, da diretoria, da comissão. Jogar 7 ou 8 jogadores da base. Passado que ficamos, parece que foi uma época desgraçada, ficamos, o que é que fazem os melhores? Os melhores clubes, os melhores treinadores, e depois ajusta a minha realidade. Portanto, o Palmeiras deve ser um exemplo, gestão financeira, gestão desportiva, organização, processos, continuidade. Quem quiser olhar para esse lado, olha. Quem não quiser, está tudo certo na mesma.
0: Ainda no domingo, tem Bahia e Vasco na Fonte Nova. O Santos recebe o Atlético Paranaense, tentando embalar no campeonato e se distanciar da zona do rebaixamento. O Flamengo segue a perseguição ao líder Palmeiras. Vai jogar no Maracanã contra o Vitória, fechando a 22ª rodada no domingo às 19h30. Agência Rádio Web com informações do Brasileirão, Daniele Esperon.
1: Trazemos a previsão do tempo.
3: Fique agora com a previsão do tempo.
4: Fim de semana de tempo quente e seco em Minas Gerais. Neste sábado, ainda há possibilidade de temporais isolados no extremo sul do estado, na divisa com São Paulo, por influência da frente fria gerada pelo ciclone Bomba. O dia pode também ser de ventos em áreas do Triângulo Mineiro Sul e Zona da Mata. No restante do estado, prevalece o tempo aberto com altas temperaturas e baixos índices de umidade. Céu claro a parcialmente nublado nublado no Jequitinhonha, Mucuri e Rio Doce. Demais regiões, céu claro a parcialmente nublado com névoa seca. Possibilidade de chuva isolada no sul-sudoeste. BH terá um sábado de céu claro com baixa umidade do ar e calor à tarde. Aqui na capital, a temperatura máxima deve marcar 33 graus e a umidade deve ficar em torno de 15%. Para a Rede Itaçati, repórter Aline Neves.
1: Agora em Jequitinhonha, Minas Gerais, são 12 horas mais 58 minutos. Ponto final no nosso Radar Santa Cruz, que estará de volta na segunda-feira, ao 12:30. Obrigado pelo prestígio e pela credibilidade de sempre. Permaneça comigo, eu volto após os classificados com o Conexão Santa Cruz e a sua participação. Hoje, sabadão, pouca prosa e muita música bonita. Aguardo você.
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6: Santa Cruz FM, aqui o sucesso é você. São 55 anos de música, jornalismo, fé e missão, e você, claro, junto, fazendo parte dessa história bonita. Vem comigo com o nosso Conexão Santa Cruz e a sua participação. Hoje é sábado, sabadão, 8 de agosto de 2026. Hoje, Dia Nacional de Combate ao Colesterol. A igreja celebra São Domingos de Gusmão e a lua é minguante. E aí, tudo bem? Tudo jóia com você? Tudo legal por aí? Você passou bem de ontem? Espero que sim. Eu, Gilberto Santos, eu tô bom que chega.
7: Gilberto Santos, eu tô bom que chega.
6: Vem comigo até as 3 da tarde com muita música bonita e, claro, a sua participação. Hoje, sabadão, pouca prosa e muita música bonita. Seja bem-vindo, seja bem-vinda, fique à vontade. Sabadão é assim, aqui na número 1, a Voz dos Vales. 1h06 e começamos arrepiando com saudades, recordações, rasta chinela. Boa tarde para você, bom final de semana. Seguimos juntos.

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1: Santa Cruz FM, sua rádio, sua música, sabadão, pouca prosa e muita música bonita, hora certa, 1:10, é a nossa Rua do Sucesso, a Rua do Sucesso, que tem o patrocínio do supermercado Pais e Filhos, onde você encontra ofertas e mais ofertas todos os dias. 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Já trazemos Alberto Ferreira com a primeira Rua do Sucesso. Boa tarde, Alberto. Sábado.
2: Gilberto Santos, boa tarde. Como é que é seu nome?
3: É Mendonça, mestre Mendonça.
2: Ô mestre, a música aí, quem canta pra você na programação?
3: Não pode ser qualquer um, Gilberto Gil, Alberto Ferreira não lembrou, mas pode ser qualquer um.
2: Gilberto Gil, Marina.
3: É Marina, Gilberto Gil, Marina.
2: Marina, essa música é bonita, né?
3: É, realmente, é da Bahia, Bahia.
2: Beleza, obrigado, viu?
3: Obrigado.
2: Tá aí, Gilberto Santos, obrigado, o professor falou comigo aqui, Gilberto Gil, Marina, prepara aí, oferecimento da Indiana, separa o seu bem, a Indiana tem. 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
1: 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Boa tarde, boa tarde.

0: Bom demais, Gilberto Gil aqui na Mais Ouvida, que o ouvinte pede, a gente toca na número 1.
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0: 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Confira 1:17.

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3: Santa Cruz FM, gostosa de se ouvir, bom demais ter você comigo aqui na número 1, a mais ouvida. Agora 1:21. Boa tarde, com alegria. É a nossa Rua do Sucesso, a Rua do Sucesso, que tem oferecimento do supermercado Pais e Filhos aqui de Jequitinhonha. 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De volta Alberto Ferreira com a última Rua do Sucesso nessa tarde de sabadão.
4: Gilberto Santos, continuamos com a Rua do Sucesso. Como é que é seu nome?
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4: E a música?
5: Eu quero com Eduardo Costa, Saco de Estopa.
4: Dedica pra quem?
5: Pra todo o pessoal aqui do mercado e pros meus fregueses, né? Aqui da roça aqui, todo mundo do Craúno, do Brejão, o pessoal todo aí.
4: Qual bonito, e... conforme diz o domingo.
5: Verdade, um abração pra todos, amo.
4: Beleza, tá aí Gilberto Santos, Indiana, com novidades para o Dia dos Pais, pode passar e conferir. 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
3: 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Boa tarde, boa tarde. Feliz Dia dos Pais pra você. Aí curtindo a número 1. Obrigado pelo prestígio.

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2: Santa Cruz FM, aqui o sucesso é você. Bom demais ter você comigo, onde quer que você esteja. Você está muito bem sintonizado. 1:32. Atenção, a paróquia São Miguel e Almas comunica que amanhã, domingo, Dia dos Pais, as intenções da missa serão lidas 30 minutos antes da missa, devido à quantidade de intenções. Aguardamos a compreensão de todos. Agora 1:32, tem ouvinte com a gente, na mais ouvida, Antônio Marcos, a turma bonita lá do Barreirinho, tá todo mundo na sintonia, boa tarde, Potência.
3: Boa tarde, Gilberto Santos, aqui eu tô mais da comunidade do Barreirinho, pede uma música com Sara Silva, qualquer uma, faz para meu pai, Miguel, para minha mãe Maria Martina, para minha filha Jaine, irmã Formosa, para minha madrinha aqui do Barreirinho, para Pedro de Almeida no Barreirinho, todos os pessoal do Barreirinho. E para ti, Lulu do Barreirinho, muito obrigado.
2: Valeu, Antônio Marcos, e todos os meus amigos aí da comunidade Barreirinho no município de Joaíma. Pessoal bonito aí na Viração, comunidade Viração, vindo a gente. Santa Rosa, comunidade Jardineira. Um forte abraço aí. Feliz Dia dos Pais aí para todos os meus amigos curtindo a número 1.

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Você está na melhor e mais ouvida, 1:40. 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
4: Santa Cruz FM, sua rádio, sua música, sabadão, pouca prosa e muita música bonita aqui no nosso Conexão Santa Cruz, 1:49. Tem ouvinte com a gente, Rosilene, do São Miguel, é São Miguel, é? Rosilene, tá ligadinha, boa tarde, potência.
5: Boa tarde, Bessando, passa a música de Jaine pra mim, meu velho pai. Queria oferecer para meu pai João Xavier de Souza, para meu esposo Sebastião, para meus filhos que é meu filho que é pai, Aurício Alves, Thalisson Alves de Souza, e para todos os pais do Brasil e do mundo inteiro, e para todos que estiver ouvindo aí que for pai. Falou, tchau, a passagem do dia dos pais amanhã, que Deus ilumine e abençoe todos os pais do Brasil e do mundo inteiro. Falou, tchau, com Deus.
4: Tchau, tchau, com Deus. Rosilene, obrigado pela interação. João Nunes, tá ouvindo a gente? É da Taboca, né? Ele tá na Taboca agora, João Nunes. Boa tarde, potência. Feliz Beto dia dos pais.
6: Boa tarde, Beto Santos.
4: Boa tarde. Oh,
6: Beto Santos. Feliz dia dos pais pro senhor, meu jovem.
4: Oh, obrigado, pro senhor também.
6: Toca uma música pra mim aí com sei lá, vaqueiro velho, com sei lá rasgada, meu jovem. Faz favor pra nós aí. Falou, meu jovem.
4: Valeu, meu jovem. Obrigado pela participação, João Nunes. Pessoal bonito da Taboca e as comunidades rurais aí curtindo a número 1. Feliz dia do pai pra você, feliz dia dos pais pra você curtindo a número 1. Obrigado pelo prestígio, obrigado pela sintonia, pela interação também.

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2: Santa Cruz FM, aqui o sucesso é você, tá todo mundo ligado, tá todo mundo curtindo, hoje sabadão, pouca prosa e muita música bonita, são 2:05, Edinho Mecânico, forte abraço aí, feliz dia dos pais aí, curtindo, abraçando também Berrota e Agripino, lá em Joaíma, feliz dia dos pais para todos aí, nosso grande amigo Edinho Mecânico, também Dedé da Autoelétrica, feliz dia dos pais, e tem um ouvinte com a gente aqui na Mais Ouvida, Eva Batista, tá ligadinha, boa tarde, Potência.
3: Boa tarde, Gilberto Santos, boa tarde.

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4: Horas e 16 minutos.
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1: 14:28.
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4: 14:44.
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0: Chegamos no final do nosso Conexão Santa Cruz. Obrigado pela interação, obrigado pela audiência. Na segunda-feira tem mais para você. Eu volto na segunda-feira. Bom sábado para todos, bom domingo, feliz Dia dos Pais para todos. Bem, gente, hein? Um abração para todos e até segunda. Já já nós vamos à casa da Mãe Aparecida para a consagração de hoje.
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0: A consagração de hoje nós dedicamos aos aniversariantes do dia de hoje, em especial no município de Almenara, Esmeralda Nazareno de Souza, no São José da Prata, no Sacode. Também em Almenara, Egione Alves Dias, na rua Henrique Reitman. Em Jequitinhonha, Manuel Geraldo Rodrigues, Manuel da ABB, na rua Ramiro José Botelho. Também em Jequitinhonha, Celino Fernandes Balieiro, na comunidade Santa Inês. E em Rubim, Manuel Batista Oliveira, na rua Borborema. Parabéns, feliz aniversário, são os votos de toda a família Rádio Santa Cruz. Amigos que renovaram no nosso clube de amigos: Maurícia Alves Silva e Maria Nilde Nunes. O nosso muito obrigado, você que ingressou no nosso clube de amigos, e os nossos sinceros sentimentos aos familiares de Maria Antonieta Gomes Rocha, já falecida. A consagração de hoje nós oferecemos a todos os ouvintes da Rádio Santa Cruz, dedicamos também aos enfermos do Hospital São Miguel de Jequitinhonha, aos idosos da Vila Santana de Jequitinhonha, oferecemos de forma especial às crianças do Instituto de Jequitinhonha, também dedicamos aos irmãos detentos privados de liberdade, de forma especial oferecemos a consagração à Nossa Senhora Aparecida, aos enfermos do Hospital Municipal Antônia Grapiuna, lá em Joaíma, aos idosos da Casa de Repouso em Joaíma, aos enfermos do Hospital Apromife de Felisburgo, aos idosos da Casa de Repouso em Felisburgo. Também dedicamos a consagração à Nossa Senhora Aparecida de hoje aos enfermos do Hospital São Vicente de Paulo em Águas Formosas e aos enfermos do Hospital Deraldo Guimarães em Almenara. Vamos à Casa da Mãe Aparecida para a consagração de hoje.
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0: Santuário Nacional de Nossa Senhora Aparecida. Sejam todos bem-vindos, você que nos acompanha pela Rádio Aparecida e as demais rádios associadas, entre elas Arca da Aliança, Catedral, Santana, Rural, Arca da Aliança novamente, FM, a Foz Metropolitana de Uberaba, Rádio Vale, Rádio Sul Goiana, entre outras, estão também coligadas com a Rede Aparecida de Rádio para acompanhar no momento da nossa consagração. Em nome do Pai, do Filho e do Espírito Santo.
1: Amém.
0: O anjo do Senhor anunciou a Maria.
1: E ela concebeu do Espírito Santo.
0: Ave Maria, cheia de graça, o Senhor é convosco. Bendita sois vós entre as mulheres, e bendito é o fruto de vosso ventre, Jesus.
1: Santa Maria, Mãe de Deus, rogai por nós, pecadores, agora e na hora de nossa morte. Amém.
0: Eis aqui a serva do Senhor.
1: Faça-se em mim segundo a vossa palavra.
0: E o Verbo de Deus se fez carne.
1: E habitou entre nós.
0: Ave Maria, cheia de graça, o Senhor é convosco. Bendita sois vós entre as mulheres, e bendito é o fruto de vosso ventre, Jesus.
1: Santa Maria, Mãe de Deus, rogai por nós, pecadores, agora e na hora de nossa morte. Amém.
0: Rogai por nós, Santa Mãe de Deus,
1: para que sejamos dignos das promessas de Cristo.
0: Infundi, Senhor, vos rogamos, a vossa graça em nossos corações, para que nós que conhecemos pela anunciação do anjo a encarnação de Jesus Cristo, vosso Filho, por sua paixão e morte na cruz, cheguemos à glória da ressurreição, pelo mesmo Cristo, nosso Senhor.
1: Amém.
0: A nossa meditação, eu gostaria de deixar apenas uma pequena palavrinha, a palavra de Deus. Cristo nos dirige a palavra e diz: vinde a mim, vós todos que estáis cansados e fatigados, sobre o peso de vossos fardos, e eu vos darei descanso. Que alegria poder ouvir essas palavras insubstituíveis e tão cheias de vida. Feliz quem se deixa tocar pela imensa vida que a palavra do Senhor nos traz. Você que tem aí na sua casa um copo d'água perto do rádio, nós vamos abençoar essa água agora. E você também que se encontra pessoalmente aqui no Santuário Nacional, também guarde aí a sua garrafinha de água, o seu copo de água, para que nós possamos abençoá-los. Oremos. Ó Deus eterno e todo-poderoso, quiseste que pela água, fonte de vida e princípio de purificação, as nossas almas fossem purificadas e recebessem o prêmio da vida eterna. Abençoai esta água para que nos proteja e renovai em nós a fonte viva de vossa graça, a fim de que nos livre de todos os males e possamos nos aproximar de vós com o coração puro e receber a vossa salvação, e que ela nos recorde a água de nosso batismo como fonte que jorra para a vida eterna. Por Cristo, Senhor nosso.
1: Amém.
0: Vamos agora, se você que pegou o folheto aí, vamos acompanhar a consagração à Nossa Senhora.

Ó Maria Santíssima, pelos méritos de nosso Senhor Jesus Cristo, em vossa querida imagem de Aparecida, espalhais inúmeros benefícios sobre todo o Brasil. Eu, embora indigno de pertencer ao número de vossos filhos e filhas, mas cheio do desejo de participar dos benefícios de vossa misericórdia, prostrada a vossos pés, consagro-vos o meu entendimento, para que sempre pense no amor que mereceis. Consagro-vos a minha língua, para que sempre vos louve e propague a vossa devoção. Consagro-vos o meu coração, para que depois de Deus vos ame sobre todas as coisas. Recebei-me, ó Rainha incomparável, vós que o Cristo crucificado deu-nos por mãe, no ditoso número de vossos filhos e filhas. Acolhei-me debaixo de vossa proteção. Socorrei-me em todas as minhas necessidades espirituais e temporais, sobretudo na hora de minha morte. Abençoai-me, ó celestial cooperadora, e com a vossa poderosa intercessão, fortalecei-me em minha fraqueza, a fim de que, servindo-vos fielmente nesta vida, possa louvar-vos, amar-vos e dar-vos graças no céu.

0: Antes de dar a bênção final, agradecemos a todos vocês que se encontram aqui no Santuário Nacional e rezaram de perto e se consagraram a Nossa Senhora Aparecida. Agradecemos você que nos acompanhou através das ondas da Rádio Aparecida e das demais emissoras coligadas neste momento de oração. Muito obrigado pela sua presença e que Nossa Senhora possa derramar no coração de cada um de vocês as suas melhores bênçãos. O Senhor esteja convosco.
1: Ele está no meio de nós.
0: A nossa proteção está no nome do Senhor,
1: que fez o céu e a terra.
0: Abençoe-nos por Nossa Senhora Aparecida, o Senhor Deus Todo-Poderoso, em nome do Pai, do Filho e do Espírito Santo.
1: Amém.
0: Vamos em paz e que as bênçãos de Deus nos acompanhem.

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0: tarde gostosa, papo bom. E você com a gente aqui no A Tarde é Nossa.
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3: Muito boa tarde para você, meu amigo. Uma ótima tarde para você, meu amigo ouvinte. Tá começando o programa A Tarde é Nossa, desta linda tarde. Eu quero começar aqui mandando aquele boa tarde mais que especial para você que tá aí acompanhando através do site, através do aplicativo, nas cidades, nos municípios vizinhos. Você que vai dando carona aí no veículo de passeio, no veículo de trabalho. Você que tá aí no seu local de trabalho, uma ótima tarde para você. Tenha um bom trabalho, viu? Boa tarde pros amigos que já estão aqui na sintonia, estavam aguardando o nosso programa começar. Deixar um abraço aqui para Lúcia, no bairro Centro, Lindalva Alves, lá de Felisburgo, a Baba do bairro Vaticano, Alzenir na Transilvânia, meu amigo Gervão de lá do Campo Novo. Abraçar também aqui você que tá chegando agora, você que acabou de ligar o seu rádio, seja muito bem-vindo, muito bem-vinda. É uma alegria enorme ter você aqui conosco, viu? E a gente já começa bem demais aqui o nosso programa A Tarde Nossa, trazendo ele ao Alberto Ferreira, o homem da galinha gorda e a nossa Rua do Sucesso, que tem um oferecimento aqui do supermercado Pais e Filhos, que é dono do menor preço da cidade. 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Tá preparado, Alberto? A Rua do Sucesso é com você, meu amigo.
4: Ô Tyson Ribeiro, a nossa Rua do Sucesso, tem um moço aqui do Franco Duarte. Como é que é seu nome?
5: Adriano Pereira Dias e apelido Cachorrão.
4: Ô, Cachorrão, música que você gostaria?
5: Eduardo Costa.
4: É com Eduardo Costa. E dedica pra quem a música?
5: Pra mim mesmo e meu pai que já faleceu.
4: Ah, pra todo mundo da família,
5: da
4: né?
5: Da família.
4: Em memória do pai e tudo aí.
5: A memória
4: aí.
5: Da minha mãe, a memória das minhas meninas que tá lá em Pedra Azul.
4: Sim.
5: A memória da minha ex-esposa. Que estava no Pedra Azul também.
4: Ah, beleza. Obrigado, viu?
5: De nada.
4: Tá aí, tá. Esse o moço pedindo música aqui na Rua do Sucesso. 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

De volta com a Tarde é Nossa, eu tenho um recado para você, viu? Atenção, a paróquia São Miguel e Almas comunica que amanhã, domingo, Dia dos Pais, as intenções da missa serão lidas 30 minutos antes da missa, devido à quantidade de intenções. Aguardamos a compreensão de todos, viu? Amanhã, a paróquia São Miguel e Almas comunica que amanhã, domingo, Dia dos Pais, as intenções da missa serão lidas 30 minutos antes da missa, devido à quantidade de intenções, viu? Aguardamos a compreensão de todos. Vem chegando sucesso com Jorge Mateus, a música cheirosa.

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1: 15:31.
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6: Estamos de volta com o programa Tarde é Nossa, aqui na sua rádio Santa Cruz. Após a Rua do Sucesso, depois das 16h, a gente começa a atender todos os pedidos musicais, viu? 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É o Alberto Ferreira, o homem da galinha gorda, em mais uma participação aqui da Rua do Sucesso. Alberto, é com você, meu amigo.
7: Tyson Ribeiro, de volta com a dona Márcia do mercado. Dona Márcia faz pizza, salgado, coxinha. É, só que é salgado delicioso, né, dona Márcia? Tudo bem com a senhora?
8: Tudo bem, seu Alberto.
7: Pega uma música aí pra Tyson Ribeiro.
8: É, eu quero pedir uma música de Léo Magalhães, qualquer uma dele aí, que todas são bonitas.
7: Pode tocar o Coração Ferido, Tyson, que aí ela dedica pro marido.
8: É, eu dedico pra minha esposa Edivane, minha filha Vitória, é, todos aí da rádio e todos que estiver ouvindo no momento. Pra minha mãe também, que tá ligadinha na Rádio Santa Cruz, Alberto.
7: Sou Manela e Dona Bela, é fã dessa música, Coração Ferido.
8: Vou mandar pra seu Manela e Dona Bela também, que tá ligadinha aí na Rádio Santa Cruz.
7: Dona Bela agora aposentou, minha filha, tá numa alegria danada.
8: Dona Bela agora tá só curtindo, né? Aposentadoria.
7: Não vai trabalhar mais, não.
8: É verdade.
7: Mas a senhora tá trabalhando e vendendo as pizzas e coxinhas no mercado. É todos os dias, né, dona Márcia?
8: É, todos os dias, de segunda a sábado, nós estamos aqui coladinho no mercado.
7: Tem cliente aí, vai atender.
8: Tem cliente, é isso aí.
7: Tá aí, então, Tyson Ribeiro. 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
6: Vamos seguindo aqui com o programa A Tarde é Nossa. Uma ótima tarde para todo mundo que tá aí curtindo, tá acompanhando o nosso programa. Deixar um abraço pra tia Lia lá em Juaíma, tá sempre com o rádio ligado. Agripino do Terço dos Homens lá de Juaíma também, o Antônio Vaca Magra lá na Fazenda Aliancinha. Pessoal da Fazenda Planeta também tá sempre acompanhando o nosso programa. Obrigado pelo carinho, viu? 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É o cabeça branca mais conhecido do Vale do Jequitinhonha, é o Alberto Ferreira e a última rua do sucesso de hoje. Tá preparado, Alberto? Vamos tirar o facão da bainha, passar sebo nas canelas e vazar na braquiara. Vaza, Alberto Ferreira, a nossa rua do sucesso é com você, meu amigo.
7: Ô, Tyson Ribeiro, a nossa rua do sucesso continua, sim, interagindo, conversando com os ouvintes, né? Conversar com mais uma pessoa aqui, seu nome?
8: Fabiana.
7: Fabiana do Giro.
8: Fabiana do Giro.
7: Você vende o Giro, vende o show de prêmios da Rádio Santa Cruz?
8: Vendo o Giro, a cartela da Santa Cruz.
7: Ah, e quem ainda não comprou pode comprar com você.
8: Sim, eu tô tendo as cartelas, quem querer é só me procurar no bairro São José.
7: Ou no mercado no decorrer da semana.
8: No mercado.
7: Ah, beleza. E a música, qual que você gostaria?
8: A música com Maria Passa na Frente.
7: Ah, sim, dedica pra quem?

0: ofereço para meus colegas de trabalho, para a Márcia e todos da Rádio Santa Cruz.
1: A Márcia é essa que está aqui ao seu lado?
0: Márcia
1: é
0: aquela.
1: Ah, de lá, de lá.
0: E aqui é Kátia.
1: Kátia é sua irmã ou colega de trabalho?
0: Colega de trabalho.
1: Ah, sim, ela também vende o giro. Ela vende o giro também?
0: Vende, ela também vende.
1: Ah, de lá também? A Jéssica também vende?
0: Vende.
1: Oh, o giro tá girando bem, né?
0: Sim, graças a Deus.
1: E vende bastante por dia, como é que é?
0: Vendo bastante.
1: Ah, sim. E você já vendeu algum premiado?
0: Três vezes.
1: Seis vezes?
0: Três vezes.
1: Seis vezes. Nossa, você é pé quente.
0: Sim.
1: Ah, então quem comprou a cartela do show de prêmio na mão dela aí, fica ligado aí, viu, Thais? Que a moça é pé quente. 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

0: 16:01.
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2: De volta com o programa Tarde é Nossa. Deixar um abraço para todo mundo que está curtindo, acompanhando o nosso programa. Obrigado pelo carinho, eu agradeço pela grande audiência, viu? Vem chegando mais sucesso, mais música boa para você curtir aqui na sua tarde.

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1: 16:18.
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4: Boa tarde.
1: Voltamos com o programa A Tarde é Nossa. Obrigado pelo carinho, agradeço pela companhia de sempre. Vem chegando música boa, música de qualidade, é sucesso, é saudade, é recordação. É tudo aqui no programa A Tarde é Nossa.

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1: 16:31.
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9: Boa tarde. É isso aí, minha gente, de volta no embalo, intervalo concluído e agora é hora de seguir com mais música, informação e aquela resenha boa que a gente sabe fazer, viu? Bora junto porque a tarde é nossa, tá no ar e a festa continua. Boa.

0: Obrigado pelo carinho.
1: Valeu.
0: Nós vamos receber agora, Paraná, os nossos primeiros convidados. O carinho de vocês para os nossos amigos, nossos irmãos César e Paulinho.
2: Ô, Miami!
3: Ô, galera!
2: Obrigado!
3: Obrigado a todo mundo comigo.
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6: 16 horas e 53 minutos.

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2: Boa tarde!
3: Voltamos com A Tarde é Nossa, é alegria, é música boa, é a sua companhia, é eu e você juntinhos até as 5h45 da tarde de hoje, te faz companhia, viu? Logo mais tem o programa da Pastoral da Criança, o programa Viva Vida. Continue conosco, porque aqui a música não para.

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1: 17 horas e 4 minutos.
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2: Voltamos com A Tarde é Nossa, é alegria, é música boa, é a sua companhia, é eu e você juntinhos até as 5h45 da tarde de hoje, te faz companhia, viu? Logo mais tem o programa da Pastoral da Criança, o programa Viva Vida. Continue conosco, porque aqui a música não para.

0: Obrigada, gente, obrigada. Tô aqui babando eles aqui, aí o DVD não continua, né? Obrigada, muito obrigada.
1: Mais aplausos.

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1: 17:32.
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5: E assim chegamos ao final de mais uma edição do nosso programa A Tarde é Nossa. Foram momentos de música, emoção e boas lembranças. Muito obrigado pela sua companhia, pela sua audiência e pelo carinho de sempre. Amanhã tem mais e eu espero você aqui, porque a alegria continua. A Tarde é Nossa. Antes de despedir, antes de tocar a última de hoje, deixar uma reflexão para você aqui, para que a gente possa rever os nossos atos, as nossas atitudes. Nunca se esqueça, cada tarde que passa é única e não volta. Por isso, valorize os instantes simples, as pessoas que caminham ao seu lado e as oportunidades que surgem no seu dia. A vida é feita de momentos e são eles que se transformam em eternas lembranças. Viva hoje com gratidão, esperança e fé. O amanhã é um presente, mas o hoje é uma dádiva. Que sua noite seja abençoada e cheia de paz. Fique com Deus e até amanhã.

0: O programa de hoje vai ficando por aqui, mas amanhã tem mais. 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
2: Alô, Brasil! Está no ar o programa Viva a Vida.
3: Obrigado desde já por sua audiência.
2: Nesta semana, estamos comemorando o Dia dos Pais. Por isso, queremos levar a nossa mensagem especial a todos os pais.
3: E também queremos refletir sobre a importância da participação da figura paterna na vida de nossas crianças.
2: Então, fique com a gente.
4: Pai.

0: Dia dos Pais é uma celebração dedicada à figura paterna para homenagear aqueles que nos guiam, protegem e inspiram todos os dias. Sobre essa maneira de ser pai, sempre mais presente e participativo, nós vamos conversar com alguns pais que participam da Pastoral da Criança.
1: Vamos começar com o José Carlos Martins da Silva, da equipe de coordenação diocesana da Pastoral da Criança da Diocese de Caicó, Rio Grande do Norte. José Carlos, o que é a paternidade em tempo integral?
2: A paternidade em tempo integral é muito mais que garantir o sustento da família. É estar presente na vida dos filhos e das filhas, participando do cuidado, da educação, do afeto e do acompanhamento do seu crescimento. Ser pai em tempo integral não significa estar ao lado do filho 24 horas por dia, mas assumir todos os dias as responsabilidades de amar, orientar, proteger e educar. A presença do pai contribui para o desenvolvimento emocional, social e afetivo da criança, fortalecendo sua autoestima, segurança e confiança. Pequenos gestos como conversar, brincar, ouvir, ajudar nas tarefas e demonstrar carinho faz uma grande diferença.
0: Qual é a importância do pai saber lidar com as emoções?
2: Saber lidar com as próprias emoções é uma das maiores demonstrações de cuidado que um pai pode oferecer a seus filhos e filhas. Quando o pai reconhece seus sentimentos, dialoga com respeito, controla a raiva e expressa afeto, ele ensina a seus filhos que sentir emoções é natural e que elas podem ser vividas de forma saudável. Um pai emocionalmente equilibrado contribui para que as crianças se sintam seguras, acolhidas e confiantes para falar sobre seus medos, tristezas e alegrias.
1: No programa de hoje, estamos ouvindo opiniões e mensagens de alguns pais de todo o Brasil em comemoração ao Dia dos Pais. Vamos conversar agora com o Écio Modesto Ferreira, coordenador diocesano da Pastoral da Criança na Diocese de Uberlândia, Minas Gerais. Écio, quais são as principais características de um pai participativo?
3: Um pai participativo se define em três pilares: presença, escuta e exemplo. A presença tem que ser atenta. Não é apenas estar no mesmo ambiente, é estar presente de verdade. É ouvir com interesse, olhar nos olhos, criar um espaço seguro onde os filhos se sintam amados e validados, independente de sua idade. Um pai participativo ensina muito mais pelo que faz do que pelo que diz. Ele transmite valores através de suas atitudes, sendo uma referência de ética e cuidado e fé, transformando cada momento do dia em uma oportunidade de educar e acolher.
0: E agora é a vez do Celso dos Santos Coelho, líder da Pastoral da Criança, setor Lapa e Sé, cidade de São Paulo, São Paulo. Celso, como a presença do pai pode fazer a diferença na família e na vida de uma criança?
4: A presença paterna fará sim muita diferença se for acompanhada de um forte senso de responsabilidade no cuidado tanto com a mãe como com a criança na gestação e no desenvolvimento dessa criança. Essa criança precisará de um ambiente tranquilo e pacífico para atingir seu pleno desenvolvimento. O pai não supre apenas com alimento e nas necessidades básicas. O envolvimento vai muito além da provisão material. A conexão é construída nos detalhes da rotina, em conversas e no tempo dedicado aos filhos. O pai costuma representar uma referência estrutural, ensinando princípios e valores que serão úteis no decorrer de toda a vida desses filhos.
1: O Mário Leandro da Silva, coordenador diocesano da Pastoral da Criança, na Diocese de Itapeva, Estado de São Paulo, também

0: apoio, e depois vai vendo o exemplo, vai seguindo aquele exemplo daquele pai, como se fosse um porto seguro no seu dia a dia, durante a sua caminhada e toda a sua vida.
1: E agora nós vamos conversar com o Gleiberson Dias Martins Pereira, coordenador diocesano da Pastoral da Criança de Governador Valadares, Minas Gerais. Gleiberson, quais são as principais dúvidas e desafios para os pais hoje?
2: Como pai, acredito que um dos maiores desafios hoje é encontrar tempo de qualidade para estar presente na vida dos filhos. Também a preocupação orientar as crianças diante de tantas informações e influências nas redes sociais. Queremos oferecer amor, proteção, educação e valores, mas nem sempre é fácil. Por isso, o apoio da família, da comunidade e de iniciativas como a Pastoral da Criança faz toda a diferença.

0: No programa de hoje, estamos ouvindo opiniões e mensagens de pais de todo o Brasil em comemoração ao Dia dos Pais.
1: Vamos ouvir a opinião de José Eduardo de Souza Palheta, diácono e coordenador diocesano da Pastoral da Criança na Diocese de Castanhal, Estado do Pará. José Eduardo, como os pais influenciam na vida dos filhos?
2: Os pais são a principal influência na vida dos filhos. Eles moldam o desenvolvimento físico, emocional e social, servindo como modelo de comportamento. Essa base define as futuras escolhas profissionais, além dos hábitos de vida. O relacionamento de pais e filhos deve ser único, marcante e que influencia a vida de toda uma geração, direcionando e dando identidade a eles. A presença ativa dos pais contribui para o crescimento saudável e equilibrado dos filhos, proporcionando benefícios que perduram por toda uma vida.
0: Vamos falar também com o Domingos Fausto Alves da Silva, líder e coordenador diocesano da Pastoral da Criança na paróquia Nossa Senhora da Conceição de Governador Mangabeira, diocese de Cruz das Almas, Bahia. Domingos, na sua opinião, o que os pais têm para comemorar nesse Dia dos Pais?
3: Os pais têm para comemorar os bons exemplos na vida dos filhos, dando testemunho, transmitindo valores que farão dos filhos pessoas melhores. Assim, vale muito a pena comemorar o Dia do Pai, pois é gratificante para um pai ver seus filhos crescer seguindo o caminho que Deus sonhou para todos os filhos.
1: Para encerrar, o Alexandre Pereira, coordenador diocesano da Pastoral da Criança do Vicariato de Porto Alegre, no Rio Grande do Sul, quer deixar a sua mensagem para todos os pais.
4: Quero parabenizar a todos os pais, líderes da Pastoral da Criança, que decidiram doar um pouquinho do seu tempo ao próximo, construindo já o reino de Deus aqui na Terra. Um feliz Dia dos Pais a todos.

0: Ainda em Dia dos Pais, vamos ouvir o poema Teus Velhos Sapatos Manchados de Terra, de autoria de Vinícius de Moraes.
1: Meu pai, dá-me os teus velhos sapatos manchados de terra. Dá-me o teu antigo paletó, sujo de ventos e de chuvas. Dá-me o imemorial chapéu com que cobrias a tua paciência e os misteriosos papéis em que teus versos escreveste.
0: Meu pai, dá-me a tua pequena chave das grandes portas. Dá-me a tua lamparina, estranha bailarina das insônias. Meu pai, dá-me os teus velhos sapatos.
2: Hoje participa também do nosso programa a Maria Inês Monteiro de Freitas, coordenadora nacional da Pastoral da Criança. Maria Inês, falar do Dia dos Pais atualmente não dá para ficar só na homenagem, não é?
3: Sim, a homenagem é muito importante, mas temos que falar também sobre as questões da paternidade em tempo integral e o desenvolvimento infantil. No Dia dos Pais, somos convidados a refletir sobre o valor da paternidade presente, aquela que

vai além de prover e se faz próximo no dia a dia. A presença do pai na vida dos filhos, no cuidado, na escuta, no diálogo e no afeto. É essencial para o desenvolvimento emocional, social e humano das crianças. Para a pastoral da criança, a presença do pai é fundamental no desenvolvimento integral dos filhos, contribuindo para a formação de vínculos seguros, para a proteção da infância e para o crescimento saudável das crianças em todas as dimensões. Neste Dia dos Pais, valorizar aqueles que estão presentes é também incentivar uma cultura em que o cuidado, o compromisso e a proximidade sejam pilares fundamentais da missão de ser pai. Feliz Dia dos

0: E como não poderia faltar, vamos ouvir a mensagem de Dom Frei Severino Clasen, arcebispo de Maringá, Paraná, e presidente da Pastoral da Criança, para o Dia dos Pais.
1: No Dia dos Pais, somos convidados a refletir à luz da fé sobre o valor da paternidade presente, inspirado no amor de Deus Pai, que cuida, acompanha e sustenta seus filhos. A presença do Pai na vida dos filhos é mais do que um dever, é uma vocação de amor que se expressa no cuidado diário, na escuta, na orientação e no testemunho de vida. Ser pai é participar ativamente da missão de educar, proteger e formar, ajudando os filhos a crescerem em dignidade, fé e valores humanos. Assim como Jesus falava com tanta ternura, que todos os pais possam ter esta ternura no cuidado de suas famílias. Que Deus abençoe todos os pais.

0: respeito é um exemplo em nosso lar.
1: E o programa de hoje está terminando. Parabéns a todos os pais.
2: Feliz Dia dos Pais. Tchau, gente, e até o próximo Viva a Vida.
1: Até lá, pessoal.
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0: 17:59.
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2: O tempo passa, os filhos crescem, mas o amor de um pai permanece como raiz forte que sustenta a família. 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

0: Muito boa noite, querido ouvinte da Rádio Santa Cruz. Nesse momento, a Rádio Santa Cruz transmite para você este Santo Terço de Nossa Senhora e eu quero deixar a minha saudação para todos aqui do município de Jequitinhonha e também dos municípios que compõem a nossa Diocese de Almenara. Quero convidar todos vocês à oração. Pelo sinal da Santa Cruz, livrai-nos, Deus nosso Senhor, de nossos inimigos. Em nome do Pai, e do Filho, e do Espírito Santo. Amém. Creio em Deus Pai Todo-Poderoso, Criador do céu e da terra, e em Jesus Cristo, seu único Filho, nosso Senhor, que foi concebido pelo poder do Espírito Santo. Nasceu da Virgem Maria, padeceu sobre Pôncio Pilatos, foi crucificado, morto e sepultado, desceu à mansão dos mortos, ressuscitou ao terceiro dia, subiu aos céus, está sentado à direita de Deus Pai Todo-Poderoso, de onde há de vir e a julgar os vivos e os mortos. Creio no Espírito Santo, na Santa Igreja Católica, na comunhão dos santos, na remissão dos pecados, na ressurreição da carne e na vida eterna. Amém. Pai nosso que estais nos céus, santificado seja vosso nome. Venha a nós o vosso reino, seja feita a vossa vontade, assim na terra como no céu. O pão nosso de cada dia nos dai hoje, perdoai as nossas ofensas, assim como nós perdoamos a quem nos tem ofendido. Não nos deixeis cair em tentação, mas livrai-nos do mal. Amém. O anjo do Senhor anunciou a Maria e ela concebeu do Espírito Santo. Ave Maria, cheia de graça, o Senhor é convosco. Bendita sois vós entre as mulheres. Bendito é o fruto do vosso ventre, Jesus. Santa Maria, Mãe de Deus, rogai por nós, pecadores, agora e na hora de nossa morte. Amém. Maria disse, eis aqui a serva do Senhor. Faça-se em mim, segundo a tua palavra. Ave Maria, cheia de graça, o Senhor é convosco. Bendita sois vós entre as mulheres. Bendito é o fruto do vosso ventre, Jesus. Santa Maria, Mãe de Deus, rogai por nós, pecadores, agora e na hora de nossa morte. Amém. E o Verbo divino se fez carne e habitou entre nós. Ave Maria, cheia de graça, o Senhor é convosco. Bendita sois vós entre as mulheres. Bendito é o fruto do vosso ventre, Jesus. Santa Maria, Mãe de Deus, rogai por nós, pecadores, agora e na hora de nossa morte. Amém. Glória ao Pai, ao Filho, ao Espírito Santo, como era no princípio, agora e sempre. Amém. Ó meu Jesus, perdoai-nos, livrai-nos do fogo do inferno, levai as almas todas para os céus e socorreis principalmente aquelas que mais precisarem da vossa infinita misericórdia. Nossa Senhora Aparecida, rogai por nós. São José, rogai por nós. São Miguel Arcanjo, defendei-nos no combate. Este primeiro mistério, nós contemplamos o batismo de Jesus nas águas do Rio Jordão. Esse mistério será conduzido pelo Padre Gabriel. Rezemos com o Padre Gabriel.
1: Pai nosso que estais no céu, santificado seja o vosso nome. Venha a nós o vosso reino. Seja feita a vossa vontade, assim na terra como no céu. O pão nosso de cada dia nos dai hoje. Perdoai as nossas ofensas, assim como nós perdoamos a quem nos tem ofendido. E não nos deixeis cair em tentação, mas livrai-nos do mal. Ave Maria, cheia de graça, o Senhor é convosco. Bendita sois vós entre as mulheres. Bendito é o fruto do vosso ventre, Jesus. Santa Maria, Mãe de Deus, rogai por nós, pecadores, agora e na hora de nossa morte. Ave Maria, cheia de graça, o Senhor é convosco. Bendita sois vós entre as mulheres. Bendito é o fruto do vosso ventre, Jesus. Santa Maria, Mãe de Deus, rogai por nós, pecadores, agora e na hora de nossa morte. Ave Maria, cheia de graça, o Senhor é convosco. Bendita sois vós entre as mulheres. Bendito é o fruto do vosso ventre, Jesus. Santa Maria, Mãe de Deus, rogai por nós, pecadores, agora e na hora de nossa morte. Ave Maria, cheia de graça, o Senhor é convosco. bendita sois vós entre as mulheres, e bendito é o fruto do vosso ventre, Jesus. Santa Maria, Mãe de Deus, rogai por nós, pecadores, agora e na hora de nossa morte. Ave Maria, cheia de graça, o Senhor é convosco. Bendita sois vós entre as mulheres, bendito é o fruto do vosso ventre, Jesus. Santa Maria, Mãe de Deus, rogai por nós, pecadores, agora e na hora de nossa morte. Ave Maria, cheia de graça, o Senhor é convosco. Bendita sois vós entre as mulheres, bendito é o fruto do vosso ventre, Jesus. Santa Maria, Mãe de Deus, rogai por nós, pecadores, agora e na hora de nossa morte. Ave Maria, cheia de graça, o Senhor é convosco. Bendita sois vós entre as mulheres, bendito é o fruto do vosso ventre, Jesus. Santa Maria, Mãe de Deus, rogai por nós, pecadores, agora e na hora de nossa morte. Ave Maria, cheia de graça, o Senhor é convosco. Bendita sois vós entre as mulheres, bendito é o fruto do vosso ventre, Jesus. Santa Maria, Mãe de Deus, rogai por nós, pecadores, agora e na hora de nossa morte. Ave Maria, cheia de graça, o Senhor é convosco. Bendita sois vós entre as mulheres, bendito é o fruto do vosso ventre, Jesus. Santa Maria, Mãe de Deus, rogai por nós, pecadores, agora e na hora de nossa morte. Ave Maria, cheia de graça, o Senhor é convosco. Bendita sois vós entre as mulheres, bendito é o fruto do vosso ventre, Jesus. Santa Maria, Mãe de Deus, rogai por nós, pecadores, agora e na hora de nossa morte. Glória ao Pai, e ao Filho, e ao Espírito Santo, assim como era no princípio, agora e sempre. Amém. Ó meu Jesus, perdoai-nos, livrai-nos do fogo do inferno, levai as almas todas para o céu e socorrei principalmente as que mais precisarem da vossa misericórdia.
0: Segundo o mistério, nós contemplamos o primeiro milagre de Jesus nas bodas de Caná. Este segundo mistério será contemplado e será conduzido pelo Padre Gilberto. Rezemos juntos com o Padre Gilberto.
1: Pai nosso que estais nos céus, santificado seja o vosso nome. Venha a nós o vosso reino, seja feita a vossa vontade, assim na terra como no céu. O pão nosso de cada dia nos dai hoje, perdoai as nossas ofensas, assim como nós perdoamos a quem nos tem ofendido. Não nos deixeis cair em tentação, mas livrai-nos do mal. Amém. Ave Maria, cheia de graça, o Senhor é convosco. Bendita sois vós entre as mulheres, bendito é o fruto do vosso ventre, Jesus. Santa Maria, Mãe de Deus, rogai por nós, pecadores, agora e na hora de nossa morte. Amém. Ave Maria, cheia de graça, o Senhor é convosco. Bendita sois vós entre as mulheres, bendito é o fruto do vosso ventre, Jesus. Santa Maria, Mãe de Deus, rogai por nós, pecadores, agora e na hora de nossa morte. Amém. Ave Maria, cheia de graça, o Senhor é convosco. Bendita sois vós entre as mulheres, bendito é o fruto do vosso ventre, Jesus. Santa Maria, Mãe de Deus, rogai por nós, pecadores, agora e na hora de nossa morte. Amém. Ave Maria, cheia de graça, o Senhor é convosco. Bendita sois vós entre as mulheres, bendito é o fruto do vosso ventre, Jesus. Santa Maria, Mãe de Deus, rogai por nós, pecadores, agora e na hora de nossa morte. Amém. Ave Maria, cheia de graça, o Senhor é convosco. Bendita sois vós entre as mulheres, bendito é o fruto do vosso ventre, Jesus. Santa Maria, Mãe de Deus, rogai por nós, pecadores, agora e na hora de nossa morte. Amém. Ave Maria, cheia de graça, o Senhor é convosco. Bendita sois vós entre as mulheres, bendito é o fruto do vosso ventre, Jesus. Santa Maria, Mãe de Deus, rogai por nós, pecadores, agora e na hora de nossa morte. Amém. Ave Maria, cheia de graça, o Senhor é convosco. Bendita sois vós entre as mulheres, bendito é o fruto do vosso ventre, Jesus. Santa Maria, Mãe de Deus, rogai por nós, pecadores,
2: agora e na hora de nossa morte. Amém. Ave Maria, cheia de graça, o Senhor é convosco. Bendita sois vós entre as mulheres, bendito é o fruto do vosso ventre, Jesus. Santa Maria, Mãe de Deus, rogai por nós, pecadores, agora e na hora de nossa morte. Amém. Ave Maria, cheia de graça, o Senhor é convosco. Bendita sois vós entre as mulheres, bendito é o fruto do vosso ventre, Jesus. Santa Maria, Mãe de Deus, rogai por nós, pecadores, agora e na hora de nossa morte. Amém. Ave Maria, cheia de graça, o Senhor é convosco. Bendita sois vós entre as mulheres, bendito é o fruto do vosso ventre, Jesus. Santa Maria, Mãe de Deus, rogai por nós, pecadores, agora e na hora de nossa morte. Amém. Glória ao Pai, ao Filho e ao Espírito Santo, como era no princípio, agora e sempre. Amém.
0: Nossa Senhora da Divina Providência, providenciai. Jesus manso e humilde de coração, fazei o nosso coração semelhante ao vosso. Agora estamos no terceiro mistério, e nesse mistério contemplamos as proclamações das bem-aventuranças do Senhor. Este mistério será rezado e conduzido pelo Frei Esdras. Vamos rezar juntos esse mistério com o Frei Esdras.
3: Pai nosso que estais nos céus, santificado seja o vosso nome. Venha a nós o vosso reino, seja feita a vossa vontade, assim na terra como nos céus. O pão nosso de cada dia nos dai hoje, perdoai as nossas ofensas, assim como nós perdoamos a quem nos tem ofendido, e não os deixeis cair em tentação, mas livrai-nos do mal. Amém. Ave Maria, cheia de graça, o Senhor é convosco. Bendita sois vós entre as mulheres, bendito é o fruto do vosso ventre, Jesus. Santa Maria, Mãe de Deus, rogai por nós, pecadores, agora e na hora de nossa morte. Amém. Ave Maria, cheia de graça, o Senhor é convosco. Bendita sois vós entre as mulheres, bendito é o fruto do vosso ventre, Jesus. Santa Maria, Mãe de Deus, rogai por nós, pecadores, agora e na hora de nossa morte. Amém. Ave Maria, cheia de graça, o Senhor é convosco. Bendita sois vós entre as mulheres, bendito é o fruto do vosso ventre, Jesus. Santa Maria, Mãe de Deus, rogai por nós, pecadores, agora e na hora de nossa morte. Amém. Ave Maria, cheia de graça, o Senhor é convosco. Bendita sois vós entre as mulheres, bendito é o fruto do vosso ventre, Jesus. Santa Maria, Mãe de Deus, rogai por nós, pecadores, agora e na hora de nossa morte. Amém. Ave Maria, cheia de graça, o Senhor é convosco. Bendita sois vós entre as mulheres, bendito é o fruto do vosso ventre, Jesus. Santa Maria, Mãe de Deus, rogai por nós, pecadores, agora e na hora de nossa morte. Amém. Ave Maria, cheia de graça, o Senhor é convosco. Bendita sois vós entre as mulheres, bendito é o fruto do vosso ventre, Jesus. Santa Maria, Mãe de Deus, rogai por nós, pecadores, agora e na hora de nossa morte. Amém. Ave Maria, cheia de graça, o Senhor é convosco. Bendita sois vós entre as mulheres, bendito é o fruto do vosso ventre, Jesus. Santa Maria, Mãe de Deus, rogai por nós, pecadores, agora e na hora de nossa morte. Amém. Ave Maria, cheia de graça, o Senhor é convosco. Bendita sois vós entre as mulheres, bendito é o fruto do vosso ventre, Jesus. Santa Maria, Mãe de Deus, rogai por nós, pecadores, agora e na hora de nossa morte. Amém. Ave Maria, cheia de graça, o Senhor é convosco. Bendita sois vós entre as mulheres, bendito é o fruto do vosso ventre, Jesus. Santa Maria, Mãe de Deus, rogai por nós, pecadores, agora e na hora de nossa morte. Amém. Ave Maria, cheia de graça, o Senhor é convosco. Bendita sois vós entre as mulheres, bendito é o fruto do vosso ventre, Jesus. Santa Maria, Mãe de Deus, rogai por nós, pecadores, agora e na hora de nossa morte. Amém. Glória ao Pai, ao Filho e ao Espírito Santo, como era no princípio, agora e sempre. Amém.
0: Nossa Senhora Aparecida, rogai por nós. Santa Teresinha do Menino Jesus, rogai por nós. Agora nós estamos no quarto mistério, e nesse quarto mistério nós estamos contemplando a transfiguração do Senhor no Monte Tabor. E este mistério será rezado pelo Padre Vicente. Vamos rezar junto com o Padre Vicente.
4: Pai nosso que estais no céu, santificado seja vosso nome. Venha a nós o vosso reino. Seja feita a vossa vontade, assim na terra como no céu. O pão nosso de cada dia nos dai hoje. Perdoai as nossas ofensas, assim como nós perdoamos a quem nos tem ofendido. E não nos deixeis cair em tentação, mas livrai-nos do mal. Amém. Ave Maria, cheia de graça, o Senhor é convosco. Bendita sois vós entre as mulheres. Bendito é o fruto do vosso ventre, Jesus. Santa Maria, Mãe de Deus, rogai por nós, pecadores, agora e na hora de nossa morte. Amém. Ave Maria, cheia de graça, o Senhor é convosco. Bendita sois vós entre as mulheres. Bendito é o fruto do vosso ventre, Jesus. Santa Maria, Mãe de Deus, rogai por nós, pecadores, agora e na hora de nossa morte. Amém. Ave Maria, cheia de graça, o Senhor é convosco. Bendita sois vós entre as mulheres, bendito é o fruto do vosso ventre, Jesus. Santa Maria, Mãe de Deus, rogai por nós, pecadores, agora e na hora de nossa morte. Amém. Ave Maria, cheia de graça, o Senhor é convosco. Bendita sois vós entre as mulheres, bendito é o fruto do vosso ventre, Jesus. Santa Maria, Mãe de Deus, rogai por nós, pecadores, agora e na hora de nossa morte. Amém. Ave Maria, cheia de graça, o Senhor é convosco. Bendita sois vós entre as mulheres, bendito é o fruto do vosso ventre, Jesus. Santa Maria, Mãe de Deus, rogai por nós, pecadores, agora e na hora de nossa morte. Amém. Ave Maria, cheia de graça, o Senhor é convosco. Bendita sois vós entre as mulheres. Bendito é o fruto do vosso ventre, Jesus. Santa Maria, Mãe de Deus, rogai por nós, pecadores, agora e na hora da nossa morte. Amém. Ave Maria, cheia de graça, o Senhor é convosco. Bendita sois vós entre as mulheres. Bendito é o fruto do vosso ventre, Jesus. Santa Maria, Mãe de Deus, rogai por nós, pecadores, agora e na hora de nossa morte. Amém. Ave Maria, cheia de graça, o Senhor é convosco. Bendita sois vós entre as mulheres. Bendito é o fruto do vosso ventre, Jesus. Santa Maria, Mãe de Deus, rogai por nós, pecadores, agora e na hora de nossa morte. Amém. Ave Maria, cheia de graça, o Senhor é convosco. Bendita sois vós entre as mulheres. Bendito é o fruto do vosso ventre, Jesus. Santa Maria, Mãe de Deus, rogai por nós, pecadores, agora e na hora de nossa morte. Amém. Ave Maria, cheia de graça, o Senhor é convosco. Bendita sois vós entre as mulheres. Bendito é o fruto do vosso ventre, Jesus. Santa Maria, Mãe de Deus, rogai por nós, pecadores, agora e na hora de nossa morte. Amém. Glória ao Pai, ao Filho e ao Espírito Santo, como era no princípio, agora e sempre. Amém. Ó meu Jesus, perdoai-nos, livrai-nos do fogo do inferno, levai as almas todas para o céu e socorrei principalmente as que mais precisares.
0: Nossa Senhora da Ajuda, rogai por nós. São José, rogai por nós. Agora nós chegamos no quinto e último mistério, que será rezado pelo Padre Messias. Neste quinto mistério, estamos contemplando a instituição da Eucaristia. Vamos rezar juntos com o Padre Messias.
5: Pai nosso que estais no céu, santificado seja o vosso nome. Venha a nós o vosso reino, seja feita a vossa vontade, assim na terra como nos céus. O pão nosso de cada dia nos dai hoje, perdoai-nos as nossas ofensas, assim como nós perdoamos a quem nos tem ofendido. Não nos deixeis cair em tentação, mas livrai-nos do mal. Amém. Ave Maria, cheia de graça, o Senhor é convosco. Bendita sois vós entre as mulheres, bendito é o fruto de vosso ventre, Jesus. Santa Maria, Mãe de Deus,
6: rogai por nós, pecadores, agora e na hora de nossa morte. Amém. Ave Maria, cheia de graça, o Senhor é convosco. Bendita sois vós entre as mulheres. Bendito é o fruto de vosso ventre, Jesus. Santa Maria, Mãe de Deus, rogai por nós, pecadores, agora e na hora de nossa morte. Amém. Ave Maria, cheia de graça, o Senhor é convosco. Bendita sois vós entre as mulheres. Bendito é o fruto de vosso ventre, Jesus. Santa Maria, Mãe de Deus, rogai por nós, pecadores, agora e na hora de nossa morte. Amém. Ave Maria, cheia de graça, o Senhor é convosco. Bendita sois vós entre as mulheres. Bendito é o fruto de vosso ventre, Jesus. Santa Maria, Mãe de Deus, rogai por nós, pecadores, agora e na hora de nossa morte. Amém. Ave Maria, cheia de graça, o Senhor é convosco. Bendita sois vós entre as mulheres. Bendito é o fruto de vosso ventre, Jesus. Santa Maria, Mãe de Deus, rogai por nós, pecadores, agora e na hora de nossa morte. Amém. Ave Maria, cheia de graça, o Senhor é convosco. Bendita sois vós entre as mulheres. Bendito é o fruto de vosso ventre, Jesus. Santa Maria, Mãe de Deus, rogai por nós, pecadores, agora e na hora de nossa morte. Amém. Ave Maria, cheia de graça, o Senhor é convosco. Bendita sois vós entre as mulheres. Bendito é o fruto de vosso ventre, Jesus. Santa Maria, Mãe de Deus, rogai por nós, pecadores, agora e na hora de nossa morte. Amém. Ave Maria, cheia de graça, o Senhor é convosco. Bendita sois vós entre as mulheres. Bendito é o fruto de vosso ventre, Jesus. Santa Maria, Mãe de Deus, rogai por nós, pecadores, agora e na hora de nossa morte. Amém. Ave Maria, cheia de graça, o Senhor é convosco. Bendita sois vós entre as mulheres. Bendito é o fruto de vosso ventre, Jesus. Santa Maria, Mãe de Deus, rogai por nós, pecadores, agora e na hora de nossa morte. Amém. Ave Maria, cheia de graça, o Senhor é convosco. Bendita sois vós entre as mulheres. Bendito é o fruto de vosso ventre, Jesus. Santa Maria, Mãe de Deus, rogai por nós, pecadores, agora e na hora de nossa morte. Amém. Glória ao Pai, ao Filho e ao Espírito Santo, como era no princípio, agora e sempre. Amém. Ó meu bom Jesus, perdoai-nos, livrai-nos do fogo do inferno, levai as almas todas para os céus, socorrei principalmente as que mais precisam. Nossa Senhora do Sagrado Coração, rogai por nós. São José, rogai por nós.
0: Chegamos ao final do nosso texto de Nossa Senhora. Com muita gratidão no coração, vamos agradecer a Deus por mais um texto rezado e todas as graças e bênçãos que pedimos nesse momento de oração. Por isso, vamos fazer juntos o nosso agradecimento a Nossa Senhora. Infinitas graças vos damos, soberana Rainha, pelos benefícios que todos os dias recebemos de vossas mãos liberais. Dignai-vos agora e para sempre tomarmos debaixo de vosso precioso amparo. Para mais obrigá-la, vos saudamos como a Salve Rainha. Salve Rainha, Mãe de Misericórdia, vida, doçura e esperança nossa, salve. A vós bradamos e debredados, filhos de Eva, a vós suspirando, gemendo e chorando neste valo de lágrimas, em aposa advogada nossa. Estes vossos olhos misericordiosos a nós volveis, e depois deste desterro, mostrai-nos, Jesus, bendito é o fruto do vosso ventre. Ó clemente, ó piedosa, ó doce, sempre Virgem Maria, rogai por nós, Santa Mãe de Deus, para que sejamos dignos das promessas de Cristo. Amém. E agora a bênção da Ave. O Senhor esteja convosco, Ele está no meio de nós. A nossa proteção está no nome do Senhor que fez o céu e a terra. Deus de amor e de bondade, Deus de carinho, de ternura e proteção. A vós imploramos a vossa bênção sobre esta água, criatura vossa. A água que os ouvintes da Rádio Santa Cruz irão usar confiantes para implorar o perdão de seus pecados, a proteção de suas vidas e a saúde do corpo e da alma. Abençoai, Senhor, esta água em nome do Pai, do Filho e do Espírito Santo. Amém. O Senhor esteja convosco, Ele está no meio de nós. Pela intercessão de Nossa Senhora Aparecida, Rainha e Padroeira do Brasil, abençoe-vos o Deus Todo-Poderoso, Pai, Filho e Espírito Santo. Amém. Fique com Deus e com as bênçãos da Mãe do Céu. Muito obrigado a todos vocês pelo carinho, pela audiência e por termos feito juntos esse momento de oração.

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0: Deus abençoe você e toda a sua família. Que alegria estar aqui com você, começando mais um programa Eu Seguirei. Eu tenho certeza de que Deus vai falar muito ao seu coração através deste programa. Olha, se você pode, eu já quero convidar você a pegar a sua Bíblia, porque hoje nós vamos meditar a palavra de Deus. A palavra de Deus é o nosso alimento, a palavra de Deus que é o nosso sustento. Eu tenho certeza que essa palavra vai mover seu coração. Olha, aqui você vai ouvir a palavra de Deus, aqui você vai poder cantar. São minutos que ficaremos juntos, onde você vai fazer uma experiência com Deus. Lembrando que tudo que você ouvir aqui, depois fica registrado no meu canal do YouTube, Frei Gilson / Som do Monte, no meu Instagram, no meu Facebook, todos com o mesmo nome, Frei Gilson / Som do Monte, para que você possa também compartilhar essa palavra com os seus amigos, tá bom? Então, vamos escutar a palavra de Deus.
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0: Você precisa ser uma pessoa de fé. E deixa eu te falar uma coisa importante. Você e eu precisamos ter uma fé humilde. Porque o que adiantaria aquela fé assim? O poder de ressuscitar os mortos, o poder de curar doentes, aquela fé que tem o poder de transportar montanhas, aquela fé que tem o poder de fazer tantas coisas, né? Mas se depois de tudo isso se orgulhasse, se depois de tudo isso se envaidecesse. Portanto, o Senhor quer de nós uma fé, a qual nada para nós será impossível. Como está na palavra de Deus, convido você a abrir sua Bíblia, Mateus capítulo 17. Mateus capítulo 17, versículo 20. Que, aliás, é o evangelho de hoje. Mateus capítulo 17, versículo 20. Jesus respondeu-lhes: por causa de vossa falta de fé, em verdade vos digo, se tiverdes fé como um grão de mostarda, direis a esta montanha: transporta-te daqui para lá, e ela irá, e nada vos será impossível. E nada vos será impossível. Então, Jesus está nos falando de uma fé tão forte que nada vos será impossível. Eu sei que você está precisando dessa fé. Agora, é preciso que essa fé também seja humilde. Porque senão a gente pode se envaidecer. E não é isso que Deus quer de nós. Fique comigo até o final desse vídeo. Nós vamos meditar sobre essa realidade. Em nome do Pai, do Filho e do Espírito Santo. Amém. Mateus capítulo 17, versículo de 14 a 20. Naquele tempo, chegando Jesus e seus discípulos junto da multidão, um homem aproximou-se de Jesus, ajoelhou-se e disse: Senhor, tem piedade do meu filho. Ele é epilético e sofre ataques tão fortes que muitas vezes cai no fogo ou na água. Levei-o aos teus discípulos, mas eles não conseguiram curá-lo. Jesus respondeu: ó, gente sem fé e perversa, até quando deverei ficar convosco? Até quando vos suportarei? Trazei aqui o menino. Então Jesus o ameaçou e o demônio saiu dele. Na mesma hora o menino ficou curado. Então os discípulos aproximaram-se de Jesus e perguntaram em particular: por que nós não conseguimos expulsar o demônio? Jesus respondeu: porque a vossa fé é demasiado pequena. Em verdade vos digo, se vós tiverdes fé do tamanho de uma semente de mostarda, direis a esta montanha: vai daqui para lá, e ela irá, e nada vos será impossível. Palavra da salvação. Santo Agostinho, sobre essa passagem, diz assim: a fim de que os discípulos não se soberbecessem pelo poder de fazer milagres, lhes avisa o Senhor que procurem evitar as curas à vaidade humana, significada nesta passagem por uma montanha elevada, e de fazê-las com a humildade da fé figurada no grão de mostarda. Olha que interessante, Santo Agostinho. Por que que nós não conseguimos expulsar o demônio? Jesus respondeu: porque a vossa fé é demasiado pequena. Em verdade vos digo, se tiverdes fé do tamanho de uma semente de mostarda, direis a esta montanha. A montanha simboliza coisas grandes. Se você tiver fé, você vai fazer coisas grandes. Você vai expulsar demônios, vai curar doentes. Então, a montanha simboliza coisas grandes, que a fé vai operar. A fé em Cristo, a fé em mim. Então, se você tiver fé em mim, se você acreditar em mim, se você acreditar na minha palavra, eu vou operar grandes coisas na sua vida. Então, mas é uma montanha, o meu problema é do tamanho de uma montanha. Não tem problema. A fé, ela pode mover montanhas. Agora, você precisa ter a fé do... Se vós tiveres fé do tamanho de uma semente de mostarda. Então, de um lado, uma montanha gigante. Do outro lado, uma semente de mostarda. Como se Jesus quisesse dizer, significada nessa passagem por uma montanha elevada e de fazê-las com a humildade da fé figurada no grão de mostarda. Ou seja, na montanha figurada a grande fé. No grão de mostarda simbolizado a fé humilde. Uma fé que não se envaidece. Uma fé que não é prepotente. Abra sua Bíblia em 1 Coríntios capítulo 1, versículo 27. O que é estúpido no mundo, Deus o escolheu para confundir os sábios. E o que é fraco no mundo, Deus o escolheu para confundir os fortes. Versículo 29. Assim nenhuma criatura se vangloriará diante de Deus. Nenhuma criatura se vangloriará diante de Deus, nem quando você transporta as montanhas. 2 Coríntios capítulo 12, versículo 7. Demais, para que a grandeza das revelações não me levasse ao orgulho, foi-me dado um espinho na carne, um anjo de Satanás, para me esbofetear e me livrar do perigo da vaidade. Talvez Deus não permitiu que aqueles apóstolos também tirassem os demônios para livrá-los do perigo da vaidade. E Jesus está ensinando agora para eles que a fé que eles precisam ter tem que ser uma fé humilde, grão de mostarda. Gálatas, capítulo 6, versículo 3. Quem pensa ser alguma coisa, não sendo nada, engana-se a si mesmo. Todas essas passagens nos ajudam a entender que é preciso humildade diante do Senhor. Fé poderosa, a ponto de transportar montanhas, mas tem que ser uma fé humilde. Dai-me, Senhor, a humildade da fé. Em nome do Pai, do Filho, do Espírito Santo. Amém.
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0: Resposta a essa palavra, eu quero convidar você agora a cantar comigo.
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1: O programa de hoje está bom demais e eu quero lembrar você, se você quiser ouvir mais pregações, mais meditação da palavra, basta você me acompanhar no meu canal do YouTube, Frei Gilson / Som do Monte, no meu Instagram, no meu Facebook, no meu TikTok e lá você vai encontrar muito mais palavra de Deus para você.
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1: E nós vamos terminar este programa rezando. Eu quero clamar agora por você, quero clamar pela sua família. Senhor Deus, libera agora o teu Espírito Santo sobre cada pessoa que acompanha este programa. Vem Espírito Santo, enche todos os que estão acompanhando este programa agora. Libera, Senhor, para esta pessoa o que ela mais precisa, para o corpo e para a alma. Libera, Senhor, curas e libertações em nome de Jesus para esta pessoa que assiste, que acompanha, que escuta e para toda a sua família. Eu clamo a tua poderosa bênção. Visita agora com bênção de proteção. A bênção que só o Senhor pode dar. Abençoe-vos o Deus Todo-Poderoso, Pai e Filho e Espírito Santo. Amém.
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11: 18 horas e 59 minutos.

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5: 19 horas e 19 minutos.

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1: 19 horas e 31 minutos.

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2: 19 horas e 46 minutos.

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2: 20 horas e 3 minutos.

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2: 20 horas e 16 minutos.

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2: 20 horas e 31 minutos.

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